0: e as regras dos planos privados de saúde no Brasil.
1: Hoje, na apresentação da Voz do Brasil, Nazi Brum e Mariana Jungmann.
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1: Foi sancionada agora há pouco a Política Nacional de Minerais Críticos e Estratégicos.
2: A nova lei busca agregar valor à indústria nacional, utilizando esses recursos naturais, além de fomentar a pesquisa e a inovação.
1: Vamos ouvir os detalhes agora na reportagem de Gabriela Noronha.
3: A lei sancionada nesta quarta-feira cria uma política nacional voltada a minerais considerados estratégicos para o país, além de estabelecer incentivos fiscais e instrumentos de financiamento para o setor. Márcio Elias Rosa, ministro do Desenvolvimento, Indústria, Comércio e Serviços, detalhou como a norma pode ser utilizada para fomentar a atividade industrial do país.
4: São 51 artigos, 9 instrumentos legais, todos eles associados àquilo que é essencial. E é essencial desde a lavra, pesquisa, o beneficiamento, a transformação, a mineração urbana. Ou seja, nós estamos falando de uma atividade integrada e de uma política que quer transformar o que nós já temos em abundância em inovação e assim ampliar a nossa competitividade industrial.
3: Minerais críticos são aqueles necessários a setores importantes da economia e cujo abastecimento possa estar sujeito a riscos, seja pela dependência externa ou outras questões geopolíticas. Um exemplo é o potássio, utilizado na produção de fertilizantes e essencial para a agricultura. Já os minerais estratégicos são essenciais para o desenvolvimento tecnológico, com redução de emissões de gases do efeito estufa. As terras raras, por exemplo, fazem parte desse grupo e são utilizadas na produção de diferentes tecnologias, como na fabricação de celulares, carros elétricos e turbinas eólicas. O ministro de Minas e Energia, Alexandre Silveira, disse que será possível avançar no processamento desses recursos naturais.
5: A norma contribui também para a neoindustrialização, oportunidade que não está somente na extração. Reside especialmente na capacidade de instalar no Brasil as etapas de beneficiamento, de separação, de refino, de transformação e de elaboração de materiais avançados de componentes e produtos industriais.
3: Para coordenar as ações, foi criado o Conselho Nacional para a Industrialização de Minerais Críticos. O colegiado terá entre suas atribuições a definição de prioridades e o acompanhamento de projetos considerados estratégicos, como explica a ministra Miriam Belchior, da Casa Civil.
6: Que ele possa definir regras claras e a agilidade necessária nas suas decisões para que os investimentos possam ocorrer da maneira mais rápida possível. E é por essa razão que o Conselho vai contar, além de todos os ministérios envolvidos, que serão 13, também representação dos governos estaduais, municipais, do setor industrial, do setor de mineração e da academia.
3: A lei também cria um fundo garantidor, visando reduzir riscos e ampliar a capacidade de investimento no setor. E o Programa Federal de Beneficiamento e Transformação de Minerais Críticos Estratégicos. Com ele, as empresas poderão transformar em crédito fiscal até 20% de seus gastos com beneficiamento, transformação e mineração urbana. Reportagem Gabriela Noronha.
2: O Ministério dos Transportes apresentou um novo modelo de chamamento público para a exploração de trechos ferroviários ociosos, desativados ou em processo de devolução.
1: Ele permite que empresas privadas explorem a malha ferroviária pública por meio de contratos de autorização.
7: Cerca de 10 mil quilômetros de ferrovias ociosas, desativadas ou subutilizadas poderão voltar a operar no país. O Ministério dos Transportes apresentou na B3, em São Paulo, um modelo para atrair empresas interessadas em explorar esses trechos. A proposta prevê chamamentos públicos para apresentação de projetos de requalificação da malha ferroviária. Nos trechos selecionados, o interessado terá 2 anos para desenvolver o projeto e poderá propor soluções para transporte de cargas ou passageiros. Os contratos poderão ter prazo de até 99 anos. Segundo o ministro de Portos e Aeroportos, Tomé Barros, a proposta contempla o aperfeiçoamento logístico dos trechos.
8: No estudo que a gente contratou, aponta um volume de carga muito grande, que hoje está por caminhão. Então a meta nossa é diminuir custo logístico, aumentar a participação do modal ferroviário, abrindo possibilidades. Então assim, a gente acha que vai ter muita gente interessada e vai ter, pelo menos eu vou trazer um olhar do mercado para os trechos existentes hoje. Estou dando um destino e buscando um caminho para essa quantidade de quilômetros que eu tenho em desuso no país.
7: A carteira inicial reúne 7 ferrovias de linha curta, conhecidas como short lines, além de trechos de menor extensão conectados à malha ferroviária nacional. Entre os trechos estão as ligações entre Brasília e Lusiânia e entre Campina Grande e Cabedelo, além de linhas nos estados do Rio Grande do Sul, Minas Gerais, Goiás e São Paulo. A recuperação dos trechos poderá envolver investimentos privados e recursos públicos, quando houver interesse e viabilidade. A proposta prevê ampliar a utilização da malha ferroviária e integrar diferentes regiões do país. Reportagem Pablo Mundim.
2: País de norte a sul, enfrentando o sol, a chuva e a distância da família para garantir que o Brasil não pare.
1: Seja levando o alimento que chega à nossa mesa, o combustível que move nossas cidades ou remédios que salvam vidas.
2: No Dia Nacional do Caminhoneiro, a Voz do Brasil presta uma homenagem aos mais de 4 milhões de motoristas que fazem das rodovias o seu sustento e a engrenagem que ajuda a mover o país.
1: Para celebrar a data, a Polícia Rodoviária Federal realiza ações educativas de saúde e faz um alerta. Neste ano, aumentaram as estatísticas de sinistros de trânsito envolvendo caminhões, mortes e feridos nas rodovias federais.
9: Minha

0: O caminhoneiro Senito Pereira nasceu no interior do Paraná, mas há 26 anos sua casa é todo o Brasil.
1: O ofício é quase uma tradição de família. 5 irmãos, um filho e uma sobrinha ganham a vida transportando carga nas estradas do Brasil.
0: E hoje nós preparamos uma reportagem dando dicas para viagens seguras.
1: Só para se ter uma ideia, de janeiro a julho, 1.681 pessoas morreram nos sinistros de trânsito em que caminhões estavam envolvidos. Número 4,54% maior que o registrado no mesmo período do ano passado.
2: Eu

0: sol clareia às primeiras horas da manhã, quando Senito Pereira desperta para mais um dia de trabalho. Ele deixa a boleia, acende o fogareiro e faz um café. Para ele, que passa os dias na estrada, o caminhão é um pouco de tudo: meio de transporte, fonte de renda e casa. Antes de dar partida, o caminhoneiro, nascido em Curiúva, no interior do Paraná, sempre confere se está tudo em seu lugar.
1: Primeiro eu dou uma olhada, né? Como é que tá óleo, água, essas coisas, que é o dever da gente, né? Quando ele tem um probleminha, a gente já cuida de levar na oficina, né? Tudo tem que estar em cima, manutenção do caminhão em primeiro lugar.
0: Além dos cuidados com a manutenção do veículo, a Polícia Rodoviária Federal faz outras recomendações aos caminhoneiros para que trafeguem com segurança. A atenção deve ser redobrada com os veículos menores, por conta da grande quantidade de pontos cegos. Consumo de álcool ou drogas antes de dirigir, carga muito pesada e amarração incorreta da carga são causas de acidentes graves na estrada, segundo Estênio Pires, coordenador-geral de segurança viária da PRF. Ele também alerta para o perigo do excesso de velocidade.
2: É um veículo desse que transporta dezenas de toneladas, tem um comportamento muito diferente de um veículo de passeio, um veículo pequeno. Para se fazer a frenagem total, leva um espaço muito grande. Se estiver em excesso de velocidade, muito mais, podendo provocar grandes tragédias.
0: A Lei dos Caminhoneiros, que regulamenta a profissão no país, estabelece regras para a jornada de trabalho e para proporcionar descanso seguro a esses profissionais, há pontos de parada localizados ao longo das rodovias. Nos contratos de concessão, eles devem aparecer pelo menos a cada 400 quilômetros. Postos de gasolina e outros estabelecimentos privados também são habilitados a oferecer um serviço, mas nesse caso, podem fazer uma cobrança pela utilização da área. De acordo com Viviane S., secretária nacional de transporte rodoviário do Ministério dos Transportes, essas paradas também ajudam a prevenir acidentes.
3: A gente consegue colocar áreas adequadas e seguras para que os caminhoneiros e caminhoneiras possam descansar, cumprir a legislação que impõe aí horas de descanso e, com isso, seguir uma viagem mais tranquila. E efetivamente, isso tem um impacto, então, na redução no número

0: O caminhoneiro Senito Pereira, no início desta reportagem, conta que apesar de a vida na estrada ser marcada por vários desafios, também é uma alegria desbravar melhor o Brasil.
1: A gente conhece tudo, né? A gente ouve falar numa cidade lá, opa, mas essa eu conheço, já passei, né? E conhece todo o desenvolvimento do Brasil, né? Hoje a gente tem uma potência muito grande.
0: A lei dos caminhoneiros também determina que é direito desses trabalhadores ter acesso gratuito a programas de formação e aperfeiçoamento, contar com sistema único de saúde para atendimento e receber proteção do Estado contra ações criminosas.

0: Bancos e instituições de pagamento terão que adotar medidas para identificar e interromper operações ligadas a casas de apostas não autorizadas.
1: A determinação está em uma portaria publicada esta semana, que também prevê o bloqueio ou encerramento de contas usadas por operadores irregulares.
2: Uma portaria do Ministério da Fazenda estabelece novos procedimentos para suspender transações financeiras relacionadas à exploração irregular de apostas de cota fixa. Entre as ações previstas estão a identificação dos meios utilizados por operadores irregulares para receber valores e a interrupção do fluxo financeiro destinado a essas atividades. A norma também permite o bloqueio de contas e o impedimento de novas transações relacionadas à exploração irregular de apostas. A medida fortalece a cooperação entre regulação, fiscalização e sistema financeiro no enfrentamento do mercado ilegal. No Brasil, somente empresas autorizadas pela Secretaria de Prêmios e Apostas do Ministério da Fazenda podem operar nacionalmente. Desde janeiro de 2025, os sites autorizados utilizam o domínio .bet.br. Todos os detalhes da portaria estão disponíveis no portal gov.br/fazenda. Thaís de Araújo, para a Voz do Brasil.
0: As plataformas digitais com mais de 1 milhão de usuários menores de 18 anos deverão publicar relatórios com informações sobre as medidas adotadas para a segurança, a privacidade e a proteção desse público.
1: As empresas têm até esta quinta-feira, dia 17 de setembro, para divulgarem essas informações.
3: Os relatórios das empresas devem mostrar uma prestação de contas à sociedade e ao poder público das medidas adotadas para a proteção de menores de 18 anos no ambiente digital. O relatório deve apresentar informações sobre denúncias e os encaminhamentos dados, moderação de conteúdos e contas, medidas de proteção de crianças e adolescentes, proteção de dados e privacidade, além dos mecanismos de consentimento parental e da avaliação e gestão de riscos à segurança e à saúde desse público. A data limite para publicar o documento é 17 de setembro. A obrigatoriedade vale para as plataformas com mais de 1 milhão de usuários cadastrados menores de 18 anos. E esse primeiro relatório deve abranger o período de 1º de janeiro a 30 de junho de 2026. Lorena Gilberte Coutinho, diretora da Agência Nacional de Proteção de Dados, a ANPD, destaca que o relatório é importante para famílias, pesquisadores e toda a sociedade, além dos órgãos de proteção.
4: Esse tipo de instrumento, ele vai possibilitar que pesquisadores, até que pais e famílias possam ter, né, um maior esclarecimento sobre, né, se essas plataformas estão recebendo muitas denúncias. É também um instrumento importante para que os próprios pais e responsáveis possam fazer escolhas, controlar mais quais aplicativos os seus filhos utilizam, né, e como fazer esse tipo de controle.
3: Plataforma Discord teve a funcionalidade de transmissão ao vivo suspensa no Brasil até que a empresa comprove a adoção de medidas para proteger crianças e adolescentes. A medida faz parte do processo de fiscalização instaurado pela ANPD para apurar possíveis falhas na proteção desse público no ambiente digital. E além do Discord, a agência segue com a fiscalização e o monitoramento, inclusive de lojas de aplicativos. É o que explica Lorena Gilberte Coutinho.
4: Para verificar a adoção de sinais de idade, né, os mecanismos de verificação de idade por parte de lojas de aplicativo e sistemas operacionais, em relação às empresas Apple, Google e Microsoft.
3: A ANPD recebe denúncias de violação pela página na internet gov.br/ANPD. Reportagem Luciana Colares de Holanda.
0: As Forças Integradas de Combate ao Crime Organizado deflagraram hoje operação em 19 estados.
1: O objetivo é o enfrentamento ao tráfico de drogas e de armas, à lavagem de dinheiro e a organizações criminosas violentas.
0: As decisões judiciais determinaram bloqueios superiores a R$ 508 milhões, incluindo imóveis, veículos, ativos financeiros e outros bens vinculados a organizações criminosas investigadas.
5: As Forças Integradas de Combate ao Crime Organizado, as FICOs, deflagraram nesta quarta-feira a Operação Força Integrada 4, com ações simultâneas em 19 estados. Ao todo, foram expedidos 173 mandados de busca e apreensão, além de 44 prisões em flagrante durante as diligências. A operação investiga crimes como tráfico de drogas e armas, lavagem de dinheiro, homicídios, extorsão e atuação de organizações criminosas violentas. As decisões judiciais também determinaram o bloqueio de mais de 508 milhões de reais em bens e ativos financeiros. Até agora, 29 imóveis e 18 veículos foram apreendidos, além de armas, munições e drogas. Claudimário Carvalho, para a Voz do Brasil.
1: Problemas com a marcação de procedimentos, reajustes e outras dificuldades com planos de saúde estão entre as reclamações dos consumidores.
0: Para orientar quem enfrenta esse tipo de situação, a Agência Nacional de Saúde Suplementar, a ANS, oferece canais gratuitos de atendimento. Confira na reportagem.
6: A gestora Karen Nascimento tem plano de saúde há muito tempo, mas sempre tem problemas com ele, principalmente com a marcação de procedimentos.
7: Sempre atraso de agendamentos, procedimentos que não são autorizados no tempo hábil.
6: Já o funcionário público Manuel Freire reclama dos aumentos do plano de saúde, que considera abusivos.
8: Todo ano aumenta e a oferta, você não sabe se a rede aumentou, se a rede diminuiu.
6: Para solucionar problemas e reclamações como estas, a Agência Nacional de Saúde Suplementar, a ANS, disponibiliza um serviço gratuito para orientar os consumidores sobre seus direitos e as regras dos planos privados de saúde no Brasil. A diretora de fiscalização da agência, Eliane Medeiros, explica qual o primeiro passo.
9: Quando o consumidor tiver um problema com o plano de saúde, a primeira orientação é procurar a própria operadora e guardar o número do protocolo desse atendimento. Agora, se o problema não for solucionado, aí ele pode procurar a ANS e registrar uma reclamação. A reclamação é encaminhada à operadora, que tem até 5 dias úteis para solucionar problemas de atendimento de saúde, como negativa de cirurgia, exame ou consulta.
6: Eliane Medeiros alerta ainda que, ao contratar um plano de saúde, o consumidor deve ficar atento às regras pré-estabelecidas.
9: É importante que o consumidor conheça bem as características do plano que contratou. Também é importante guardar o contrato e qualquer outro documento relacionado ao plano. Conhecer previamente as regras do plano também é uma forma de exercer seus direitos.
6: Em caso de qualquer problema com o plano de saúde, o cidadão dispõe de 3 canais principais para fazer uma reclamação: pela internet, no site da ANS, no endereço gov.br/ANS, ou por telefone, gratuitamente, no número 0800-701-9656, de segunda a sexta-feira, das 9 às 17 horas. Para pessoas com deficiência auditiva, o número é 0800-021-2105. Mas se a pessoa preferir fazer a reclamação presencial, é preciso agendar o atendimento nos núcleos de fiscalização da ANS. Reportagem Cleide Lopes.
1: O pagamento da parcela de setembro do Bolsa Família tem início nesta quinta-feira.
0: O Ministério do Desenvolvimento Social, Família e Combate à Fome informa que a greve dos bancários não vai interferir no repasse.
10: Nesta quinta-feira, dia 17, tem início os repasses do Bolsa Família de setembro. As transferências ocorrem até o dia 30 deste mês. O pagamento é feito de acordo com o último dígito do número de identificação social, o NIS, que cada beneficiário tem no cartão do Bolsa Família. Recebem primeiro famílias com o NIS terminado em 1 e assim sucessivamente até o NIS final 0. Este mês, o valor médio do benefício é de R$ 678,00. R$ 5,18. Para verificar a situação do benefício, extratos e valores, o beneficiário pode consultar os aplicativos do Bolsa Família e Caixa Tem. O Disque Social pelo número 121 também está disponível para atendimento ao público. A ligação é gratuita de todo o Brasil. O Ministério do Desenvolvimento e Assistência Social, Família e Combate à Fome informa que a greve dos bancários, que envolve a Caixa Econômica Federal, não afeta os pagamentos do Bolsa Família, que vão ocorrer normalmente. Reportagem Érica Brás.
1: E essas foram as notícias do Governo Federal.
0: Uma realização da Secretaria de Comunicação Social da Presidência da República.
1: Com produção da empresa Brasil de Comunicação.
0: Fique agora com o Minuto do TCU e em seguida as notícias do Poder Judiciário e do Congresso Nacional. Uma boa noite.
1: Boa noite, até amanhã.
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1: O Tribunal de Contas da União avaliou os pagamentos de benefícios do Regime Geral da Previdência Social feitos em 2025. 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O tribunal determinou que o Ministério da Previdência e o INSS criem mecanismos para verificar, de forma periódica, se essas concessões continuam regulares. 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
12: 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Você vai ouvir agora notícias do Poder Judiciário.
13: Supremo decide que venda interestadual de combustíveis não exige cancelamento de créditos de ICMS.
14: STJ fixa tese sobre uso de provas do inquérito e validade do testemunho indireto na pronúncia.
13: Mais de 99% dos pedidos de candidatura já foram julgados pela Justiça Eleitoral.
14: Boa noite, eu sou Arthur Filho.
13: E eu sou Walter Lima.
14: Os ministros do Supremo Tribunal Federal decidiram que a venda de combustível derivado de petróleo para outro estado não exige o cancelamento dos créditos de Imposto sobre Circulação de Mercadorias e Serviços, o ICMS, gerados nas operações anteriores realizadas dentro do estado de origem.
13: A decisão foi tomada em sessão virtual no julgamento de um recurso extraordinário. Por se tratar de matéria com repercussão geral reconhecida, a tese fixada deverá ser aplicada pelos demais tribunais do país.
14: A situação analisada no julgamento diz respeito a empresas que compram produtos de outra empresa do mesmo estado, operação em que há cobrança de ICMS e geração de crédito.

0: O acusado de crime doloso contra a vida, como matar alguém, será julgado pelo tribunal do júri. O magistrado verifica se o suposto crime ocorreu e se há indícios de que o acusado participou dele. Para o STJ, a pronúncia não pode se basear exclusivamente em provas colhidas durante o inquérito policial. Nem esse pronunciamento judicial pode ser feito só com apoio de testemunho indireto, ou seja, de quem apenas ouviu dizer que o fato ocorreu. Mas o tribunal reconheceu que o testemunho indireto pode ser mais relevante. Levante como prova em contextos como criminalidade organizada e tentativa de silenciamento da vítima ou de testemunha. O relator foi o ministro Reinaldo Soares da Fonseca.
1: Acordo de 193 milhões de reais beneficia quase 800 trabalhadores.
2: A ação faz parte da Semana Nacional da Execução Trabalhista, mutirão promovido pela Justiça do Trabalho para acelerar o pagamento de dívidas judiciais trabalhistas. Rafael Silva.
3: 761 trabalhadores fecharam por meio do Sindicato dos Petroleiros um acordo de 193 milhões de reais com a Petrobras. E eles são apenas alguns dos milhares de trabalhadores beneficiados pelo mutirão da Justiça do Trabalho. Já foram feitas quase 32 mil audiências e arrecadados 2 bilhões de reais. Entre os tribunais regionais de pequeno porte, o TRT-19, em Alagoas, é ouro no ranking de acordos. E você que ganhou uma causa, mas ainda não recebeu, pode procurar a vara do trabalho onde tramita o processo.
1: Há 18 dias para o primeiro turno das eleições gerais, mais de 99% dos pedidos de candidatura já foram julgados pela Justiça Eleitoral.
2: O dado foi divulgado pelo presidente do Tribunal Superior Eleitoral, ministro Cássio Nunes Marques. Vitor Struck tem mais informações.
4: A Justiça Eleitoral já analisou e julgou 20.982 pedidos de candidatura em todo o país. O número corresponde a mais de 99% do total. O dado foi divulgado pelo presidente do Tribunal Superior Eleitoral, o ministro Cássio Nunes Marques, em sessão plenária do Tribunal. De acordo com o ministro, restam 205 processos pendentes de julgamento. Entre os casos já decididos, 980 ainda estão dentro do prazo para recurso. No caso das candidaturas à presidência e vice-presidência, todos os 13 pedidos foram julgados até o dia 11 de setembro.
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1: A você, uma boa noite.
2: E até amanhã.

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1: Eu sou Humberto Pinheiro e estes são os destaques de hoje do Jornal do Senado, que começa agora. Senado pode criar grupo de trabalho para discutir reforma do judiciário. Lei cria política nacional de conscientização sobre doença rara que afeta os pulmões. Sancionada lei que amplia financiamento para renovação de frota de motoristas de aplicativo e entregadores. Boa noite. A Comissão de Constituição e Justiça pode criar um grupo de trabalho para discutir a reforma do Judiciário. O texto estabelece um prazo de 60 dias para que o grupo apresente uma proposta sobre a reforma. A criação do grupo ainda depende de decisão da Comissão de Constituição e Justiça. O trabalho deverá subsidiar as discussões sobre o tema no Senado. Repórter Pedro Pincer.
2: A Comissão de Direitos Humanos aprovou uma indicação para que a Comissão de Constituição e Justiça cria um grupo de trabalho para apresentar uma proposta de reforma do Judiciário no prazo de 60 dias. A indicação é um tipo de proposição legislativa pela qual se sugere a adoção de providência, a realização de um ato administrativo ou se recomenda que determinado assunto seja tratado por outra comissão. Por exemplo, a proposta de indicação feita à CCJ foi apresentada pela presidente da Comissão de Direitos Humanos, senadora Damaris Alves, do Republicano do Distrito Federal.
3: Que a Comissão de Direitos Humanos faça uma indicação urgente à Comissão de Constituição e Justiça do Senado, para que a Comissão de Constituição e Justiça do Senado crie imediatamente um grupo de trabalho onde busque todas as propostas

0: As PECs e projetos de lei que estão tramitando de reforma do Poder Judiciário.
1: A decisão ocorreu durante reunião da CDH em que foram discutidos os desdobramentos institucionais da sessão plenária do Supremo Tribunal Federal que aconteceu nesta terça-feira. A sessão do STF tinha a finalidade de decidir se haveria ou não investigação sobre o ministro Alexandre de Moraes por supostas relações com o banqueiro Daniel Vorcaro, dono do extinto Banco Master, liquidado pelo Banco Central após a constatação de fraudes.
2: O Palácio do Congresso Nacional recebe nesta semana uma iluminação verde em alusão ao Dia Nacional de Conscientização sobre as Distrofias Musculares, celebrado em 17 de setembro. A data foi instituída em 2024, após a aprovação de um projeto pelo Senado para ampliar o conhecimento sobre o grupo de mais de 30 doenças hereditárias que podem causar enfraquecimento e perda progressiva da massa muscular. Reportagem Yasmin Rodrigues.
3: As distrofias musculares formam um grupo de mais de 30 doenças hereditárias que podem causar enfraquecimento e perda progressiva da massa muscular. A data nacional celebrada em 17 de setembro foi criada por lei em 2024. A senadora Leila Barros, do PDT do Distrito Federal, relatora do projeto na Comissão de Assuntos Sociais, destacou que a falta de informação ainda é um obstáculo para pacientes e profissionais de saúde.
4: O conhecimento de distrofias musculares ainda é limitado entre a população geral e muitas vezes até mesmo entre os profissionais da saúde. Por meio da conscientização, busca-se ampliar o conhecimento sobre os sintomas, os métodos de diagnóstico e as possíveis terapias, promovendo uma detecção mais precoce e melhor qualidade de vida para os pacientes. Outro impacto importante da instituição deste dia é o fortalecimento das políticas de inclusão para as pessoas com deficiência.
3: A legislação que criou a data também prevê campanhas de esclarecimento, eventos e materiais educativos para ampliar o acesso à informação sobre as distrofias musculares.
2: Foi sancionada a lei que cria a Política Nacional de Conscientização e Orientação sobre Lifangioleiomiomatose no âmbito do Sistema Único de Saúde. A doença, conhecida como LAM, é rara, afeta principalmente os pulmões e não tem cura. A lei prevê que o SUS ofereça às pessoas com LAM o acesso a todos os meios disponíveis para o tratamento e o controle da doença. A reportagem é de Márcio Maturana.
5: Mulheres entre a puberdade e a menopausa são as mais atingidas pela lifangioleiomiomatose, uma doença rara e progressiva, também conhecida como LAM, que causa cistos nos pulmões, nos rins e no sistema linfático, podendo levar à insuficiência respiratória. A LAM é frequentemente confundida com asma ou bronquite. Por isso, a nova Política Nacional de Conscientização e Orientação, publicada nesta terça-feira no Diário Oficial da União, prevê capacitação de profissionais de saúde para facilitar o diagnóstico precoce. A senadora Damaris Alves, do Republicanos do Distrito Federal, foi a relatora do projeto que deu origem à lei.
6: A única coisa que os pacientes da LAM querem é respirar. Estamos falando de uma doença que eles querem tão somente respirar. Ter uma política pública para acompanhar esses pacientes é mais que necessária. Ampliar a conscientização sobre a LAM, favorecer o diagnóstico oportuno, organizar o encaminhamento assistencial e aprimorar a produção de informações epidemiológicas e clínicas sobre a doença.
5: Outras ações previstas pela nova lei são a criação de centros de referência especializados e implantação de um sistema nacional de coleta de dados. A LAM não tem cura, mas pode ser controlada com medicamentos já disponíveis gratuitamente no Sistema Único de Saúde.
2: Também foi sancionada pelo presidente da República a lei que garante a continuidade do programa de renovação de frota com condições especiais de financiamento para a compra de veículos novos. A medida beneficia motoristas de aplicativo, taxistas e entregadores de aplicativos. O programa permite o financiamento de carros, motos e bicicletas elétricas zero quilômetro. O Congresso Nacional também ampliou as possibilidades de uso dos recursos recursos, incluindo veículos leves para transporte escolar e transporte de cargas. A lei resulta da unificação de duas medidas provisórias aprovadas pelo Congresso. Mais informações com a repórter Patrícia Oliveira.
7: A nova lei garante até 30 bilhões de reais para financiar veículos novos para motoristas de aplicativo com no mínimo 6 meses de atividade, além de taxistas e cooperativas de taxistas. Cada motorista poderá financiar um veículo. A lei também possibilita o uso de recursos para renovação de frotas e infraestrutura do transporte escolar e do transporte urbano de passageiros ou de cargas. Aprovada no Senado, a lei unificou duas medidas provisórias. O senador Camilo Santana, do PT do Ceará, destacou que a iniciativa pode beneficiar cerca de 1.400.000 trabalhadores.
8: Agora terão condições mais dignas para conquistar seu próprio veículo, gerar renda com mais autonomia e melhorar sua qualidade de vida.
7: A lei também permite que motoristas com habilitação na categoria B conduzam veículos elétricos ou híbridos de até 4.250 quilos de peso bruto total.
9: Eleições 2026.
2: Eleitores que não votarem nas próximas eleições marcadas para 4 de outubro precisam justificar a ausência. A justificativa pode ser feita por duas formas: pessoalmente em uma sessão eleitoral ou pelo aplicativo do Tribunal Superior Eleitoral. Se o eleitor estiver fora do município que vota, é possível baixar o aplicativo e-título no celular e justificar a ausência por lá no dia e horário em que ocorre a votação. Em caso de ausência, é preciso apresentar uma justificativa para cada turno da eleição. Os eleitores que não votarem nem justificarem ficam sujeitos às penalidades, como impedimento de emitir documentos e de participar de concursos públicos, além do pagamento de multa. Um projeto quer incentivar navios-tanque e embarcações de apoio marítimo que utilizem biodiesel, etanol ou a mistura desses combustíveis. A proposta em análise na Comissão de Infraestrutura prevê cotas adicionais de depreciação acelerada. Isso significa que as empresas poderão contabilizar mais rapidamente a perda de valor de um bem e reduzir custos fiscais. O benefício terá duração de 5 anos. O senador Fernando Dueire, do PSD de Pernambuco, relatou a medida na Comissão de Assuntos Econômicos. Para ele, a proposta poderá estimular a renovação da frota e a sustentabilidade.
10: Porque nós queremos fazer com que o combustível sustentável seja incorporado à frota de navegação com mais agilidade.
2: Trabalhos técnicos de Eliseu Caires. O Jornal do Senado fica por aqui. Acompanhe agora as notícias da Câmara dos Deputados. Boa noite e até amanhã.
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11: Câmara dá mais transparência à verba destinada a mulheres no orçamento.
12: Plenário pode alterar regras de herança em casos de assassinato na família.
11: Pais de pessoas com deficiência poderão usar meia entrada em eventos.
12: Comissão aprova proposta que incentiva a exportação da moda brasileira.
11: Boa noite. Avança na Câmara projeto que cria um programa de incentivo à exportação da moda brasileira sustentável. A repórter Maria Neves tem mais detalhes da proposta.
13: A Comissão de Meio Ambiente da Câmara dos Deputados aprovou o projeto que institui o programa Moda Brasileira no Mundo. A proposta prevê ações governamentais integradas para adaptar a indústria da moda às novas exigências sociais e ambientais dos principais importadores de produtos brasileiros. O texto também prevê medidas para promover as marcas nacionais no mercado externo. Dentre as ações propostas estão, por exemplo, a realização de campanhas internacionais de promoção da moda nacional, participação em feiras e eventos, assim como a criação de selos e ações coordenadas de comunicação internacional. A proposta sugere ainda parcerias com plataformas internacionais de moda sustentável e de moda indígena. A inclusão da moda produzida por indígenas e povos tradicionais, assim como da utilização de conhecimentos e técnicas dessas populações no texto, foi proposta pela relatora, deputada Célia Chacriabá, do PSOL Mineiro. A parlamentar argumenta que o sucesso de inúmeros estilistas indígenas atesta a habilidade dos povos tradicionais para a moda contemporânea. Apesar disso, sustenta que, ao que parece, a indústria ignora os saberes ancestrais em aspectos como técnicas têxteis, fibras naturais e tingimentos. De acordo com Célia Chacriabá, apenas 2% dos 1,5 milhão de indígenas que vivem no país atuam na indústria criativa.
14: Estilista como Veena Ticuna, Patrícia Camaiurá, Dai Molina, que demonstra que moda indígena já ocupa espaço em destaque no Brasil e no exterior. Assim também como Cildo Rick, veste grandes artistas como Anitta, assim como Marina Sena, mulheres Awanawá, mulheres Axaninca, mulheres Machacali, Chacriabá, Ludmila Pataxó, Daru e, sobretudo, a experiência que tive a oportunidade de conhecer, que são mulheres quilombola, porque sabemos que a única ferramenta que mais impulsiona para que as mulheres saiam da situação da zona de violência se chama autonomia financeira.
13: Célia Chacriabá explica que o projeto nasceu da necessidade de que a indústria da moda brasileira se adapte às exigências de importadores, principalmente da União Europeia, que, de acordo com ela, é o maior comprador de produtos nacionais de maior valor. Célia Chacriabá explica que o projeto nasceu da necessidade de que a indústria de moda brasileira se adapte às exigências de importadores, principalmente da União Europeia, que, de acordo com ela, é a maior compradora de produtos nacionais de maior valor. A deputada explica que o Bloco Europeu editou uma norma em 2024 que passa a exigir o passaporte digital de produto para têxteis. Para receber o documento, o exportador tem de garantir a rastreabilidade completa da cadeia produtiva, desde a matéria-prima até o consumidor final. Célia Chacriabá relata ainda que a União Europeia vai exigir que as empresas monitorem impactos em direitos humanos e meio ambiente em toda a cadeia de fornecedores. Além disso, o bloco vai passar a pedir comprovação das medidas adotadas para destinação de resíduos têxteis. Ainda, segundo a deputada, todas as demandas entram em vigor em abril de 2028. O projeto, que visa criar incentivos para a exportação de moda brasileira sustentável, ainda será analisado por 4 comissões da Câmara. Da Rádio Câmara de Brasília, Maria Neves.
9: Desenvolvimento Regional.
12: Pastor Diniz, do União, propõe que parte da economia obtida com a integração de Roraima ao Sistema Interligado Nacional seja usada para reduzir a conta de luz dos consumidores do Estado até 2030.
15: Pela proposta, uma parcela da redução dos gastos da conta de consumo de combustíveis seria destinada à modicidade tarifária em Roraima. Pastor Diniz afirma que a medida evita aumentos nas tarifas e corrige uma desigualdade histórica enfrentada pelo Estado.
9: Economia.
12: A Câmara aprovou a criação do Orçamento Mulher. O projeto pretende dar mais transparência aos recursos destinados a políticas públicas para as mulheres no orçamento federal. A repórter Silvia Munhato explica.
16: A Comissão de Constituição e Justiça da Câmara dos Deputados aprovou a criação do Orçamento Mulher. A proposta, que deve ser enviada agora ao Senado, obriga o poder público a dar transparência aos programas e ações voltados ao atendimento das mulheres, por meio de quadros anexos nas propostas e nos relatórios de execução orçamentária. O projeto é de autoria dos deputados Laura Carneiro, do PSD do Rio de Janeiro, e Ricardo Aires, do Republicano de Tocantins. A deputada Laura Carneiro explicou o sentido do texto.
17: Não adiantam as políticas públicas se nós não tivermos o dinheiro para arcar com essas políticas. O Orçamento Mulher vai, a partir do plano plurianual, a partir da Lei de Diretrizes Orçamentárias, organizar todos os recursos a serem gastos com as mulheres brasileiras.
16: A relatora da proposta na Comissão de Defesa dos Direitos da Mulher, deputada Flávia Moraes, do MDB de Goiás, citou exemplos de ações orçamentárias.
18: E como exemplo, a gente pode citar aqui para a educação os CMEIs, né, que vão atender as crianças para que as mulheres possam trabalhar, as clínicas especializadas em atendimento à saúde da mulher, as ações de enfrentamento e combate à violência contra a mulher, enfim, então são muitas ações específicas que precisam ter investimento, ter orçamento e que, nesse caso, aprovando o orçamento mulher, vão ter prioridade, orçamento bem definido e claro para investimento nessas políticas.
16: De acordo com o texto aprovado, os orçamentos da União, dos estados e dos municípios deverão trazer dois quadros detalhados. O primeiro, chamado de orçamento mulher proposta, deve ser entregue junto com o planejamento anual das ações orçamentárias. O segundo, orçamento mulher execução, será publicado regularmente para que qualquer cidadão possa conferir quanto desse dinheiro foi efetivamente usado. Deverão constar desses documentos as despesas com educação, saúde, assistência social e outras ações em que as mulheres sejam as beneficiárias diretas. O projeto também prevê que o governo federal reúna os dados de todo o país anualmente para avaliar se os esforços dos estados e municípios estão sendo efetivos. Da Rádio Câmara de Brasília, Silvia Minhato.
19: Saúde.
15: Domingos Neto, do PSD do Ceará, é autor de projeto que cria a assistência de transição de cuidados no SUS. O objetivo é garantir que pacientes que receberam alta hospitalar continuem recebendo acompanhamento especializado antes de voltarem definitivamente para a rotina em casa.
20: A proposta de Domingos Neto prevê atendimento em unidades de transição ou por assistência domiciliar monitorada, com foco na reabilitação, cuidados paliativos e treinamento de cuidadores. Na visão dele, a medida evita reinternações desnecessárias, além de liberar leitos nos hospitais.
19: Ciência e tecnologia.
15: Bandeira de Melo, do PV do Rio de Janeiro, apoia a criação da Frente Parlamentar Mista em defesa do Programa Espacial Brasileiro. O colegiado terá como missão acompanhar e propor iniciativas voltadas ao fortalecimento do setor espacial no país.
20: Bandeira de Melo ressalta que o Programa Espacial envolve soberania nacional, inovação tecnológica e desenvolvimento econômico. A frente também pretende estimular políticas públicas ligadas à defesa, comunicações, previsão climática, monitoramento territorial e aplicações ambientais.
19: Cultura.
15: A Comissão de Cultura aprovou a meia entrada para os pais e responsáveis legais por pessoas com deficiência em eventos culturais e esportivos, mesmo sem a condição de acompanhante. A reportagem é de Luiz Cláudio Canuto.
21: A Comissão de Cultura aprovou o projeto que assegura a meia entrada a mães, pais e responsáveis legais por pessoas com deficiência em eventos culturais e esportivos. Pela proposta, cuidadores de baixa renda inscritos no CAD Único com renda familiar de até 2 salários mínimos também teriam esse direito. O texto final foi elaborado pela relatora deputada Érica Cocai, do PT do Distrito Federal, com base em um projeto da deputada doutora Alessandra Haber, do MDB do Pará. A proposta altera a lei que regula o benefício da meia entrada no Brasil. A exemplo da autora da proposta, a relatora afirma que essas pessoas necessitam de apoio do Estado para usufruir de seu direito à cultura, o que este projeto de lei pretende garantir com o direito ao benefício da meia entrada.
22: É fundamental que nós possamos assegurar a mais plena acessibilidade. É fundamental que nós possamos ter parcerias com a iniciativa privada, com a sociedade civil. Sem inclusão, a gente não tem direito pleno à cidade. Sem inclusão, a gente não tem direito a mergulharmos e vivenciarmos a nossa humanidade na sua plenitude.
21: A Comissão de Cultura acrescentou um único parágrafo à lei para assegurar o direito. O benefício vale para o acesso a salas de cinema, cineclubes, teatros, espetáculos musicais e circenses e eventos educativos, esportivos, de lazer e de entretenimento. A legislação vigente já garante meia entrada às pessoas com deficiência e, quando necessário, a seus acompanhantes. No entanto, pais, mães e responsáveis legais que não estejam na condição de acompanhante no momento do evento não têm direito ao benefício. A autora da proposta, doutora Alessandra Haber, afirma que estudos apontam casos elevados de estresse, ansiedade e depressão entre cuidadores, sobretudo entre mães de baixa renda, que compõem a maioria desse grupo. E barreiras financeiras restringem o acesso dos cuidadores a essas oportunidades, comprometendo um recurso terapêutico de comprovada relevância. A proposta ainda vai ser analisada pela Comissão de Constituição e Justiça. Da Rádio Câmara de Brasília, Luiz Cláudio Canuto.
0: Justiça.
20: Sônia Guajajara, do PSOL de São Paulo, defende a realização de um debate com representantes do governo, do sistema de justiça, de organizações indígenas e de especialistas sobre a criação da Comissão Nacional Indígena da Verdade.
1: Para Sônia Guajajara, a iniciativa pode fortalecer políticas de memória, verdade, reparação e justiça voltadas aos povos indígenas. A deputada afirma que a proposta busca aprofundar a investigação de violações de direitos humanos e ampliar as garantias de não repetição.
20: Rodrigo Valadares, do PL de Sergipe, apoia projeto que define o antissemitismo na legislação brasileira para orientar políticas públicas de prevenção à discriminação. A proposta adota como referência a definição da Aliança Internacional para a Memória do Holocausto.
1: De acordo com Rodrigo Valadares, a proposta estabelece que o antissemitismo é uma forma de racismo, mas não impede críticas ao Estado de Israel. O congressista também garante que o projeto não cria mais tipos penais.
20: Projeto de Rodrigo Gambale, do Podemos de São Paulo, estabelece medidas para garantir o pagamento de pensão alimentícia. A matéria prevê retenção de valores em contas bancárias, restituição do imposto de renda e prêmios de apostas para quitar débitos.
1: De acordo com Rodrigo Gambale, a proposta cria um cadastro nacional de devedores e prevê, de forma subsidiária, a apreensão de passaporte e da carteira de habilitação. Para ele, as medidas dão mais eficácia para garantir o sustento dos filhos.
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0: Segurança Pública.
20: A proposta que impede um condenado por homicídio de receber herança de parentes da mesma família está pronta para análise do plenário. A repórter Paula Bittar acompanhou a votação da chamada Lei Suzane von Richthofen na Comissão de Constituição e Justiça.
24: A Comissão de Constituição e Justiça da Câmara aprovou uma proposta que impede herdeiros condenados por homicídio de receber, por vias indiretas, o patrimônio de outros parentes da mesma família. A proposta estende o chamado Instituto da Indignidade aos parentes colaterais até o quarto grau. Pela regra atual, a perda do direito à herança por crime doloso só vale quando o crime é cometido contra o dono dos bens, seu cônjuge, companheiro, pais ou filhos. O projeto foi apresentado com o objetivo de criar a Lei Suzane von Richthofen. Richthofen foi condenada a 39 anos de prisão por planejar o assassinato dos próprios pais em 2002 e hoje cumpre a pena em regime aberto. O caso voltou a repercutir pela possibilidade legal de ela herdar parte do patrimônio de um tio falecido. O texto aprovado estabelece que seguro de vida também não poderá ser pago nesses casos. Segundo a relatora da proposta na comissão, deputada Laura Carneiro, do PSD do Rio de Janeiro, essas modificações, além de trazerem mais segurança jurídica ao evitarem longas discussões judiciais em inventários, garantem que o patrimônio familiar permaneça com aqueles que respeitam a solidariedade inerente aos vínculos de sangue e afeto, compatibilizando a norma aos valores que informam o direito civil contemporâneo. A proposta que impede herdeiros condenados por homicídio de receber por vias indiretas o patrimônio de outros parentes da mesma família ainda precisa passar pelo plenário da Câmara antes de seguir ao Senado. Da Rádio Câmara de Brasília, Paula Bittar.
3: Projeto de Gilvanda Federal, do PL do Espírito Santo, propõe reforçar o Fundo Nacional de Segurança Pública com recursos das loterias federais. Pelo texto, 10% da arrecadação bruta das loterias, que hoje ficam com a União, passariam a ser destinados à segurança pública.
5: Gilvanda Federal também incluiu no projeto uma nova regra para eventos culturais de médio e grande porte que recebam dinheiro público. Segundo o deputado, pelo menos 25% desses recursos teriam que ser usados obrigatoriamente para pagar a segurança do próprio evento.
3: Kim Kataguiri, do Missão de São Paulo, é favorável ao projeto que proíbe condenados por pedofilia de se aproximarem de escolas, creches, parques e de manterem contato com menores de idade pelas redes sociais. Ele explica que a iniciativa visa ampliar a proteção a crianças e adolescentes.
5: O texto prevê que a justiça estabeleça um perímetro mínimo de distância entre condenados por pedofilia e locais frequentados por crianças, além das próprias vítimas. Kim Kataguiri afirma que a proposta também impede que essas pessoas exerçam atividades com contato direto com crianças.
6: Hoje, infelizmente, uma pessoa condenada por pedofilia pode se aproximar de uma escola, pode se aproximar de uma creche, pode se aproximar de um parquinho, né? E pode mandar mensagens para menores de idade, né? O que, na minha avaliação, é um absurdo, né? Isso jamais deveria acontecer. Hoje, inclusive, um pedófilo pode ter uma creche. Ele pode ser sócio, ele pode ser administrador de uma creche, e esse projeto que eu sou relator visa proibir, né? Se o pedófilo se aproximar de uma creche, mesmo que ele não tenha tido contato com uma criança, vai preso.
3: Felipe Beccari, do Podemos de São Paulo, é autor de projeto que proíbe a distribuição de animais como prêmios em rifas, sorteios e outras ações promocionais. Segundo o parlamentar, a medida busca evitar abandonos e maus tratos decorrentes de adoções sem planejamento.
8: A rifa pode ser legítima para ajudar uma pessoa, alguma questão de saúde, mas os animais não podem ser rifados, porque aquela família que ganha geralmente comprou os números da cartela para ajudar a rifa, o propósito da rifa, e não estava preparada para receber aquele animal no seu seio familiar, com uma estrutura, com tempo, com financeiro. Então, animais, esperamos que no Brasil, em breve, não possam ser mais distribuídos como brindes de festas ou qualquer tipo de rifa ou sorteio.
5: Felipe Beccari informa que a proposta surgiu a partir de denúncias envolvendo animais abandonados ou mortos após serem entregues como brindes. O projeto já teve a urgência aprovada e está pronto para votação no plenário da Câmara.
3: Termina agora o Jornal Câmara dos Deputados, produzido pela Rádio Câmara, com trabalhos técnicos de Wellington Teles e a apresentação de Luciana Vieira e Val Monteiro. Boa noite.
5: A Voz do Brasil volta amanhã. Uma boa noite para você.
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4: Esta é a sua ZYL623 104,9 Alcance FM. Eu sou Mauro Vitulo e a partir de agora, começando mais um Love Time.
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4: E a partir de agora está no ar mais uma edição apaixonada, está no ar mais um Love Time, tempo de amar. E aqui você vai amar sim com uma noite bem apaixonada, trazendo para você os nossos clássicos, músicas que encantam os apaixonados da noite, do passado e também do presente. Mauro Vitulo, a partir de agora, com muito carinho, muito prazer, te fazendo essa companhia, agradecendo as pessoas que curtem a gente pelo rádio, pela internet. Nosso programa tem os quadros aqui, também tem a tradução. Para começar, tem Roberta Fleck, Kill Me Softly with Song.
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0: 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Eterno, amor eterno é a certeza de que tenho quando ouço suas palavras. Vontade de te beijar, de abraçar, de ficar o tempo todo ao teu lado quando te vejo. Você tem as curvas perfeitas, você tem o interior completo. Você é uma pessoa sólida, você é uma pessoa que se preocupa comigo, com os meus minutos, com a minha vida. Você tomou consigo todas as minhas dores. Você sempre esteve ao meu lado, sorriu comigo, me compreendeu. E tudo que eu quero nessa vida é cultivar isso. Cultivar você, que é essa pessoa ímpar que ocupa a maior parte do meu coração.
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0: Faith Hill no Love Time, a música Bridge. O som de What You Arms Around Me, Agnetha Fons Cook. Uma música muito bacana, recordamos também por aqui. Adriana Calcanhoto com a metade. Glenn Medeiros, Nothing's Gonna Change My Love For You, dos anos 80. E Gloria Estefan, sempre muito romântica, muito bonita essa música. Foi tema de novela dos anos 80, Don't Wanna Lose You.
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1: 10h49. 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
0: Pelo rádio, pela internet, o importante é que você esteja com a gente. O mais importante é que você esteja bem, cultivando, vivendo e amando bastante. Essa música fala de amor e amor da minha vida. Queen, Love of My Life.
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0: Quem se adjude all my life, Erasmo Carlos. Mulher, sexo frágil. Pra você, mulher. Mark Albert, canção de 76, Alone Again, Queen Love of My Life, também dos anos 70. Esse clássico tivemos por aqui na noite, recordamos. Você que está aí, obrigado pela sua companhia. Que você esteja vivendo este momento intenso e com muito amor e com muitas canções apaixonadas aqui do programa.
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0: Estamos de volta por aqui, sempre por aqui na noite, falando ao seu coração com muito carinho, com muito amor. A gente faz o Love Time para você que está aí do outro lado ficar bem em paz e feliz com aquela pessoa que te completa.
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0: 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Ontem tive você com belas palavras, com muito apoio, uma pessoa que soube abrir os meus olhos. Amanhã no futuro eu sei que eu posso apostar em você, confiar em você, aceitar os seus conselhos, porque aceitar o seu conselho é sinônimo de felicidade certa. E eu quero sim estar junto, caminhando com você. Acredite em mim, você é uma pessoa que modificou muito a minha vida. Você ocupou espaços no meu coração aos poucos com seu jeito de ser. 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Como é bom te ter na minha vida.
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0: Ahá, com Dark in the Night for All, essa música final da década de 80, Ivan Lins vieste, o Sonic is from Frame, Star Maker, também tivemos aí a, ela que é muito sensualíssima, né? Gosta de cantar sensual, Paula Abdu, Rush, Rush, e daqui a pouquinho a gente volta, Love Time é só um tempinho.
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1: 11:25.
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0: Tô de volta com você. Daqui a pouquinho tem tradução do programa. No final desse bloco, vou tocar um pedacinho da música para você lembrar aqui o que será traduzido hoje no programa. Agora tem Patrick Demon, Pin Down to Dover.
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0: Kiss, Forever No Love Time, Nazarela Love Hurts, canção de 78. Tribalistas com a belíssima voz de Marisa Monte, Velha Infância. Rio Spillvegan com a música Can't Fight This Feeling, canção aí, é início de 80. E Patrick Damon com Big Loud Old Over, essa canção de 1977. E tradução de hoje é uma tradução assim bem sensual, é de Xadê.
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0: daqui a pouquinho tem pra você Paraíso. Paraíso com Amor em Paradise. Eu trago essa música belíssima aí, que a Xadê gravou nessa sensualidade, e vou traduzi-la pra você nessa edição.
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3: 11h45.
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0: Eu estou de volta por aqui no Love Time, e agora é o momento mais apaixonado, mais esperado do programa.
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0: trago para você uma tradução. Ela é uma morena muito bonita, grava músicas sensuais, principalmente essa que a gente vai traduzir para você. Já tem uma voz assim que combina bem com a noite também, com o clima, né? E ela gravou essa belíssima canção, vou traduzir para você a partir de agora, Xadê, Paradise.
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0: R.E.M. Everybody Hurts, canção. Essa música foi gravada aí nos anos 80. Prince, Não Diga Nada, de 83. E Maná, Sempre Muito Apaixonado, Lábios Compartidos. Fique com a gente, fique no Love Time. Aqui você está amando, eu tenho certeza disso.
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3: Noite 2.
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0: Muito bem, já estamos de volta. Você está no Love Time curtindo o amor através de música e nada melhor do que a noite proporcionar isso pra gente por aqui. E agora tem o som de George Michael, música linda, Jesus to a Child.
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0: Bill Medley, Here's My Brother, tema do filme Rambo. Também tivemos Onde Está o Meu Amor, som do RPM. Canção de 1977, o clássico do ABBA, do Ines Texteral e George Michael, dos anos 80. Recordamos por aqui a música Jesus to Child. Linda, não é? Bom, esses bons momentos você só curte sempre por aqui nesta sintonia. Eu volto já trazendo mais uma edição do De Coração para Coração.
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4: 6h21. 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
0: Você está na sintonia certa, você está pela internet ouvindo o programa certo e sempre falando de amor com todo o carinho do mundo. Aqui você tem as boas canções, os clássicos envolvendo você pela noite e também os bons momentos aqui do nosso programa.
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0: Palavra tão pouca para você, não sei escrever, definir você na minha vida. Você é tudo além de muito mais das escritas. Por mais que eu escreva, sempre vai faltar algo para te elogiar, para completar palavras, pontos e vírgulas na minha vida. Você é assim, a cada dia que passa, vem me conquistando com seu carinho, com a sua presença que é intensa a cada minuto perto de mim. Como é bom saber que existe alguém assim tão especial, alguém que se preocupa tanto com a gente, um amor amigo, um amor de paixão, de química,
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0: Close to You, também tivemos aí uma canção de 1976, Let's Put It All Together, Stylistics, Lulu Santos, Tudo Bem, aí dos anos 80, canção de 82, You Drive the Car, Scorpio, Sandman Angel, gravou essa música aí nos anos 80, recordamos por aqui no nosso programa, só dá um tempinho e volta falando de amor.
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3: Meia-noite 41.
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0: Arroba Love MV Media, Twitter, para você estar lá e participando com a gente também. O Love Time, o Facebook, você localiza a gente lá. Eu estou te esperando e agradecendo as pessoas que participam com todo carinho do mundo lá também no nosso Facebook. Agora tem Urge Overkill, Gilby Woman Song.
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0: Pense, clássico aí, final da década de 80, Guns Roses, Roupa Nova, linda demais, uma das músicas mais tocadas também da década de 80. La Bouche Say You'll Be Mine, Old Overgill, essa canção forte do coração, com Gil Be Woman Song, recordamos por aqui na noite. Continue por aí se envolvendo, para você que está descansando, curtindo seu amor, felicidades aí. Obrigado pela companhia.
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0: Love Time está de volta com você. No clima da noite tem essa música linda do Span Ballet com a True, a gente recorda.

0: Didn't Do the Perfect Day. Também tivemos aí Follow You, Follow Me, canção início de 80, Genesis, Cidia e Dan Eterno Amor, Spano Balé, uma música belíssima e gravada em 1978, também foi tema de novela. Curtimos por aqui na noite, obrigado pelo seu carinho. A gente procura fazer o melhor, trazendo as belas canções inesquecíveis aqui no nosso programa Love Time.
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0: O Love Time está de volta e agradecendo você que está lá no Facebook. Se você ainda não está no Facebook, você localiza a gente lá, Love Time. Eu estou lá te esperando, te aguardando. Você entra, faz parte com a gente lá do nosso Love Time no Facebook. Pode expressar o seu coração, fique à vontade.
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0: Sempre sonhei com um grande amor, tive muitas decepções, muitos amores acabados, muitos amores mal informados, muitos amores não amigos, não companheiros, e não acreditava mais. Mas temos que acreditar, você tem que acreditar no seu sonho, na sua felicidade. E hoje eu acreditei, encontrei esse amor que é diferente de tudo, um amor que deletou um passado do meu coração. O amor que trouxe novas esperanças, companheirismo, um amor de verdade, um amor amigo.
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0: Drops que Fall on My Heart, 75, em Billy Joe Thomas. Chris de Burr, Lady in Red, tema do filme A Dama de Vermelho, dos anos 80. Zé Ramalho com o nosso clássico Vila do Sossego, muito boa essa música. Stevie Wonder, The Only Warwick, Charles Wilder, Friends Hard Four, aí dos anos 80 também. E Morris Albert, de 77, recordamos por aqui, a música Feeling.
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0: Estamos quase no finalzinho do programa, agradecendo você que está aí do outro lado do rádio, curtindo sempre a gente, sempre à noite. Se você ligar o rádio e ficar pela internet nesse horário, você, claro, com certeza vai amar, vai recordar, vai viver paixões. Agora tem uma canção de 1980 com o som de Menudos, If You're Here, Not Here By My Side.

0: A última de hoje, Listen to Your Heart, belíssima música dos anos 80, Roxette, Simone também com Alfred C. The Tom Braxton, com seu vozeirão encantador, Spanish Guitar e Menudos, If You're Here, Not Here By My Side, essa moçada que fez, dominou, né? As vendas nos corações aí nos anos 80, encerrando o programa de hoje.
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0: Valeu, obrigado pelo seu carinho, por você que esteve comigo por aqui, participando do Love Time, fazendo companhia, a sua companhia, o mais importante, acima de qualquer coisa nesse programa. A gente agradece sempre. Na próxima edição estaremos de volta com os quadros de Coração para Coração, Toque do Coração e a tradução e as canções apaixonadas. É claro, Mauro Vitullo te agradece. Amor na maior parte do seu coração, sorriso constante na sua face. Tchau.
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4: 1h54.
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4: 1h54.
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1: 12:05.

0: E aí, meu parceiro, tá na onde? Tá no Mandela? Não, grito.
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0: 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Tem notícia péssima, vou te contar. Terminei com a Gabriela.
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1: Fala pra cá no Mandela, pro Mandela.
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1: Tô sozinho.

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3: 12h20.
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1: 12h42.
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2: 3h45.
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0: 4 e 16.
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1: 5 e 7.
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homem de boa vontade, em sua grande jornada, partiu para Jerusalém em busca de uma cruz sagrada. E num domingo de Páscoa, todos esperaram com emoção, demonstrando grande fé, paz, amor e devoção.

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5: 5h31.
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0: obrigado, Senhor, por mais um novo dia. Com a luz deste novo dia, te peço, Senhor, que na tua bondade me dê de volta riquezas e esperanças no meu até acumuladas. Tudo que tenho, Senhor, é o dom das horas desse frágil amanhecer. Que eu faça, Senhor, desse hoje que me oferece a minha própria oferenda, levada nas águas do meu custoso navegar e no espaço do meu mais alto voo.
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0: Alô, ouvintes, que a paz de Deus e Nossa Senhora Aparecida esteja em todos os lados. Está começando pela minha, pela sua, pela nossa Alcance FM 104.9, mais um programa Manhã Sertaneja. Parabéns a todos vocês

Tem mais aqui, ó. A Camila Virgínia deu bom dia pra nós também, que é o Laílson. O Zezé, daqui a pouquinho tem a música que ele pediu. Também o meu amigo, o Edson Faria, em Ervalha. Alô, Edson, bom dia. Tá ligado com a gente, com certeza. E todos que acompanham a programação, começamos com Gino Geno cantando Meu Jeito Caipira. Mulher pra me ganhar, ela tem que gostar do meu jeito caipira. Eita, vamos ouvir? Gino Geno cantando pra gente aqui, ó. Alô, meu amigo. O Gerson, mas o Mocato já estão aí com o radinho ligado. Aí, Gerson, ó. Opa, vamos com nós. 5h35.

Nossa surtinha tá chegando, moda doída. Quem vai cantar pra nós são eles: Tião Carreira e Pardinho. Eita, aí canta o Rei do Pagode, canta pra nós. Uma moda forte com aqui tanto, hein? O Fogo e a Brasa. Abração você que tá ligado, curte aquela música chique, doída. Pois essa aqui é brota, hein? Pode trazer grauzento, não esquece sair daqui, é voando daqui depois do show, né? Depois do baile, depois do programa. Vamos com nós? Vamos curtir Tião Carreira e Pardinho cantando o Fogo e a Brasa. Eita, você gosta de Tião Carreira? Pois essa é pra vocês, a curtir com a gente. Quem tem amor no peito, escuta essa aqui, que essa é bruta demais. Eita, trem doido. Traz pra nós, meu tio. Opa! Não acompanha não, que eu também tô perdido. Ave Maria. Ai, Zezé, ó. Bruto demais, meu filho.

Hora certinha pra você, 5h41, 5h41, tá chegando pra nós. João Mineiro e Marciano Candé Banalúcia, mas o Celso Daniel que gosta muito de João Mineiro e Marciano, Lúcia, ó, essa aqui é boa. Essa noite, como lembrança, canta João Mineiro, mas bom dia pro Eduardo, bom dia pro também aquele menino que deu bom dia lá de Ervário, o Wellington, né? O Wellington Faria. Todos estão curtindo o programa, recebeu o nosso carinho. Vamos junto, aqui, ó. Modão bonito, essa noite, como lembrança. Opa! Aí, ó. Chique também.

Bora, Surtinha, mandei pro Everton. Ô, Everton, um pimpão tá ligado com nós, ele mais a esposa, né? Tá ligado na 104, mandando um abraço aí pro Valério, pra todos os ouvintes. Obrigado, pimpão. Um bom dia pra você e pra sua mãe Horácia também, tá ouvindo a gente sempre, né? Nas manhãs aí. Porque muita gente escuta, não dá um conto de falar todo mundo aqui, mas a gente sabe que o pessoal tá ligado. Obrigado pelo galo, pra Adriana, mas o Aguinaldo também, o Edmar Feitor, né? A Adriana tá ouvindo nós aí. Bom dia pra ela também, mas o Edmar Feitor lá no ginásio. Todos que acompanham a programação, agradecemos o carinho de vocês, tá bom? Tamo junto, é claro, um alô pro Marcão, né? O Marco do Alvim, mas a Andréia, a dona Terninha, mas o seu Milton, né? Todo mundo é ligado. E o Pimpão pediu uma música moderna aqui, ó. Batom, garoto da RP, canta pra ele, ó. Ele pediu, ele tá mandando pro Valério pra todos os ouvintes. Falou, meu querido, bom dia!

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1: Fala, Surtinha, pra lá, Juliana, lá, hein? Pega o busão, Juliana. Vai com Deus, filho. Leva nós no aplicativo aí, já vai embarcar pro trabalho, pra São Carioso, pra Juliana, em Curitiba, no Paraná. Bom dia pra Florinda, mano, o Geber, que deu bom dia pra nós. Mas Isaura, né? O Ebert também já deu bom dia pra nós. E todos já passaram por aqui dando aquele bom dia. Receba o nosso abraço também, meu filho. Tamo junto, tá aqui, ó. Levando o melhor, você que tá aí ligada. Chique demais, hein, Juliana? Tá indo pro trabalho, né? Caminhando em direção ao trabalho, levando nós de um aplicativo aí do seu celular. E Pião Garrido Zé Paulo canta assim, ó. Crises de ciúmes. Traz pra nós, meu filho, ó. Opa! Destope e traz, que essa pede. Ave Maria! Vamos com nós! Aí, ó.

Opa, traz querosene na Tia Rua. Um abraço a você, ligado. Alô, seu, bom dia, seu. Haja medicinal, é o seu. Nossa, mãe do céu, aí é bruto, hein? Esse abração bom seu aí. Ele tá assim, cruz, que é moda doída. Nós toca aqui, é. Esse é pra quem aguenta, não é pra quem quer, não. É pra quem aguenta essas modas que nós toca aqui, né? Lopo, o Dimar Feitor, o que menino tá te mandando, o João Campista, tá te mandando um abraço. Ele colega de bola seu, né? Jogaram junto aí no time do Grama, né? E o Dimar Feitor era um zagueiraço, meu filho. E batia uma bola o homem, era bruto, não passava fácil, não, né, Dimar? Abração, Dimar aí, ligado com a gente. Ele mais a Adriana, o Joãozinho Campista, tá lembrando você que tá te mandando um abraço lá de Volta Redonda, tá bom? Isso, o Joãozinho Campista é nosso querido aqui das manhãs, aqui, né? O piloto do ônibus que leva a galera pro trabalho. Fala, menino! Isso! Vamos, que tem mais uma moda doída aqui. Pera um bocadinho, que nós estamos hoje aqui é pra derrubar o macaco do pau, o macaco do gai mesmo aqui, ó. Quem vai agradar pra nós?

0: Hora certinha pra você, 5:57. Vamos agora pro nosso momento especial de reflexão, né? Pedindo a Deus nos refugia, se você que tá sempre ligado com a gente, oremos a Deus e pedimos um dia de bênção, né? Agradecer pelo dia de ontem e pedir pelo dia de hoje. Isso, nós estamos só sempre pedindo a Deus, sempre agradecer também. Nós agradecemos aí a Deus por mais esse momento especial de estar com vocês aqui, atrás do microfone, aqui comandando o programa, viu? É satisfação pra nós estar aqui sempre com vocês. Você que tá acordando agora, dando aquele bom dia também pra gente aqui no Zap, né? Você que tá aí com seu radinho ligado por todo o Brasil, nem todo mundo tem o Zap, nem todo mundo tem o Zap aqui da Rádio Alcance FM, mas eu sei que tem muita gente ligada, isso é muito importante. Agradecemos o carinho e a sintonia. Oremos a Deus e pedimos um dia de bênção.
1: Obrigado de coração, viu? Deus abençoe muito. Amém. Todos nós. Boa missão pela frente.
2: Obrigado, gente.
1: Fale, Fábio de Mello.

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1: Bom dia, meu Deus. Antes que eu comece esse dia e me concentre na correria de mais uma jornada de trabalho, eu quero falar com o Senhor. Dentro de mim existe uma gratidão imensa, porque eu tenho meu ganha-pão, enquanto tantas pessoas sofrem desesperada com desemprego e a fome. Muitas vezes chego em casa e eu sinto meu corpo cansado. Mas até pelo cansaço eu lhe agradeço. Perdoe-me quando eu saio às pressas e não digo uma só palavra, deixando às vezes de fazer a minha oração. Conceda-me, Senhor, aprender com as pessoas que trabalham comigo, ainda que elas não demonstrem vontade de me ensinar. Permita-me amá-las, ainda que elas não estejam abertas ao amor, e derrame sobre o meu ambiente de trabalho a sua paz e a sua misericórdia, para que todos sintam a sua presença. Não permita jamais que eu me acomode no mesmo lugar. Eu quero crescer com dignidade e respeito, cumprir os meus afazeres com dedicação e preocupação com o próximo. Dê-me coragem para prosseguir, esperança para continuar sonhando e a certeza de que, através do meu trabalho, eu poderei fazer que ao menos um pedacinho do mundo se transforme no melhor lugar para se viver, e que assim seja.
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1: Pai nosso que estais no céu, santificado seja o vosso nome. Venha a nós o vosso reino, seja feita a vossa vontade, assim na terra como no céu. O pão nosso de cada dia nos dai hoje. Perdoai as nossas ofensas, assim como nós perdoamos a quem nos tem ofendido. Não nos deixeis cair em tentação, e livrai-nos do mal. Ave Maria, cheia de graça, o Senhor é convosco. Bendita sois vós entre as mulheres, e bendito o fruto do vosso ventre, Jesus. Santa Maria, Mãe de Deus, rogai por nós, pecadores, agora e na hora da nossa morte.

0: Que o Deus Pai Todo-Poderoso, que a nossa Mãe Santíssima nos abençoe para que tenhamos um ótimo dia. Abençoe a todos vocês, o seu trabalho, você, minha amiga dona de casa, meu amigo pateiro, retireiro, caminhoneiro, onde quer que você esteja, receba o nosso abraço. Você está aniversariando hoje? Parabéns para você também nesse dia 17 de setembro, completa mais um ano de vida. Você que está aí ligado, receba o nosso carinho, o nosso bom dia, tá bom? Grande abraço a todos que acompanham aí a programação com a gente. Juntinho com vocês, né? Aguenta a mão um instante pro café, eu volto já já. Foi encontrado, já antes de eu ir pro apoio aqui, foi encontrado um molho de chave próximo à Igreja Assembleia de Deus, no bairro Boa Vista, né? Ano de Naso. O proprietário foi procurar na casa número 74, na rua Teodoro de Aquino, atrás do Rei da Costela ali, ali pareada ali, tá bom? Para procurar lá, que eles encaixaram a chave lá, viu? Lá perto da Igreja Assembleia de Deus, no bairro do Boa Vista, no ginásio, tá bom? Você que perdeu aí, pode procurar na casa 74, rua Teodoro de Aquino, aí no perto do Rei da Costela, aí, tá no antigo Rei da Costela, tá? Aguenta a mão um instante pro café, eu volto já. Pera só um lugarzinho aí, tá, meu filho?
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18: 6 e 6.

Ô, nosso tintinho pra você, meu filho. 6 e 7. 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Eita, é bruta demais. 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Então tá, então. 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Isso, vamos juntinho então, até às 7, levando o melhor, tá chegando pra nós, Gilberto e Gilmar. Vai cantar pra nós, Parte de Mim. Seis e onze, vamos com nós.

Opa, aí, Daldinho, ó. Pediu ao vivo. O Daldinho mandou pra todos os ouvintes. Aí, Daldinho, ó. Abração pra você, Daldinho. Bom dia pra ele, mandar o Roseli. Na escuta com nós, na parte alta. Vamos pro Rogério mais adiante também. Ô, Rogério. Ligado com nós, Rogério Loyola. Não perde o programa. Ele é a família toda, né? Abração pra vocês, tá?

0: Bora certinha pra você, 6h17, 6h17. Bom dia, Roberto Martins. Roberto tá lá na grama ligado com nós, ó.
1: Bom dia, Xaxi, aqui é o Roberto. E aí, tudo bem?
0: Bom.
1: Vou dar um bom dia pra você, com Deus, falou, tchau, tchau, bom trabalho. Queria mandar um abraço pra o Tipo, Lenice, pra Lenice minha, pra Brunelli, pro Romildo, e vai lá. Com Deus, valeu, tchau, tchau.
0: Falou, Roberto, bom dia pra você que tá ligado com nós aí na grama, né? O Lopo tem quem tá ligado com nós também, Lúcio Ferreira, esse aqui, ó, um dos galos, ó. Bom dia, Zezé, meu peio.
2: E aí, tchau, que é o Zezé dos Ferreira.
0: Tá um galo lá embaixo do Brasco.
2: Tá, né? Toca pra nós aí, tchau. Faça silêncio, senão vai embora. Pode não, né, tchau?
0: Pode não, meu filho.
2: Bom
0: também, né? Ó, o galo dele vem em silêncio, não. O galo dele cantando com força.
2: Eduardo, o Gerson, o Cocate, o Romildo, o Pajé, Bacia, lá em Guarapari, Valseu. Bom dia pra nós, já fica com Deus aí, que é bom também.
0: Pronto, aí ó, ei, 4, 5 cantados de galo só num áudio aí, isso daqui é galo, você tem galo lá pra dar com pau. Vamos nós aqui, ó, chega pra nós. Aí, Arceu, ó, tá vendo? Vamos, daqui um dia não vamos tocar pra não comer os galos de tudo com macarrão lá, nós resolvemos encostar lá a turma toda, o Ronildão, né? Arceu, embarcar todo mundo lá, embarcado, nós comer os galos de tudo com macarrão lá. Fala, Zezé, bom dia, meu filho, olá pra todos que estão curtindo o programa, agradecemos o carinho de você. Bom, quero mandar um abração carinhoso também pra minha professora que tá ouvindo nós aí no centro da cidade, a dona Raimunda. Ô, professora, abração. Um beijo pra senhora, tá bom? Obrigado com a gente, pra todos aí da Rua do Brejo, como se diz, a Rua do Manuel Rocha, né? Antiga Rua do Brejo aí. Opa! Chique também! Chega pra nós, César e Paulinho! Silêncio! Vai pro Vale Norte, aí Vale Norte, ó!

0: Hora certinha pra você, 6h22, 6h22, Alcance FM, tocando com você, gosta de ouvir, vamos junto, claro, até às 7 com você, mais um bom dia, Joninha.
1: Isso assim, ó, encontrado uma chave lá perto da igreja São André, disse que o Fabianinho tava no centro entregando o lugar, mas meu rádio tava atrapalhado, tô até no celular aqui, veio direitinho, encontrado perto da São André, boa de chave. Eu tô em casa por enquanto, daqui a pouco eu tô saindo.
0: Foi encontrado no jogo de chave, o Joninho encontrou lá perto da igreja da Assembleia, no ginásio aí. É, quem perdeu pode procurar na casa do Joninho, 74, viu? O número da casa dele. Isso dá daqui a pouco, vai pro serviço. Depois só de tarde, viu? Pode procurar com ele lá na rua Teodoro de Aquino, atrás do Rei da Costela ali. Naquela rua atrás do Poço da Caixa ali, né? Pode procurar com o Joninho. Ele encontrou um molde de chave ontem, viu? E geralmente faz muita falta a chave, né? Ah, se faz. Ficar preso lá de fora é terrível. Lá de dentro é ruim, lá de fora também não é bom, não. Bora com nós! Aqui, ó! Chega pra nós! Já tá aqui no jeito pra nós, ó! Eita, chamando vocês também que domingo, dia 20 agora, né? Nós vamos estar lá no bairro Novo Horizonte, indo pra Pindaíba ali. Vai ter a festa da primavera promovida pela Secretaria de Cultura da Prefeitura. Sabe o que nós vamos fazer domingo lá? Você não vai saber, não? Pois nós vamos cantar lá domingo. E mais o Ronaldinho. E o Lucas também de Rio Pombo vai vir também. O gaiteiro Lucas, né? Vai pra nós fazer um balanço gostoso lá, viu? Toca lá. Vai ter modão, forró, de tudo um pouquinho lá. Romântica, nós toca de tudo um bocado. Vai lá pra você curtir o show nosso domingo, viu? Vai ser uma satisfação ver você debaixo do palco lá. Pra nós é motivo de alegria, viu? Muito bom. De Paulo e Paulinho canta essa que nós cantamos lá domingo, ó. Meu Deus do céu, que é isso? Bora, sanfona velha! Nada que nós costura! Ave Maria, velho! Nossa, mãe do céu!

0: Band FM, um abraço, bom dia. 104.9 a mais ouvida, programa Amanhã Sertanejo com você, juntinho até as 7. Bom dia pro meu amigo Gabriel. Ô, Gabriel, bom dia pro Gabriel, pra esposa, pro Cal, mas a Carlinha e a Fátima, aí na grama, o Cal do Mestão e a família toda ligada. Obrigado pelo carinho. Alô, Gabriel, abração, meu, bom dia, tá? O Gabriel dispensa comentário, menino bom demais, eu gosto muito deles, né? O Gabriel, o João Paulo, esses meninos não tem explicação, não, né? Puxaram os pais, cada um melhor do que o outro. Que chique, um abração, viu, Gabriel? Pra você, mas a sua esposa, também pro o Cal, mas a Fátima e a Carlinha, né? O João Paulo, a esposa dele, a Mislene, o Benício, também o Luiz, mas a Leni, família inteira, né? Cada um melhor do que o outro. Obrigado pelo carinho de vocês, tá bom? Isso, ô Gabriel, se eu não fosse eu, queria ser você. Você é bacana demais. Deus te abençoe, tá bom, meu filho? Tudo de bom. Ele é diferenciado. Alôzão especial a todos que acompanham aí o programa com a gente, né? Agradecemos o carinho de vocês, que é muito importante, né? Muito bom. Bom dia, Juarez.
1: Bom dia, Chechel. Que a paz do nosso Senhor Jesus Cristo esteja com você, meu filho.
0: Amém.
1: Uma musiquinha pra nós aí.
0: Olha.
1: Léo Canhoto e Robertinho. Léo Canhoto e Robertinho. A marca despedida.
0: Daqui a pouco nós estamos com você, tá bom, meu querido? Eu vou tomar um cafezinho, coisa rápida. Daqui a pouquinho nós vamos tocar do Léo Canhoto pra ele. E pra todos que estão curtindo, quem tá ouvindo nós também, sabe quem é? Esse aqui, quer ver? Cadê ele? Meu filho do céu. Ele é fã da rádio, fã do Chechel. Bom dia, meu filho.
2: Bom dia, Chachel, bom dia.
0: Ô, maridão!
2: Zé, bom também aí.
0: É isso!
2: O Cilindro da Oficina, a Palhaça, o Jean, o Silvano, o Landomiro, tá na praça te ouvindo também.
0: Landomiro! É, na escuta aí com a gente.
2: Tudo de bom. E o Pajézão tá de fé.
0: Pajé só na toca, meu filho.
2: Pajézinho igual aí nessa feira dele.
0: Isso, tá amando muito. Ei, Pajé, um abração, Pajé. Ligado com nós, tá só apegado no amor. Aguenta a mão, Zadinho Café, eu volto já com vocês, tá bom? Fala, Pajé, um abração, meu amigo. Bom dia, tá bom, meu filho? Bom dia, Deus abençoe o seu dia. Bom descanso pra você que você precisa, meu filho. Pra pilotar essa bitela aí não é mole, não.
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Dado o recado, 6h39, quem canta pra nós?

Meu, pra apanhar couve lá, gasta escada. Pensou bem? Ave Maria. Pé de couve lá de 3 metros de altura. Alô, Zé Luiz, mandei pro Zé Luiz Casemiro, pra, com o padre Naquimas, com o padre na série no Cogo Fundo, né? Tá tratando os porcos lá, lá. Passei um vídeo tratando as galinhas dos porcos. É muito bonita a roça, gente. A roça é tudo de bom. Você tá ficando doido. E vamos bom dia especial também aqui, olha lá. Os pintinhos lá. Cada um bitelo, um pinto. Olha os pintos do Marquinhos lá. Cada um pintão, olha lá. Ô, Marquinhos, abração, meu filho, pra você. Tá ligado com nós aí, né? Tratando os pintinhos aí, dando aquela ração básica, né, pros bichinhos desenvolver. E mandei pro Juarez que pediu pra ouvir. Ai, Juarez, já tá aqui no brete, ó. Deixa eu alinhado aqui. Léo Canhoto e Robertinho, me fez lembrar da Rádio Sociedade Baense, né? Da Rádio Record, da Nacional de São Paulo. Meu tempo, quando o Bulico Rona, eu esbarrei com o rádio pela primeira vez. Eu já tava meninão grandão, já de uns 9, 10 anos. Quando só eu aquilo, eu ficava observando. Como é que esse caboclo fala dentro dessa caixinha aí, né? E lá de longe, né? É importante demais o rádio, também acho, né? Agora pega no mundo inteiro. Pensou bem que chique essa tarde do satélite aí. O Léo Cordo Robertinho vai lembrar aqui o Adão Miguel Nogueira no programa As Suas Ordens, né? No programa também Crepúsculo Sertanejo. Tocava muito isso aqui, ó. Léo Canhoto, Robertinho canta. Do Léo Canhoto, Amarga Despedida. É moda doída, meu filho, ó. Olha que chique aí, ó. Simplicidade é moda. Chique demais, ó. Amarga despedida pro Juarez, pediu mandar pra todos os ouvintes, pra banheiro e pra Solange. Abraço pra vocês lá, bom dia.

0: peito, sabe?
1: Olha, Surtinha, tá chegando pedido com Maria na série, mandando a todos os ouvintes pela curtir também. Tá chegando o Guilherme Santiago cantando. Eita, moda bruta também. Franguinho na panela. Que é? Né, Zezé? Bom também. Aqui, ó.
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Hora certinha pra você, Tangia de Guarulhos ouvindo. Ô, Cobrinha, tá lá em Guarulhos ouvindo nós. Abração, tá mandando abração especial pra Sônia, mãe dele, que completa hoje 70 anos. Sônia, parabéns pra você, felicidade, a Sônia. Viva o Luiz do seu Romeu, né? Um abraço carinhoso pra Sônia aí. Lá na grama, alôzão especial aí do Cobrinha. Os filhos, os netos, todos mandam com carinho. Parabéns, Sônia. Felicidade pra você, muita saúde, felicidade, tá aí ligadinha com a gente. Chegando em Guarulhos hoje, né? Tava em Guarulhos, chegou em Tocantins hoje de manhã. Cidinho já tá em casa, curtindo o programa com a gente. Sônia, parabéns pra você, felicidade. Um alô carinhoso aí, todos os familiares, né? Pra ela com muito carinho. O Cobrinha tá lá em Guarulhos, tá descendo pra Juiz de Fora. Fala, Cobrinha. Vem com Deus, meu filho. Cuidado redobrado. A chuva tá que cai por aí, né? E todos acompanhando o programa. Ao som da 104 na boleia do seu caminhão, levando melhor. Que legal, hein? Muito bom, né? Obrigado pela carona de cada um de vocês, tá bom? Os estradeiros aí que dão aquela carona. E todos os estradeiros, né, que levam a Rádio Alcance, a gente agradece o carinho de vocês, tá bom? É muito bom, você tá doido, só. Chibala, Cobrinha. Oração, meu amigo. Bom dia, Deus abençoe você, tá bom, querido? Tá ligado com nós. Por todo o Brasil, onde quer que... Todos os estados, temos sempre um caminhão ligado com a gente, né? Ouvindo a 104.

Vem chegando o Eduardo Costa, cantando pra Michelle, mandando pra todos os ouvintes, pra ela curtir também. Aqui, ó. Olha eu aí. É a penúltima de hoje que passa por aqui. Já é a última, melhor dizendo, né? Que aqui tem um horário político de 7 horas, não pode atrasar de jeito nenhum. Se ferra nós aqui. Eu tenho que caminhar com aqui, senão não dão conta. Um abração, você viu? Tá ligado na Série 4 e todos que curtem o programa Eduardo Costa. Fecha a programação de hoje, né? Olha eu aí. Hora certinha pra você. Ou melhor, olha ela aí.

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0: 7h29.
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4: E bom dia Tocantins, Minas, bom dia Brasil e onde quer que você esteja curtindo a nossa programação, um ótimo dia para você. Eu sou Raimundo Marangon, chegando por aqui nas ondas da melhor 104,9 Rádio Alcance FM. Vamos juntos até às 11 da manhã com muita música e informação de qualidade no seu rádio. Para abrir o Bom Dia Cidade, o Gotas de Sabedoria fala hoje sobre aspirações. Logo depois, tem o melhor da música nacional no Coisas do Brasil até às 8. E ainda no programa de hoje, tem horóscopo, previsão do tempo, túnel do tempo, minuto da saúde. Tem a sua participação a partir das 9. Logo depois, a gente continua com música até às 11 da manhã. Lembrando que as ocorrências policiais retornam logo após as eleições no mês de outubro. E você, está fazendo aniversário hoje, nesta quinta-feira, dia 17 de setembro de 2026? Então tudo de bom, saúde, muita paz, felicidades e muitos, muitos e muitos anos de vida. É o que deseja toda a família Alcance FM. E você de qualquer ponto da cidade, comunidades rurais, em casa, no trabalho e onde quer que você esteja, com seu radinho ligado no Alcance no 104.9. Está aí também pelas ruas da cidade, me dando uma carona, curtindo a nossa programação. Ou me acompanha pela internet no alcancefm.com, Radiosnet, Rádio Box, pelo aplicativo da Rádio Alcance e também pela Alexa. Obrigado pela companhia, pela sintonia e audiência. Vamos juntos até às 11. Está no ar a partir de agora, com apoio do Açougue Esperança, o nosso Bom Dia Cidade de hoje. Você tem um ótimo dia, continue na minha companhia e seja muito, mas muito bem-vindo mesmo à nossa programação.
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6: Caros ouvintes, hoje falaremos sobre aspirações. Desista da ambição e você realmente saberá viver. Tanto a aspiração quanto a ambição encerram um forte desejo de alcançar alguma coisa. Elas são semelhantes, mas se separam num ponto importante: a manipulação. Manipular significa controlar a ação de alguma coisa, ajustando-a para que se enquadre nos nossos propósitos egoístas. A ambição gera a tentação de manipular, porque ela se faz acompanhar do imoderado desejo de poder ou de atingir uma meta. As pessoas ambiciosas não pensam nem clara nem conscienciosamente, pois estão voltadas exclusivamente para suas metas e para as ações que precisam empreender. Ambição não é algo que devamos nos orgulhar. É bom ter aspirações, sonhar alto e melhorar sua vida, desde que você contemple as coisas com equilíbrio e discernimento, usando suas aspirações para fazer do mundo um lugar melhor para todos. Você já desejou tão desesperadamente uma coisa a ponto de estar disposto a comprometer seus valores e o bem-estar de outras pessoas? Pare agora e examine a fina linha de equilíbrio que precisamos respeitar quando aspiramos ser importantes. Não há nada de notável em termos poder e dinheiro se outras pessoas precisarem sofrer para que os obtivéssemos. Peça a Deus que o ajude a clarear a mente e buscar aspirações em vez de ambições.
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4: Olha, vamos lá então, agora às 7h33 e a gente abre super bem o nosso Coisas do Brasil desta quinta-feira com Ivete Sangalo, Se Eu Não Te Amasse Tanto Assim.

0: aí, a gente finalizando o nosso Coisas do Brasil de hoje com biquíni, biquíni cavadão, agora é só biquíni, né? Em algum lugar do tempo, Coisas do Brasil fica por aqui, retorna amanhã a partir das 7 da manhã, abrindo o nosso Bom Dia Cidade, às 7:30 da manhã, né? Agora vamos de informação na parceria da Alcance FM e Agência Rádio Web, tá chegando o giro de notícias no Alcance News e eu volto já já com a segunda hora do Bom Dia Cidade de hoje.
1: Quinta-feira, 17 de setembro de 2026, este é o Giro de Notícias. Eu sou Norberto Notari e você acompanha os destaques do momento. O ex-vereador e ex-presidente da Câmara Municipal de São Paulo, Milton Leite, do União Brasil, é alvo de uma operação que mira a infiltração do primeiro comando da capital, o PCC, no sistema de transporte coletivo da capital. São cumpridos nesta manhã 16 mandados de prisão e 18 de busca e apreensão. A defesa de Henrique Vorcaro, pai do ex-banqueiro Daniel Vorcaro, pediu a revogação da prisão. Os advogados afirmam que ele está preso há mais de 90 dias e que o Supremo Tribunal Federal não julgou até o momento nenhum dos recursos apresentados. O presidente dos Estados Unidos, Donald Trump, acusou o Brasil de ter falhado no combate às facções criminosas, primeiro comando da capital e comando vermelho. As afirmações estão em um documento divulgado pelo Departamento de Estado. No documento, Trump pede que o governo Lula adote medidas energéticas para enfrentar esses grupos. A Academia Brasileira de Cinema anunciou que escolheu o filme Feito Pipa, de Alan Deberton, como representante do Brasil para a categoria de filme internacional do Oscar 2027. Com Lázaro Ramos, a produção acompanha a história de um menino queer de 11 anos, chamado Gugu, e sua avó, Dilma, que lentamente sente o avanço do Alzheimer tomar conta. O jovem vive nas proximidades de uma barragem e, com medo de ter que morar com seu pai, tenta esconder de todos o que está acontecendo. O longa teve sua primeira exibição internacional no Festival de Cinema de Berlim, em fevereiro, onde ganhou 2 prêmios. Palmeiras perdeu no tempo normal por 3-2, mas levou a melhor sobre a LDU nos pênaltis e será adversário do Fluminense nas semifinais da Libertadores da América. Já o Corinthians perdeu em casa por 1-0 para o Estudiantes e está fora do torneio. Hoje, o Flamengo recebe o Independente del Valle para definir a última vaga. Sul-Americana, o Atlético Mineiro venceu o Santos por 4-2 em Belo Horizonte e depois nos pênaltis por 3-1. O Galo garantiu vaga nas semifinais da Sul-Americana. Na partida de ida, o Peixe havia vencido por 2-0. O Giro de Notícias é uma produção da Agência Rádio Web. Produção e apresentação, Norberto Notari. Trabalhos técnicos, Mário Melo.

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1: Bom dia, vamos lá. Entrando na segunda hora do Bom Dia Cidade desta quinta-feira, tem Rick Martin, Luan Santana, Estranho. Logo depois, Gustavo Lima, Bala Alojada e o primeiro bloco do horóscopo de hoje.

0: Olha, vamos lá então, agora 8h11, começando aí o horóscopo desta quinta-feira, hoje 17 de setembro de 2026. Signo regente é Virgem, a estação inverno 260 dias. Se passando do ano de 2026, faltam 105 para finalizar o ano. A lua é minguante e no primeiro bloco do horóscopo a gente fala para os signos de Áries, Touro, Gêmeos e Câncer. Ariano, conversas com parceiros trarão soluções para um plano de viagem, estudo ou projeto de longo prazo. Esclareça prazos, acerte documentos e dê forma ao que você deseja realizar. Olha, você terá mais segurança para assumir um compromisso e sustentar as suas escolhas. No amor, o diálogo ajudará a conciliar expectativas e fortalecer confiança. Construa o futuro a dois. Touro, um acerto financeiro ajudará a organizar a rotina e dar continuidade a um projeto de trabalho. Converse sobre valores, confira as condições de um acordo e resolva uma pendência. O dia favorecerá decisões práticas e assuntos que exigem discrição. Olha, reserve também um tempo para descansar e cuidar do corpo. Aliviar as cobranças trará maior bem-estar. Gêmeos, conversas francas e planos em comum darão mais segurança em uma parceria, né? Apresente um projeto autoral, programe uma atividade com filhos ou então esclareça expectativas no amor. Amigos oferecerão apoio e ajudarão a dar forma às boas ideias. Escolha com quem deseja construir o futuro e construa vínculos de confiança. Amor e associações estão em alta. Câncer. O trabalho renderá e trará mais segurança nas decisões. Aproveite para reformular a rotina, cuidar do corpo e retomar uma atividade física. Conversas em família ajudarão a organizar os próximos passos e conciliar os compromissos. Um projeto de longo prazo ganhará consistência. Você terá clareza para definir metas e consolidar a carreira. A saúde melhorará. Daqui a pouco, no segundo bloco, a gente fala para os signos de Leão, Virgem, Libra e Escorpião.
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0: E vamos lá então agora, 8h20, segundo bloco do horóscopo, a gente fala para os signos de Leão, Virgem, Libra e Escorpião. Leonino, acerte documentos, dê atenção aos filhos e amplie a exposição. Conversas de hoje trarão soluções práticas para concretizar novos planos e firmar a sua reputação. Um pouco de diplomacia deixará as relações mais gostosas. Escolha as palavras com carinho. O sol iluminará as finanças e favorecerá a organização dos seus recursos. Boas notícias pela frente. Falamos agora para você do signo de Virgem. Uma conversa em família ajudará a organizar despesas e encaminhar planos de moradia. Esclareça responsabilidades, negocie valores e busque condições que caibam no orçamento. O dia trará mais segurança em uma decisão sobre mudança, reforma ou dinheiro compartilhado. Sonhos poderão se realizar neste novo ciclo a partir do seu aniversário. Libra, com Mercúrio em seu signo, será mais fácil expressar o que pensa e determinar novos objetivos. Conversas produtivas ajudarão a acertar documentos e dar andamento a um plano com parceiros. Ouça o outro, defina o que poderá assumir e escolha as palavras com cuidado. O encontro trará transformações importantes. Tome decisões sobre o futuro. Escorpião, acertos de trabalho e decisões financeiras trarão mais segurança. Aproveite para reorganizar valores e renegociar valores e colocar as contas em ordem. Uma conversa reservada ajudará a resolver uma pendência. A rotina ficará mais produtiva, com tarefas bem distribuídas e tempo para descansar. Com Vênus em seu signo, renove a sua imagem. Poder de atração está em alta. Daqui a pouco, no segundo bloco, e último bloco, a gente fala para os signos de Sagitário, Capricórnio, Aquário e Peixes. 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
0: No túnel do tempo desta quinta-feira, a gente traz Ira, boneca de cera, de 1990. E trazemos também aí o som da dupla Erasure, Olá Amor, de 1986. Na sequência, tem a previsão do tempo para a região sudeste nesta quinta-feira. Eu queria mandar um abração para nossa amiga Valéria, no bairro Boa Vista. Tá aí na sintonia da Rádio Alcance, recordando agora aqui no Túnel do Tempo.

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2: O Sudeste amanhece chuvoso em todas as quatro capitais nesta quinta-feira, num dia de instabilidade generalizada em toda a região. No Rio de Janeiro, a chuva vem pela manhã, com melhora à tarde e chance de chuva isolada à noite, máxima de 24 graus, com ventos ganhando rajadas ao longo do dia. São Paulo se destaca com nevoeiro pela manhã, além da chuva, e tem a menor máxima de toda a região, apenas 17 graus. Belo Horizonte também amanhece chuvosa, com chance de chuva isolada no restante do dia, e ventos com rajadas, máximas de 26 graus. Vitória segue o mesmo padrão das demais capitais, com chuva pela manhã e máxima de 24 graus, também com rajadas de vento à tarde e à noite. Os ventos seguem entre fracos e moderados, com rajadas presentes à tarde e à noite, e praticamente em toda a região sudeste neste dia. As informações são do Instituto Nacional de Meteorologia. Sofia Muniz, o tempo e a temperatura.
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0: Olha, vamos lá então, agora 8h38, a gente vai finalizar o horóscopo desta quinta-feira, trazendo agora os signos de Sagitário, Capricórnio, Aquário e Peixes. Olha, Sagitariano, com a Lua em seu signo, você terá mais clareza sobre os desejos e autoestima. Amigos ajudarão a estruturar um projeto criativo e a fazer boas escolhas. Demandas do amor e dos filhos pedirão comprometimento e aumentarão as responsabilidades. Aproveite para conversar sobre o futuro e transformar uma ideia em projeto. Empatia e otimismo estão em alta. Capricórnio, separe o joio do trigo nas amizades. Um afastamento poderá abrir espaço para relações mais alinhadas com os seus valores. O dia pedirá relaxamento, interiorização, apoio da família e atenção aos sonhos. Conversas profissionais trarão mais segurança em um novo projeto. Encontre tempo para descansar entre um compromisso e outro. Respeite a sua intuição hoje. Aquário, trocas em grupo e conversas com pessoas de outras áreas trarão informações úteis para os seus projetos. Um plano de viagem, curso ou publicação ganhará forma com apoio de amigos. Aproveite para acertar documentos, definir prazos e reunir quem poderá colaborar. A disposição para aprender abrirá caminhos. Fortaleça sua rede e amplie os horizontes. Peixes, uma negociação bem encaminhada dará segurança. Esclareça valores e responsabilidades antes de firmar uma parceria ou assumir um novo projeto. Uma conversa sobre recursos compartilhados ajudará a viabilizar os seus planos. O dia favorecerá decisões com perspectivas de longo prazo e a valorização de seu trabalho. Defina metas mais altas. Sucesso para você do signo de Peixes. E assim a gente finaliza o horóscopo de hoje, que retorna amanhã a partir das 8 da manhã aqui no Bom Dia Cidade. Daqui a pouquinho tem um Minuto da Saúde. Na sequência, sua participação na Parada do Ouvinte. Você pede a sua música, manda para quem você quiser. Participa aqui da nossa programação até às 10 da manhã.
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0: 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E abrindo essa sequência, né, a gente traz Hungria e Grelo, Minha Quebrada.
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Tenho tanto orgulho de você. Eu oro tanto por você, meu filho. Sua vida me preocupa, sabe? Você é um menino tão bom. Você é um menino tão abençoado, sabe? Que só Deus na sua vida, na minha vida. Tá bom? Obrigada, meu filho, por tudo, tá bom? Obrigada de coração. Eu fico sem palavras, sabe? Te amo, viu?

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1: Ei, BH. 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

0: aí a gente fechou a segunda hora do Bom Dia Cidade de hoje com o grupo Menos é Mais, Promessas de Vidro. E agora vamos com o Minuto da Saúde hoje falando sobre infarto e eu volto já já daqui a pouquinho com a sua participação na Parada do Ouvinte.
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2: Um estudo realizado pelo Observatório da Saúde Cardiovascular do Instituto Nacional de Cardiologia, o INC, que é vinculado ao Ministério da Saúde, mostra que as internações causadas por infarto subiram 150% entre 2008 e 2022. Médico, pesquisador e responsável pelo levantamento do observatório, Bernardo Tura aponta que o estudo quis, num primeiro momento, detectar se houve variação nas internações e explica o que o grupo tem encontrado como possíveis razões para o aumento dos números.
3: Uma razão possível é o frio. O frio excessivo pode ajudar a fazer infarto, porque as veias ficam apertadinhas devido ao frio. A gente fica mais branquinho. Outra razão são aumentos de fatores de risco, como, por exemplo, a obesidade e a falta de exercício físico. Outro motivo possível seria as infecções respiratórias. Nessa época do ano, aumenta o quadro de resfriado, aumenta o quadro da gripe. Então, essas infecções respiratórias, elas podem desencadear um infarto. Por isso, inclusive, que é importante fazer a vacina para a gripe.
2: De acordo com o estudo, que leva em consideração apenas informações do Sistema Único de Saúde, o início da série tinha média mensal de hospitalizações por infarto em homens acima de 5 mil casos, enquanto agora está acima de 13 mil. Entre as mulheres, o número, acima de 1.000 internações mensais, passou nesse período para mais de 4 mil hospitalizações. Tudo alerta o que é necessário para mudar esse cenário.
3: Primeira coisa, a gente precisa de uma opção pela saúde. Então, controlar a hipertensão, controlar o diabetes, melhorar a alimentação e fazer alguma atividade física. Isso são as atividades que todo o Brasil deveria se juntar. É responsabilidade das pessoas, é responsabilidade das instituições também. Se a gente fizer isso, a gente começa a reduzir o número de internações por infarto.
2: No Brasil, as doenças cardiovasculares estão entre as duas principais causas de morte por enfermidade da última década, acima das mortalidades causadas por todos os tipos de câncer, de acordo com o Ministério da Saúde. Agência Rádio Web. Produção e reportagem, Alexandre Figueiredo.
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3: 9:16.
4: Voltamos.

Olha, vamos lá então, agora 9h17, começando a parada do ouvinte de hoje. Hoje, quinta-feira, 17 de setembro de 2026. Hoje é dia da compreensão mundial, que tá faltando, né? Muito, muita compreensão tá faltando aí, principalmente nessa época. Olha, hoje também dia nacional do cego. E também dia de São Roberto Bellarmino. E quem tá fazendo aniversário recebe os parabéns da Rádio Alcance, a dona Sônia, mãe do Cobrinha, ali no bairro Grama, não é isso? A você, dona Sônia, parabéns aí. E você também, que tá fazendo aniversário hoje, nós não temos o seu nome na lista, parabéns, tudo de bom, felicidades, muitos e muitos anos de vida. É o que deseja toda a família Alcance FM. Música.

0: E vamos lá, vamos começando aí a parada do ouvinte de hoje. Eu vou atender aqui o pedido da nossa amiga Ana Lúcia, foi a primeira de hoje, a mais esperta, né? Ligou aqui para o 3574-1626, pediu a música, pediu para curtir e a gente vai curtir junto com ela, né? Abrindo a parada do ouvinte desta quinta-feira, a gente traz Roberto Carlos, Como é Grande o Meu Amor por Você.
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0: aí, Rádio Alcance, agora 9h22. Olha, atenção, foi perdido aí um celular, né? Um celular lá no CRAS, lá no bairro Patrimônio. Se você encontrar, a pessoa precisa aí desse celular para trabalhar, tá certo? Se você encontrou, então, um celular ali no CRAS, perto ali do CRAS, no bairro Patrimônio, por favor, deixar na padaria do Chechel ou então ali no próprio CRAS. A proprietária agradece, tá bom? A gente continua por aqui trazendo mais participação e agora chegou o pedido dela, da nossa amiga Valéria, ali do bairro Boa Vista. Vamos lá, colocar aqui o pedido da Valéria. Ô Valéria, bom dia pra você, fala aí.
1: Bom dia, bom dia, bom dia.
0: Desafinou de novo, Valéria.
1: Toca pra gente curtir Dire Straits, tá joia? E ofereço pra todos que estão de bem com a vida. Um abraço, fica com Deus, fica na paz. Bom dia!
0: Bom dia pra você também. Valéria, faz aí um exercício aí na voz pra próxima vez você não desafinar, tá bom? Vamos lá então, pedido da Valéria, tá aí chegando na parada do ouvinte.
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Aí você na melhor 104,9 Rádio Alcance FM, com você, onde você estiver. E atenção aí, foi encontrado o molho de chaves ali próximo à Igreja Assembleia de Deus, no bairro Boa Vista. O proprietário pode pegar ali na casa número 74, tá certo? Na rua Teodoro de Aquino, ali atrás do Rei da Costela. Vamos continuando, tem mais participação. Agora, lembrando aí também, você pode pedir a sua música, tá certo? Mandar para quem você quiser até às 10 da manhã. A gente continua por aqui e eu vou atender o pedido do nosso amigo Valinotti. O Valinotti pediu Zeca Pagodinho e Leonardo de Latinha na Mão. Valeu, Valinotti, um abração para você. Obrigadão aí pela sua audiência, pela sua participação. Ele manda para todos os ouvintes e aniversariantes de hoje.

0: Olha, eu vou atender agora o pedido da nossa amiga Celinha. Celinha ali no bairro, no centro, né? Ali na rua Dom Manuel Rocha. A Celinha pediu a música e mandando aí pra mim, pra todos nós aqui da Rádio Alcance, também pra toda a sua família, pra Lisandra e pra Maria Emanuele. Agora tem Rick e Renner. Vamos lá então. Celinha, bom dia pra você. Obrigadão aí também pela audiência e participação.
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0: Aí, Rádio Alcance, agora 9h38. Abração aí pra Celinha, Lisandra, Maria Emanuele ali no centro da cidade, na sintonia da Rádio Alcance. Agora tá chegando o pedido lá do Beija-Flor. E quem fala do Beija-Flor hoje deve ser no Beija-Flor, não é isso, Luzia? Fala aí, bom dia.
1: Raimundo, bom dia, tudo bem com você?
0: Beleza, graças a Deus.
1: Raimundo, toca a música de Paulo Ricardo, Como Se Fosse a Primeira Vez. Então mando para todos os aniversariantes de hoje, todas as minhas amigas, todos os seus ouvintes e todos vocês da Rádio Família.
0: Tá certo.
1: Obrigada,
0: valeu.
1: Tchau, tchau.
0: A gente que agradece, Luzia. Um abração para você, brigadão aí também pela participação. Eu queria mandar um abração também para nossa amiga Deise, aqui no bairro Grama, né? A Deise, a Dona Maria e a Adriana, na sintonia da Rádio Alcance. Vamos lá então com o Paulo Ricardo, pedido aí da Luzia, do Beija-Flor.
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0: Olha, vamos lá então. Agora eu vou atender o pedido da nossa amiga Júcia, aqui do bairro Teixeira de Melo. A Júcia pediu aí Luana, Luana Magalhães, né? Essa é do ano de 2021. Olha, tá mandando aí pra Letícia, pra Gabi, pro Benício, pros pais Dona Maria de Lourdes, seu Jerônimo, também pra mim, pra todos nós aqui da Rádio Alcance, pros ouvintes aniversariantes de hoje.
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0: Valeu, Jussi. Um abração pra você. Obrigadão aí também pela audiência e participação. E agora tem Luana Magalhães, Refém de Você.

Olha, vamos lá então, a gente com o tempo apertado aqui, queria mandar um abraço pra nossa amiga Darquinha. Darquinha lá no Esplanada pediu pra ouvir que ela gosta muito da música, né, do Jota Quest, Valer o Dia. Ela tá mandando pra todos nós aqui da Rádio Alcance, também pra toda a família, manda especialmente aí também pro Benício, né, sobrinho Benício, e ela manda também pra Dona Marinha lá no Esplanada. Valeu, Darquinha, um abração, bom dia pra você, uma ótima quinta-feira. Agora tem Jota Quest, Valer o Dia.

Tá aí, Rádio Alcance, agora é 9h53. Olha, eu vou atender o pedido da nossa amiga Shirley lá do São Domingos, lá em Ubá. Ela pediu a música da Simone Simaria, né, de 2018, regravação aí do Araqueto, né, da música do Araqueto, Mal Acostumada. Bom dia pra você, Shirley, brigadão também pela audiência e participação. Ótima quinta!

E vamos lá então, agora 5 minutinhos faltando para as 10, a gente vai finalizar aí a parada do ouvinte de hoje. Agradeço você que participou aí da nossa programação e atendo aqui o pedido da nossa amiga Maria Helena, ali do bairro Boa Vista. E essa chegou aí para recordar, fechando a parada do ouvinte desta quinta-feira, Duran Duran. Valeu, Maria Helena, bom dia para você, brigadão também pela sua participação. Já já tem Alcance News, a gente volta com muita música até às 11 da manhã.

0: A rede de cooptação do banqueiro Daniel Vorcaro atingiu frontalmente a Suprema Corte Brasileira. Primeiro, Dias Toffoli e ainda inexplicável a sociedade em um resort, que resultou no seu pedido de afastamento da relatoria do caso do Banco Master, após pressão política e da opinião pública. Alexandre de Moraes entrou na história por conta de contrato milionário da esposa dele, Viviane Barsi, com o Banco Master. No entanto, foram mensagens trocadas com Vorcaro que colocaram Moraes no paredão do Supremo. Para o professor de Direito Constitucional e de Processo Constitucional, Renato Mehana, em outros países, situações como essa no STF não chegaria onde chegou.
1: Que a gente tem intercâmbio com outros colegas, professores, constitucionalistas de outros países, a eles estranha muito o que está acontecendo aqui. Eu tenho respondido algumas mensagens que eu recebo deles, não entendendo exatamente o que está acontecendo, porque em situação semelhante em outras cortes, o próprio ministro teria renunciado, teria abdicado do cargo, ou, na melhor das hipóteses, na pior das hipóteses, teria pedido um afastamento para se defender, para apresentar sua defesa, coisa que não acontece aqui, coisa que não aconteceu.
0: É possível que as mãos de Daniel Vorcaro tenham alcançado outros ministros. Mensagens encontradas no celular do banqueiro indicam repasses de R$500 mil mensais para o advogado Kevin Marques, filho de Cássio Nunes Marques, por meio de uma empresa de consultoria tributária. Ambos negam qualquer ligação com o Master, assim como o Luiz Fux. No celular do banqueiro foram encontrados diálogos com o filho dele, Rodrigo Fux, de maio de 2024 a agosto de 2025. Numa das mensagens, Rodrigo pede que Vorcaro envie um e-mail para o gabinete do pai no STF, como assunto desconhecido. O advogado criminalista Antônio Gonçalves defende mudanças na legislação.
2: Então não há uma previsão normativa que determine o impedimento ou a suspeição de um ministro do Supremo Tribunal Federal. E isso sim motiva uma reforma na legislação. Ah, mas tem a lei orgânica da magistratura. Ah, mas tem o Código de Processo Civil. Sim, mas em vários casos o Supremo Tribunal Federal ignorou o Código de Processo Civil na questão de impedimento e suspeição. Então é essencial se criar normas específicas envolvendo as altas cortes.
0: Para completar o roteiro, há registros de encontros entre o relator do caso, André Mendonça, e Daniel Vorcaro. Um no gabinete do ministro, em Brasília, outro no Instituto ITER, fundado pelo magistrado em São Paulo. Mendonça afirmou que, nesse encontro, apenas ouviu Vorcaro relatar uma questão jurídica sobre a suspensão de tutela provisória e crédito de precatórios de interesse do Banco Master. Agência Rádio Web de Brasília, Alan Barbosa.

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2: Olha, bom dia, vamos lá então, agora 19, confirmando a hora certa para você, e nós estamos entrando na quarta e última hora do nosso Bom Dia Cidade desta quinta-feira, contando sempre com o apoio total do Açougue Esperança. 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Olha, atenção, hein? O SAET pede aí para a população economizar água, porque rompeu a adutora e terá aí a interrupção no fornecimento de água hoje, o dia todo. Hoje, quinta-feira, o dia todo, nos seguintes bairros. Preste atenção: Centro, Esplanada, Ginásio, Bom Clima e Grama. Atenção, então, população aí dos bairros Centro, Esplanada, Ginásio, Bom Clima e Grama. Economizem água, poderá faltar, pois o fornecimento será interrompido devido ao rompimento da adutora. Beleza? Vamos lá, então. Agora, 10h11, você na melhor 104,9 Rádio Alcance FM, com você, onde você estiver.
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2: E a gente vai de música, lembrando aí que as ocorrências policiais retornam em outubro, logo após as eleições. E abrindo essa sequência tem Alexandre Pires, Vamos Acabar Com Isso.
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16: 10:25.
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21: Aí, vamos lá então, agora 10:25 e com o apoio do Açougue Esperança, a gente entra na reta final do nosso Bom Dia Cidade de hoje. Vamos de música, sem intervalo até as 11 da manhã, abrindo a sequência, Thiago Carvalho, Simone Mendes, Beijoqueira.

Aí a gente colocando ponto final no nosso Bom Dia Cidade de hoje, ao som de Lauren Tattoo. Tô indo nessa. Deixo você agora com Luiz Carlos, Pit Jornal e Esporte. A partir da uma tem Fabiano Cabeça e o Tato Sucesso. Logo mais 6 da tarde, momento da Ave Maria. Às 7h40 da noite, hoje, tem Misto Quente com Boni Eckbauer. 10 da noite, Love Time. E amanhã, sexta-feira, a gente se encontra a partir das 7h30 da manhã com o nosso Bom Dia Cidade. Obrigado pela companhia, pela sintonia. Um abraço, até lá. Tchau.

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1: A Justiça do Trabalho determinou a suspensão por 90 dias de novos registros e autorizações de agrotóxicos à base de glifosato. Trata-se do ingrediente ativo mais vendido no Brasil e no mundo e que é utilizado em agrotóxicos. Um produto perigoso para seres humanos, em especial trabalhadores, conforme ressalta o procurador do Trabalho, Leomar Daroncho, autor da ação do Ministério Público do Trabalho sobre esse tema.
2: Na ação, além de uma série de estudos, uma revisão de estudos científicos que apontam os efeitos dessa substância em relação à saúde e à vida dos trabalhadores, são apresentados também dados do Ministério da Saúde que indicam pelo menos 28 tipos de doenças crônicas que se manifestam e têm correlação com essa exposição a essa substância, incluindo aí câncer, Alzheimer, autismo, depressão, intolerância ao glúten e dentre outras enfermidades, são várias.
1: Ao analisar o pedido do MPT, a Justiça considerou necessária a adoção de uma medida de contenção enquanto são reunidos novos elementos técnicos, científicos, epidemiológicos, ambientais e sanitários. A decisão da 7ª Vara do Trabalho de Brasília analisou um pedido de tutela de urgência do Ministério Público do Trabalho.
2: Com uma decisão de abrangência nacional que determinou especialmente tutela antecipada parcial, quer dizer, uma espécie de uma liminar, ainda não é o mérito da ação, por cautela em atenção aos princípios da prevenção e da precaução em defesa da saúde e da vida. A decisão judicial determinou a suspensão temporária de novos registros e novas autorizações para a produção ou exportação, importação, comercialização dessa substância. Então foi determinado, em princípio, por 90 dias.
1: A decisão também determina que a Agência Nacional de Vigilância Sanitária analise uma possível desconformidade nas bulas de produtos à base de glifosato. Também foram solicitadas informações à União, à Anvisa, ao IBAMA e diferentes ministérios sobre os impactos sanitários, trabalhistas, ambientais, sociais e econômicos relacionados ao uso do glifosato. Agência Rádio Web, produção e reportagem, Rafael Silva. 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
13: 11:08.
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0: Alô, amigos e amigas, aquele abraço, aquele bom dia. Estamos começando aqui pela Alcance FM Jornal Esporte, o seu melhor programa da hora do almoço. E atenção, hein? O SAET pede para que a população economize água, porque rompeu a dutura e terá a interrupção no fornecimento de água hoje, dia 17/9, o dia todo, e nos seguintes bairros: Centro, Esplanada, Ginásio, Bom Clima e Grama. Então, economize água aí, galera, porque ficar sem água é muito ruim. 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E o nosso Chapinha que tá feliz aí, que o Fogão venceu ontem o Grêmio por 3-2. E o Botafogo saiu ali de perto daquela zona que incomoda todo mundo, que é a zona de rebaixamento. Ele estava a 4 pontos com a vitória de ontem. Deu aquela aliviada. 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Tá frio aqui em Toca, hein? Vamos ver a temperatura. A temperatura de momento em Tocantins, 18 graus. Velocidade do vento, 11 km por hora. Umidade relativa do ar, 86%. Qual é a probabilidade de chuva? 20%. Vamos lá com os destaques do programa de hoje.
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0: Vamos destacar no programa de hoje o jogão de bola de domingo pela manhã no estádio Municipal Vereador Zezito Cardoso. A bola vai rolar para dois times que jogam com a camisa vermelha, que tem as cores predominantes vermelhas. É Itararé e Montanhês, é o Tubarão e o Leão da Serra, frente a frente, domingo às 10 da manhã, no Estádio Municipal Vereador Zezito Cardoso. Galera vai deparar no Estádio Municipal, bem limpinho, bem bonito para o jogo de domingo. E o gramado impecável. Jogo no Alto da Serra. Nacional de Senador joga em casa, no seio da sua torcida contra o Social. Ambas as equipes precisam da vitória. Pombense pega Dourense, o clássico do Ense, em Rio Pomba. Futebol profissional destaca a Sul-Americana e Galo. E Galo! 4-2 do Santos e nos pênaltis classificou para a grande semifinal da Copa Sul-Americana. Vasco e Boca estão garantidos nelas. Na Libertadores da América. E deu Palmeiras. Perdeu, mas ganhou. Perdeu no tempo normal, ganhou nos pênaltis. E o Corinthians, hein? Vazou. Nos pênaltis perdeu. Aliás, no tempo normal, perdeu por 1-0 para o Estudiante de La Plata. Hoje tem Mengão, hoje tem Flamengo e Del Valle no Maracanã. Com o Flamengo começando o jogo com 2-0 a favor.
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0: Muito bem, sequência do nosso Jornal Esporte, o seu melhor programa da hora do almoço. Todo mundo já vivendo a expectativa. Hoje é quinta-feira, da partida de domingo entre Itararé e Montanhês. Olha, hoje pela manhã eu estive lá no estádio municipal, vereador Zezito Cardoso, e vi o pessoal trabalhando lá, acompanhei o trabalho. Olha, como diz um amigo meu, um conhecidíssimo amigo meu, o campo está uma teteia. O estádio está uma teteia. Sabe o que é teteia? Se interessa, é teteia porque está bonito demais. Olha, o torcedor terá uma mini arquibancada ecológica, feita no barranco. Geograficamente, o barranco ajuda para uma arquibancada ecológica para se sentar. Logo na entrada no estádio, né? Logo na rua, não tem entrada porque o estádio é aberto, ao público. 0800 para a galera, 0800, hein? Ninguém vai pagar ingresso, vai levar o dinheiro do refrigerante, da água, da cervejinha, vai levar o dinheiro. Mas não precisa levar dinheiro de ingresso, nem nada, que não será cobrado ingresso nem para um lado, nem para o outro, nem para torcedores de Montanhês, nem para torcedores do Itararé, nem para quem que não torce para ninguém, só gosta de futebol. Então está sendo feito um trabalho muito bacana, muito minucioso, muito criterioso lá no estádio municipal, vereador Zezito Cardoso. A gente tem que deixar bem claro aqui pro pessoal, porque o estádio pertence ao município. Ah, ele pertence ao time tal, time A. Pode um time administrar, por exemplo, o Itararé, se quiser administrar o estádio, como o Fla-Flu administra o Mineirão, administra o estádio, mas a população, os times da cidade, a zona rural, tem acesso ao estádio, ao campo de jogo, a hora que É claro que agendar e bem entender. Meus amigos, está uma teteia o estádio, está uma teteia o gramado do campo de jogo. Eu disse que para jogar naquele campo tem que ser profissional, aquele que treina a semana inteira, porque não é mole não. É pesado pra caramba. A grama esmeralda está sendo batida hoje, quinta-feira. Claro que amanhã tem previsão de chuva, mas a previsão é de sol para domingo. Vai ter sol, vai ser bom. É bom a galera levar um bonezinho, levar um guarda-sol. E vai, se tiver sol, vai pelo menos proteger a careca ali, proteger a cabeça, proteger o protetor também é bom, né? Porque por enquanto não há sombras. Lá eles plantaram, lá em volta do estádio, árvores. Então, várias árvores plantadas e elas estão crescendo. Hoje eu tive a oportunidade de vê-las crescendo. A expectativa é que dê uma sombra maravilhosa para o torcedor no futuro. Né? Mas de momento não. Não há sombra, não há cobertura. Né? O estádio está sendo retocado agora, claro que vai melhorar, o tempo vai passando, melhorias serão feitas no estádio, melhorias e mais melhorias, e há um cuidado muito grande por parte um carinho muito grande por parte da prefeitura, setor de obra, e por parte do prefeito, que dá um apoio terrível, um apoio maravilhoso para o esporte amador da nossa cidade. Ele não mede esforços para estar junto, chegar junto, tá? Então o prefeito municipal e a prefeitura no modo geral dá um apoio total, e está dando aquele apoio total, o estádio está um brinco. Então, ao chegar domingo no estádio, o torcedor, ao deparar o estádio, vai deparar o estádio totalmente limpinho, bonitinho, ajeitadinho, arrumadinho, bom para o espetáculo, dando condição ao espetáculo, dando segurança ao espetáculo. E você vai se deliciar desse jogo em 0800, que não vai pagar nada. Vai ver um baita jogo de bola, os dois timaços, Itararé e Botanhês, quando se encontram, sai até faísca. De tanta rivalidade, de tanto que um gosta de ganhar do outro. Ué, um gosta de ganhar do outro, meu irmão. Meu irmão, não. Aquele que bobear vai se estrepar, né? Então tem que estar atento o tempo todo. E o Itararé sabe dele, sabe o que precisa ser feito. Tem que ser feito dentro de campo para bater o adversário, que é muito difícil. E o Itararé precisa do triunfo. Você citou agora triunfo. Precisa dos 3 pontos. Eu costumo dizer que o tubarão precisa mais dos 3 pontos do que respirar. Não é mole não. Não é fácil não. E vai pegar logo quem? O Montanhense. Agora, analisando tecnicamente a tabela, ambos estão procurando a classificação. O Montanhense até agora não perdeu, está invicto. Tá invicto, hein? Não sabe o que é derrota. Empatou pra dar com os paus. Empatou pra caramba o time de Ervalha. Mas perdeu. Né? Então, tá invicto o Montanhense domingo. O Itararé tem que tirar essa invencibilidade dele. Né? Tem que tirar essa invencibilidade dele, quebrar essa invencibilidade do Montanhense, porque necessita da vitória mais do que ele respirar também. Né? Ambas as equipes necessitam da vitória. O próprio Montanhense também necessita da vitória. Está com 6 pontos só. Isso não é o suficiente. Né? Ele está a 2 pontos do Itararé. Quer dizer, o Leão da Serra está a 2 pontos do Tubarão. Porque o Tubarão perdeu em casa, primeiro e tal. Empatou, segundo, ganhou a terceira. Vai ser o 4º jogo agora. A comissão técnica e a diretoria, eles reuniram na terça-feira. fizeram um balancete do que aconteceu contra o social e sabe das dificuldades que tem contra o Montanhês no domingo. Então, Léo Donari, Bruno Ramos, toda a comissão técnica, toda a diretoria, Luciomar, Ricardo, Soares, que é o vice-presidente, eles não medem esforços também para dar possibilidade a esses dois nomes que eu citei agora há pouco, o Léo Donari e o Bruno Ramos. Tá? Eles é que correm atrás para dar sustentação a esses dois homens, para que eles possam colocar o melhor, o que há de melhor em campo, para que a torcida saia do estádio feliz, contente, né? Então é muito importante isso, a gente frisar esses nomes, que às vezes fica por trás de tudo, fica dos bastidores, fica por trás e que não aparece, tem um punhado de gente que não aparece, tem um punhado de gente que não aparece pelo fato de trabalharem com muita galhardia, com muito amor ao clube, lá atrás. Então, atrás das câmeras, atrás dos microfones. Então eles não aparecem. Então é uma equipe de trabalho muito bacana, a equipe do Itararé. É uma equipe que vai fazer jus nesse domingo. E tem uma torcida entusiasmada, uma torcida fanática, uma torcida que cresce. Apesar do time estar com um jejum de 11 anos sem ganhar título, um longo jejum de 11 anos sem ganhar título, mas é a torcida que mais cresce, é a torcida do Tubarão. Sabe, eu tenho uma força jovem aí, violenta, sabe? Violenta no bom sentido, né? Enorme, grande, animada, uma turma animada. E os jovens fazem com que a torcida cresça, né? Os antigos vão ficando um pouquinho para trás, né? E os novos já chegam na frente, com vigor físico e tal, para incentivar e motivar a equipe. E o torcedor e o Itararé precisa desse apoio domingo, precisa desse calor humano domingo, mais do que nunca. O Tubarão precisa estar junto com a torcida junto com o Tubarão. Tem que ser lá e cá. E tem que ter uma sintonia muito grande, torcedor e time. Né? Agradou, domingo agradou, ganhou, agradou. Saiu satisfeito, torcedor. A cerveja, ela desceu gostosa, mais gostosa essa semana, no domingo passado. Ela desceu redondinha, né? O churrasco estava mais gostoso. O refrigerante estava mais gelado, estava mais gostoso. A água mineral com gás, estava com gás que estava doendo até a garganta. Por quê? Porque deu tudo certinho. O time conseguiu a vitória, conseguiu os 3 pontos. O torcedor, ele é movido de emoção. Ele é movido e ele não é bobo. O torcedor não é bobo. Quando ele percebe que o time não está bem, ele sabe que o time não está bem. Então é aí que entra a parte dele, que é a parte de incentivo, de motivar, de acreditar, né? E eu tô fazendo esse comentário para enaltecer o trabalho que é feito por fora, esses meninos que mexem com a organizada aí. Quero mandar um abraço pro Felipe, pro João Pedro, pro Pedro Henrique, a galera que mexe com a organizada, que tem do nome Inferno Vermelho. Eles vêm fazendo um trabalho muito legal, muito bacana em termos de motivação. Então, é preciso que chegue junto também, junto com os demais torcedores que não fazem parte da facção da torcida, mas fazem parte do Vermelhão, Tubarão, os Tubarões. Né? Então, é domingo, o jogo é 10 horas. Eu vou conclamar o torcedor para comparecer às 9 horas no máximo lá no estádio. Claro, para pegar um melhor ângulo, para pegar, tem uma arquibancada ecológica, eu disse aqui agora há pouco, tem uma arquibancada ecológica, uma arquibancada feita do barranco, ali, raiz, né? Lembrando os velhos tempos do estádio João Lopes, 14 voltas, que era também arquibancada ecológica, depois veio a de cimento, depois veio o desenvolvimento, veio as melhorias, né? Veio a de cimento, veio a cobertura de cimento, veio a ampliação da arquibancada de cimento, fazendo uma ferradura no Lopão, e agora a arquibancada nova. E o estádio municipal, vereador Zezito Cardoso, também é a isso, né? Então nós temos aqui a arquibancada ecológica, que será muito bem recebida para o torcedor, com certeza, muito bem recebida. E o time terá, com certeza, um apoio total. O Leonardo pode esperar, o Bruno Ramos pode esperar, o Lúcio Omar, o Ricardo, toda a diretoria que trabalha por dentro. Estou citando o nome aqui do Kleber da Silva, do Anderson Prata, que mexe, que está com a equipe lá, né? O Éder Soares, quer mandar um abraço para o vice-prefeito. E, enfim, nós temos que ter discernimento, nós temos que ter união agora. Precisamos de união. Quem gosta do Itararé é Itararé, o resto é resto. O resto não gosta. Quem torce pro Tubarão é Tubarão. É torcedor do Itararé. Dificilmente a gente acha um neutro, ou uma turma neutra que não é torcedor do Itararé, que torça pelo sucesso do Itararé. É o Itararé, é o Tubarão contra todos. Contra todos. Todo mundo quer ver a derrocada do Tubarão, mas acredito muito no time esse ano, acredito muito no trabalho esse ano, e o torcedor tem que acreditar, tem que ir lá, tem que vestir a camisa vermelha com muito orgulho, vestir a camisa do Tubarão com muito orgulho, ir lá pro estádio e naturalmente incentivar do primeiro ao último minuto o jogo de domingo contra o Montanhense, que não vai ser fácil, vai ser um palco formiga cabeçuda. Um palco formiga cabeçuda domingo, e o torcedor tem que chegar junto, tem que ajudar o Tubarão nessa, que o Tubarão precisa, e muito, do calor humano da galera do Tubarão.
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Vou dar um abraço aí pro meu amigo Marcinho Morello. Marcinho, parceiro de viagem aí, companheiro do Tubarão aí, porque deve ver Tubarão de quatro costados, torcedor, apaixonado pelo Itararé. Só quer o bem pro Itararé, quero mandar um abraço para ele. Tricolor, tá feliz que o Tricolor tá classificado, Tricolor dele. Então o Marcinho Morello tá dizendo uma coisa certinha, a despedida na primeira fase, Marcinho. A gente vai estar no semifinal, se Deus quiser. Então, mais um motivo pro torcedor acompanhar, será o último jogo dessa fase. Nessa fase que o Itararé fará aqui em Tocantins. É claro que vamos fazer na semifinal, nós vamos classificar. Tenho certeza absoluta que a gente vai classificar. E vamos fazer a festa. E vai ser só festa. E a gente vai gritar, faz a festa, o torcedor faz a festa. Então, dessa fase, é o último jogo, mais um motivo pro torcedor ir pro estádio. Encher o estádio lá, municipal Zezito Cardoso, vereador Zezito Cardoso. E gritar Tubarão, Tubarão, Itararé, Itararé, porque... Realmente é o jogo do ano, né? O jogo da temporada. Preciso ganhar o jogo. Preciso ganhar o jogo para almejar a classificação com tranquilidade e ir lá para São João, depois você na última rodada, tá tudo feitinho, tudo certinho, tudo amarradinho, tudo no jeito, já pensando nas semifinais. Então é preciso que o torcedor chegue junto domingo e a gente superlote as redondezas do estádio. E faça aquela corrente positiva para o Tubarão ganhar. Então, quero mandar um abraço para o meu amigo Marcinho, que está lá ligado, sintonizado no nosso programa. Outro liga também, todo dia, é o Demir Souza. Alô, Demir, aquele abraço. Tubarão está indo, hein? Vamos lá, domingo, vamos incentivar o torcedor, incentivar o time para cima do Montanhense. É fácil? Não, não é fácil, não. Mas não é impossível. O campo de jogo vai ajudar. Tenho certeza absoluta que o Tubarão vai bailar neste domingo.

isso aí, vamos lá, vamos que vamos, né? Vamos falar um pouquinho de profissional. Então, com relação ao time, o pessoal tá, antes de falar do profissional aqui, o pessoal tá mandando zap para mim, pedindo para falar sobre o time. Olha, o torcedor pode esperar que o time tá, já tá controlado, tá tudo certinho, ninguém vai citar nada, mesmo porque já começou essa babaquice de denúncia para um lado, para o outro. Então, babaquice, isso aí é babaquice. Então, é bom a gente colocar assim, tá tudo arrumadinho, tá tudo amarradinho, né? E se Deus quiser vai dar tudo certo, se não pintar um imprevisto de hoje até domingo, o time vai ver um time altamente competitivo e naturalmente lá na frente, partindo pra frente, propondo o jogo. Tubarão tem que propor um jogo, propondo o jogo e fazendo do jogo uma de,

0: decisão de temporada. Então será importante isso. O torcedor pode ficar por dentro, vai ver um baita de um time aí no domingo. Olha, o futebol profissional destaca ontem a Sul-Americana. O Galo meteu 4-2, reverteu sobre o Santos. Galo beliscou o peixe ontem. E o Galo com os 4-2, o Galo foi para os pênaltis e meteu 3-1. Rapaz, o Delfim, Gabriel Delfim, que pegou aqui o bar pro Atlético quando o Aimoré estava no futebol de elite mineiro. Primeira rodada do Campeonato Mineiro, o Delfim fez defesas fantásticas. O Aimoré criou oportunidade e o Delfim pegou pra caramba, o Gabriel Delfim, naquele time alternativo do Atlético no Campeonato Mineiro do ano de 2025. O Galo jogando lá e no seu estádio contra o Galo, bate em 0-0 e o time conseguiu, o Delfim segurou as ondas, empatando o jogo, pegando tudo. É hoje pela Sul-Americana, Torque e Cienciano. Hoje sai o adversário do Galo, o adversário do Vasco, o assassino porque é o Boca. Então a semifinal já está montado, Vasco e Boca. E o outro jogo é Atlético, Torque ou Cienciano. Tá pra mais para dar Cienciano, hein? Mais para dar Cienciano. Então vamos ver que bicho vai dar. O Vasco e Boca vão jogar no dia 13 de outubro. Dia 13 de outubro, Boca Juniors e Vasco da Gama. Libertadores da América, LDU 3, Palmeiras 2. Não foi o suficiente, teve que ir para os pênaltis. E nos pênaltis, o Carlos Miguel, goleiro do Palmeiras, pegou 2 pênaltis. E o Palmeiras ganhou de 4-3 nos pênaltis, se classificou e credenciou para enfrentar uma semifinal com o Fluminense. Palmeiras e Fluminense. Fluminense e Palmeiras. Quem se deu mal ontem foi o Corinthians, que perdeu no tempo normal para o Estudiantes. E teve a chance de empatar o jogo com o Memphis Depay, que ao apagar das luzes no último segundo de acréscimos, teve um pênalti a seu favor. O Depay bateu, o Memphis bateu horrorosamente por cima do travessão, e aí foi só bater o tiro de meta o goleiro do Estudiante, que o juiz apitou, trilou o apito e terminou o jogo. E o Estudiante de La Plata está classificado, está aguardando o adversário que saiu hoje de Flamengo e Del Valle. Flamengo Independente Del Valle. Flamengo já entra em campo hoje com 2-0 a favor, hein? O Independente terá que reverter o quadro. Está definido aqui o jogo entre Palmeiras e entre Fluminense e Palmeiras, será no dia 10 de outubro. Dia 10 de outubro, Palmeiras e Fluminense. Dia 13 de outubro, perdão. 13 de outubro, Palmeiras e Fluminense. E depois teremos o jogo do ou Del Valle e Flamengo, mais para Flamengo, e Estudiante. A gente vai aguardar. Hoje tem Flamengo e Del Valle. Maracanã tomado, né? Como sempre. Uma novidade aí para a torcida, Maracanã transbordando de rubro-negro. Os flamenguistas felizes, porque Flamengo pelo menos entra em campo com 2-0. Não quer dizer nada, mas uma vantagem considerável, né? Flamengo, tem que acontecer uma catástrofe. Flamengo é como futebol julgado. Leonardo Jardim define time do Flamengo para duelo com o Independente Del Valle. Mengo decide vaga no Maracanã com vantagem sobre o Del Valle. Flamengo recebe o Independente Del Valle no Maracanã com vantagem nas quartas de final. Flamengo recebe, portanto, o Del Valle. Independente Del Valle perde o Carly Gonzalez para o duelo de logo mais. É um atacante perigosíssimo, centroavante perigosíssimo. E não vai jogar porque ele se contundiu, né? Ele se machucou na semana passada. Aí deu problema. Então a matéria do Flamengo, são 11 horas e 48 minutos. Deixa eu ler essa matéria aqui, porque é um jogo que chama muita atenção. Leonardo Jardim define o time do Flamengo para o duelo com o Independente Del Valle. O técnico rubro-negro vai ajustar a escalação no treino desta quinta-feira, antes do jogo de volta das quartas de final da Libertadores da América. O Flamengo enfrenta o Independente Del Valle
1: nesta quinta-feira, portanto, hoje, no jogo de volta das quartas de final da Copa Libertadores da América. A definição do time titular deve ocorrer no treino de ativação da manhã no Ninho do Urubu. A programação do clube prevê atividade 11 horas, horário de Brasília, quando Leonardo Jardim vai ajustar a equipe para a partida. A provável escalação tem Rossi, Emerson Royal, Léo Pereira, Léo Ortiz, Ayrton Lucas, Pulgar, Jorginho e Arrascaeta, Carrascal, Samuel Nuno e Bruno Henrique. É provável o time. O Paquetá volta para o banco, o Pedro volta para o banco no jogo de hoje. O Flamengo deve ter apenas um desfalque, Everton Araújo, que segue no departamento médico, tratando de uma lesão muscular. O jogo está marcado para as 21 horas e 30 minutos, horário de Brasília, no Maracanã, com transmissão do ESPN e do Disney+. Só vai assistir o jogo no ESPN. Vamos ver o que vai dar. Um abraço para todos, a gente fica por aqui, hein? Fica por aqui. Um abraçaço com aço para todos. Fiquem com aquele que nos fortalece. Fiquem com Deus.
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24: Muito boa tarde para você, ouvinte em Confidência. O destaque é BR-040, reta do Califórnia com um trânsito intenso no sentido Belo Horizonte. Lentidão desde o Vila Paris até o acesso ao anel rodoviário. Motorista no Jardim Bandeirantes, opção de desvio, passando pela via teleférico e via expressa, compensa. No sentido inverso, BR-040 com um trânsito livre no caminho para Sete Lagoas e Esmeraldas. 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Iago Proença, para a Rádio Inconfidência.
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2: Ótima tarde para você, agora 12:29 desta quinta-feira, dia 17 de setembro. Está no ar pela rede Inconfidência de Rádio, o Revista da Tarde, o seu programa de variedades. Seja muito bem-vinda, muito bem-vindo, você que nos ouve aí pela M880, o gigante do ar, que completou 90 aninhos nesse mês de setembro. E também pela FM 100,9, a brasileiríssima, além das ondas curtas também, né? Eu sou Flávia Moreira, durante a as férias da Débora Rajão e agradeço demais a sua companhia e sua audiência. Tô com a voz um pouquinho comprometida depois daquele jogão de ontem, hein, gente? Que jogo foi aquele do Galo contra o Santos? Nossa, haja emoção, só o Galo mesmo, né, gente? Então não tem jeito de dar uma exaltada, eu tentei poupar a voz, mas estamos aí firme e forte até as 14h no Revista da Tarde, nos trabalhos técnicos, grande Zé Lu, assistente de estúdio Renata Toledo, programação musical do Wilson De Luca, produção executiva do Vladimir Penido e Maria Eduardo da Lely. O Zé Lu já colocou aí pra gente nosso

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2: Meio-dia e 35.
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0: chegando aqui na Sol Alcance FM para começar mais um programa Tarde Sucesso. Eu sou o Fabiano Cabeça e até às 5 da tarde levando o melhor da música para você. E aí, tá tudo bem com você? Tudo certinho? Espero que sim. A partir das 2 vai ficar melhor de bom. Por quê? Porque você participa, você fala comigo aqui pelo 3235741626. Manda sua mensagem, participa e tem brinde para você que estiver participando com a gente. De hora em hora você fica muito bem informado com o giro de notícias da parceria da Alcance com a agência Rádio Web. E com hoje é quinta-feira, também tem um quadro informativo Saete com nosso amigo João da Fazenda, diretamente aqui nos estúdios da Alcance FM. Você que me ouve em 104,9 pelo radinho ou pelo aplicativo de qualquer parte de Tocantins, Minas Gerais e no mundo, muito obrigado pela sua sintonia. E essa primeira hora, nós vamos naquele momento nostálgico, relembrando vários sucessos e, claro, nós vamos batendo papo, vamos falando sobre curiosidades, curiosidade das músicas, de bandas, relembrando sucessos, temperatura, ai, meu Deus do céu. Eu tenho que falar de futebol? Eu não queria falar não, tá, gente? Vou ser sincero com vocês, eu não tô nem assistindo nada de futebol depois do acontecido de ontem, que nós vamos comentar daqui a pouquinho, tá bom? Eu sei que eu vou começar o programa muito bem nesta quinta-feira, hoje é dia 17 de setembro de 2026. Você ligado na melhor, você ligado no Alcance, e nós vamos relembrar, começando ao som de Calvin Harris, a música Feel So Close. No ano de 2011, você dançava assim. Agora, 1:09, boa tarde, programa Tarde Sucesso no ar pra você.
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0: Essa foi a primeira parte da nossa programação aqui no Alcance. Agora 1h23, tivemos o ano de 2011, Calvin Harris, I Feel So Close. Também do ano de 2009, Lady Gaga, Bad Romance. Do ano de 2011, tivemos Jamil e Uma Noites, com a música Colorir Papel. E do ano de 2008, João Bosco e Vinícius, com a música Curtição, como diria um amigo meu. Me diz que eu não tô lá vendo repertório, né? A pessoa tem aquela mania de colocar nome de música. Aí, pô, não sei o quê. Ah, a música, essa aqui é a música Charminho. Charminho? Que raio de música é essa, Charminho? Hoje, se você busca, tá? Charminho, você vai lá dar um Google lá, você vai achar, né? Ah, vai identificar o nome da música. É porque a música, né? Me diz pra que fazer tanto charminho. Aí tá essa parte da música, né? Então aí, tá escrito, pô, Charminha, foi ver a música Curtição do João Bosco e Vinícius do ano de 2008. Cantei, falei sobre histórias de músicas aqui, e vou falar também que está 19 graus nesse momento em Tocantins. Frio, tá, gente? Tá friozinho. Umidade do ar 83% e a mínima é 16 graus, então é esse frio mesmo que tá aí. Veste sua blusa se você for sair de casa e fica tudo certo. Se cuida, tá, gente? Vamos se cuidar. Lembrando que daqui a pouquinho tem a sua participação. Ah, aproveitando, falando sobre isso, deixa eu ver se o pessoal começou a mandar mensagem. Já tem pessoal me zoando, né? Ah, beleza, legal. Isso aí, eu gosto que me zoa mesmo, né, gente? Ai, ai, ai. Esse é o famoso sem comentários, né? Não vou nem comentar. Eu vou fazer o seguinte, eu já vou deixar lá nos status a foto do brinde de hoje, tá, gente? Então aproveita, vai lá dar uma olhada no status. Faz aquele comentário, fala assim, ô, tô te ouvindo, Fabiano Cabeça, eu ouvo Fabiano Cabeça, participa e fala comigo. Ó, tá lá no status, já marquei, é só você lá curtir, dá aquele boa tarde, fala, eu ouvo Fabiano Cabeça, deixa sua mensagem e participe. Vamos lá, relembrando do ano de 2000, Kiko Leandro, calma, não é aquelas pegadinhas não, tá, gente? É o Kiko, Leandro e o Bruno, você conhece esses caras? É o KLB. E no ano de 2000, eles lançavam essa música, A Dor Desse Amor. Momento light aqui no Alcance pra você curtir.
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0: Fala comigo aqui no Alcance, agora 1h36, você curtiu o som de KLB, A Dor Desse Amor, do ano de 2000. Também tivemos João Paulo e Daniel, Só Dá Você Na Minha Vida. Essa música, ela é de 1996. E também tivemos o som de Chitãozinho e Chororó, Brincar de Ser Feliz, do ano de 1992. Música maravilhosa, né, gente? Boas lembranças, boas lembranças. Hoje, como já falei, dia 17 de setembro, hoje é Dia Nacional do Transportador Rodoviário de Carga, Dia da Compreensão Mundial e Dia da Cidadania Americana. Vou falar sobre curiosidades do dia para você. A 8 quilômetros de Manaus, o Rio Solimões se encontra com o Rio Negro. Quando a gente fala o Solimões, gente, não é a dupla sertaneja não, tá? Tem os rios. A dupla sertaneja é por causa do nome dos rios, tá? O Rio Negro e o Solimões. Então, repetindo, vamos lá. A 8 quilômetros de Manaus, o Rio Solimões se encontra com o Rio Negro, afluente do Rio Amazonas, produzindo um fenômeno chamado Encontro das Águas. As duas grandes massas de água não se misturam porque têm temperaturas diferentes. Apesar do nome, a água do Rio Negro são cristalinas e a impressão da escuridão surge com contraste provocado pelo encontro das águas barrentas do Rio Solimões. É muito interessante quando a gente vê esse vídeo, né? Não tive oportunidade, né? Quem sabe um dia de passear no Amazonas e ver o encontro das águas que eles falam, né? Do Rio Negro com o Rio Solimões. Curiosidades que você fica sabendo aqui no Alcance. E você já mandou sua mensagem para participar com a gente a partir das duas? Ainda não? Aproveita e participa, gente. Aproveita e manda sua mensagem. Ou a partir das duas. Sabe qual que é o brinde de hoje? Se você for lá no status, você vai saber o que é o brinde. Dá uma olhadinha lá no status. Não tem o número agendado. Ah, você não tem o número agendado da rádio? Você tá de brincadeira. Da rádio, como diria o outro. Anota aí, 32-3574-1626. Aí você vai lá, manda o oi. Se você não é agendado ainda, vou lá, agenda o seu número. Aí você vai conseguir ver o status da Rádio Alcance. Tem vezes que eu faço um videozinho chamando você para estar participando com a gente. Manda sua mensagem e fala comigo. Agora 1h39, chegando mais música. Relembrando do ano de 1983, quando Fabiano Cabeça tinha apenas 4 aninhos de idade, Jimmy Cliff lançava Reggae Night e todo mundo dançava assim.
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0: Fala comigo aqui no Alcance. Agora 1h51, você curtiu o som de Jim Cliff, Reggae Night, do ano de 1983. Journey, The Journey, com a música Don't Stop Believin', do ano de 1981. E Cool the Gang, a música Celebration, do ano de 1980. Viajamos nos anos 80 e viajamos por todo o conhecimento English do Fabiano Cabeça, que falou todas as palavras em inglês que ele conhece e acabou. Ai, gente, eu tô rindo aqui com vocês, não vou te falar, viu? Vou te falar, vou dar algumas estatísticas de futebol. Primeiro eu vou falar sobre os jogos de hoje. Hoje da Copa Libertadores da América temos apenas um jogo às 21h30 entre Flamengo e Independiente Del Valle. O Flamengo está em vantagem, venceu o primeiro jogo, né? E agora pode administrar tranquilamente que com certeza vai estar na semifinal. Fala em semifinal, né, gente? Já temos uma semifinal decidida, que vai ser entre Fluminense e Palmeiras. Isso significa que, mais uma vez, a Copa Libertadores da América vai ter um representante brasileiro na final. E, no caso, o Flamengo vai pegar, o vencedor de entre Flamengo e Independente vai pegar o Estudiantes, que ontem, né? Primeiro vamos falar do Palmeiras, e o Palmeiras perdeu o jogo lá em Quito pelo placar de 3-2, mas venceu nos pênaltis pelo placar de 4-3, né? Então tendo essa semifinal entre Fluminense e Palmeiras. Agora o Corinthians ontem, é o seguinte, gente, até os 40, né? Até os 40 do segundo tempo, o Corinthians estava perdendo de 1-0. Pensei, vai de novo a vaca pro brejo, para não falar outra coisa. E aí no último lance do jogo, um pênalti a favor do Corinthians. E o Memphis vai, me isola. Eu fiquei super tranquilo na hora. Eu fiquei só assim, mais ou menos. Ó.
1: Não, God, please, não! Não! Não! Não!
0: Mais ou menos assim que eu fiquei na hora. Gente, aqui, não dá pra descrever, gente. Eu não tô conseguindo descrever. Então, momento de zoação, tá, gente? Pode ficar tranquilo. Quem quiser me zoar aí, que o Corinthians perdeu ontem, fica tranquilo, faz parte, né? Faz parte. Ai, ai, ai, mais uma Libertadores fora, mas fazer o que, né? Ah, gente, o importante é você estar ligado comigo aqui, a sua zoação tá liberada, pode aproveitar e mandar sua mensagem participando com a gente, tá bom? Agora falta 6 minutinhos para as 14h, vamos relembrar o que estava tocando no ano de 2015, você lembra das músicas que estavam fazendo sucesso em 2015? Aí você fala nostalgia. Ah, nostalgia, essa coisa. Não, de repente, há 11 anos atrás, estava tocando algumas músicas e você não lembra. Essa daqui estava tocando Aviões do Forró. A música Fiquei Sabendo. E ela tocou demais aqui na Rádio Alcance. Ouve aí.
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0: Fala comigo aqui no alcance agora. 12:02, você teve o sonho de Aviões do Forró, fiquei sabendo. E Henrique e Diego e MC Guimê, Suíte 14. Duas músicas que tocaram demais no ano de 2015. É, você relembrou aqui no alcance. De repente, pô, essa música de 2015 já tem tudo isso? Tem, rapaz. Você vê, são 11 anos já se passaram, hein? Vamos sempre relembrar, assim, de repente, um ano específico, recente. Vamos pegar algumas músicas e falar assim, ó, você lembra desse ano aqui, o que tocou bastante nesse ano? Vamos dar uma, fazer a sua mente dar uma bugada aqui pra você relembrar, começar a relembrar algumas coisas que você pensa assim, pô, já tem 10 anos isso? Tem 12 anos? Vamos lá. É o Nostalgia Alcance pra relembrar vários sucessos aqui pra você. Agora, 12:03, apoio cultural, depois do apoio, tem a sua participação. Manda sua mensagem, participe, fala comigo pelo 32-3574-1626. Daqui a pouquinho eu tô de volta.
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20: 2:08.
21: Quinta-feira, 17 de setembro de 2026. Esse é o Giro de Notícias. Eu sou Breno Zonta e você acompanha os destaques do momento. O governo federal anunciou nesta quinta reajuste de cerca de 15% no valor do Bolsa Família. Com isso, o piso do programa passa de R$ 600 para R$ 691. O benefício médio sobe de R$ 675 para R$ 777. Os novos valores serão pagos a partir do dia 19 de outubro. Após sofrer com as condições climáticas intensificadas pelo El Niño em 2024, a produção agrícola brasileira deu sinais de recuperação. De acordo com dados divulgados pelo IBGE nesta quinta, o volume de 345 milhões de toneladas de cereais, leguminosas e oleaginosas produzido em 2025 superou em 18% a quantidade do ano anterior. O bate-boca entre os ministros Gilmar Mendes e André Mendonça na sessão extraordinária do Supremo Tribunal Federal da última terça continua, só que nas redes sociais. Nesta quinta, Mendes defendeu o procurador-geral da República, Paulo Gonet, e afirmou que Mendonça teria fins político-eleitorais com a divulgação de informações sobre o PGR em relação ao caso do Banco Master. Sem citar Mendes, Mendonça também postou em suas redes, dizendo que jamais transformou o plenário da corte em palanque. O Instituto ITER, vinculado ao ministro André Mendonça, recebeu R$ 5.200.000 de uma empresa com foco em mineração, a Cedro Participações, cujo dono, Lucas Calas, foi parceiro de negócios do banqueiro Daniel Vurcaro. A revelação é do portal de notícias UOL. Nesta quinta, a Petrobras assinou contrato de exploração para buscar petróleo na margem equatorial da Costa do Marfim, na costa oeste africana. A companhia brasileira terá direito a sondar 8 blocos exploratórios offshore, ou seja, em alto mar. O Giro de Notícias é uma produção da Agência Rádio Web. Texto e apresentação, Breno Zonta. Edição, Mário Melo.

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0: Agora aqui na sua 104,9, 12:14. A partir de agora começa a sua participação. Você manda sua mensagem, você fala comigo aqui no alcance. 12:14. Ah, tem um recado aqui. É falando sobre que tem alguns cães que estão atacando o pessoal ali próximo à Grota do Cartório, tá, gente? Então, responsáveis pela prefeitura, poderia estar verificando sobre essa parte de cães ali próximo ao cartório, o antigo cartório, melhor dizendo, né? O antigo grotão que eles falavam, o pessoal sabe de que é ali próximo ao Clube Colinas. Então, tem alguns cães que estão atacando pessoas, então, por favor, pessoal da Prefeitura Municipal, verificar esse detalhe aí. Tá? Começa a nossa participação, você manda sua mensagem, você participando com a gente, está concorrendo a um pudim da padaria Sabor com Arte do meu amigo Robinho. Então, manda sua mensagem e fala comigo. A Verinha tá ligada com a gente, mandou aquele boa tarde, Verinha, tudo bem? O Zé Lúcio também no bairro do ginásio. Tem áudio, tem fala comigo!
1: Fala, Fabiano, bom demais?
0: Bom, fi. Você tá bom, Jonathan?
1: Coloca pra nós ouvir aí, Leandro, Leonardo, pensa em mim.
0: Pensa em mim.
1: Ah, está falando aqui que você não vai estar nem na rádio, que o seu Corinthians perdeu. Olha, eu vou mexer com ele aqui. Fica na paz, irmão. Pensa nele, não, só não chora por ele, não. Falou. Eu quero ganhar pudim.
0: Ai, meu Deus do céu, o pessoal não perde oportunidade, né, gente? O pessoal não perde oportunidade de me zoar, gente. Ô, meu Deus do céu. Leandro e Leonardo, pense em mim. E quer ganhar o pudim, ainda rimou ainda, né? Valeu, Jonathan, obrigado pela sua participação. Meu amigo Nilson Machado, montador de imóveis, pegou. Ó, beleza, mano? Boa tarde. E o Corinthians, hein? Ai, ai, ai, ai, ai, meu Deus do céu, gente. Valeu, Nilson. O Nilson mandou umas músicas aqui, vamos tocar algumas delas, beleza? Pode deixar com a gente. Leandro também ligado com a gente, tá mandando aquele boa tarde, ó. Toca a música da Companhia do Forró. Tamo junto. Oferecendo para o Ailton, para o Vitor, todos que estão ligados. Meu amigo Cadu também ligado com a gente, quer ouvir o som aqui, ó. Boa tarde, Fabiano, quero ouvir essa relíquia de Christian Ralph. O que tiver de vir, virá. Acho que é isso mesmo. Para todos os ouvintes, valeu, obrigado. E também minha amiga Miriam do bairro do ginásio ligada com a gente, que quer curtir o som Conexão. Beleza. É, tá liberado para me zoar, tá liberado para receber, mandar sua participação e você pode ganhar brinde. Então manda sua mensagem, participe, fala comigo aqui no alcance.
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0: Vamos lá, você vai mandando sua mensagem, você vai participando e falando comigo aqui no Alcance. Lembrando que daqui a pouquinho, meu amigo João da Fazenda vai estar aqui com o informativo SAET, né, esclarecendo algumas dúvidas da população sobre a distribuição de água. Tá bom? E tem recados também dessa ética que a gente vai falar depois aqui. Foi perdido um celular no CRAS do bairro do Patrimônio. Quem encontrou pode entregar no CRAS ou na padaria do Xexé. O proprietário agradece. Não está falando sobre o modelo de telefone, né? Está falando aqui foi perdido um celular ali no CRAS do Patrimônio. Foi encontrado um molho de chaves próximo à Igreja Assembleia de Deus no bairro Boa Vista. O proprietário pode entregar aqui na rádio Alcance FM. Tá? Ou pode entrar em contato, ou melhor, o proprietário pode entrar em contato na, deixa eu ver, pegar na casa número 74, na rua Teodoro Aquino, ali no bairro do Ginásio. Beleza, 2h39, você manda sua mensagem, você participa, você fala comigo aqui no Alcance. O pessoal tá mandando áudio, mensagem, é isso aí, ó, continua assim, continue assim. Cristina ligada com a gente, Claudilene ligadas com a gente lá em Viçosa, ligadinhas na 104,9, muito obrigado pela companhia. Mais mensagem, minha amiga Josi, mandando oi, boa tarde, tudo bem? Aqui é a Josi, estou trabalhando aqui. Ouvindo a Rádio Alcance, vai para as minhas amigas e quer ouvir a música Trabalho Sujo com Hugo e Alex. Vai para todos que estão ligadinhos no Alcance. Valeu, valeu, Josi. Tem mais aqui, ó. Luísa, lá no Vasquinho, falou que ia participar do sorteio, tá valendo. Legal. Tem áudio também, tem áudio, tem. Fala comigo.
1: Fabiano, boa tarde, tá joia? É Nancy.
0: Tudo bem, Nancy?
1: Aqui toca para mim, hein? Para nós ouvir. Jorge Matheus, Amor Covarde.
0: Claro.
1: Quero oferecer para todas as pessoas que estão vindo, para todos que estão fazendo aniversário hoje. E para Angelita lá na Zaina, Sueli, a Dália, para todas as meninas, Valdilene, para todos que estão lá trabalhando e curtindo o seu programa, tá bom? Para Michele, para Maria Valentina, Milene, e para vocês aí da rádio. Tá
0: Beleza.
1: Bom? Um abraço e fica com Deus. E tô aqui curtindo.
0: Opa, que legal, valeu.

0: Caifal da Dang. E o time jogou pro Corinthians, outro por uma casa da Argentina. Tô em dúvida aqui. Brincadeira. Toca a dela, por favor.
1: Eu tô falando, gente, o pessoal não perde a oportunidade de me zoar, né, velho? Mas pode zoar, que aí é o seguinte, quando for perder, igual quando o São Paulo perdeu pro Boca, eu também zoei. Eu não fico, eu falei, não tô na tristeza danada aí. Se você for outro torcedor aí, pode zoar, fica à vontade. Quem não pode zoar, por exemplo, Santista não tá podendo me zoar, né? Porque perdeu ontem, o que eu acho pouco. Achei pouco. Agora o Palmeiras. Ô, LDU, vocês estão de sacanagem com a minha cara, né? Consegue virar o jogo e vai me pede nos pênaltis? Ah, pelo amor de Deus, eu nem pra me dar assim, essa pingo de alegria, né? Falar assim, Corinthians e Palmeiras saiu junto. Eu falei, ah, tá tudo bem. Ai, meu Deus do céu. Mais mensagem, mais áudio, mais fala comigo!
2: Tô bem na cabeça.
1: Oi.
2: Boa tarde.
1: Boa tarde.
2: É o Marcelo aqui do Masquinho Toto.
1: Fala, Marcelo.
2: Deixa eu falar com você. Não é só Pedro. O Colinho com o cachorro tacando, tá? Na grama também.
1: Ó.
2: Porque eu sou do Masquinho, meu trabalho aqui no Tocantins, né?
1: Aham.
2: Na Pedra Ponte, mas é conta também. Tem os cachorros tacando, viu? Aí. Manda um modão pra nós aí. Tripa da dura, cordão de ouro. Vou oferecer pro Chico, meu irmão, tá? Valeu?
1: Deixa com a gente.
2: E pra minha namorada, tá? A Miriam, tá? Valeu?
1: Bom.
2: Aí eu quero participar do sorteio também, né? Valeu?
1: Beleza, Marcelo. Beleza, obrigado pela sua participação. O recado foi passado aqui. Ó, e gente, sempre quando tiver algum problema, né, dentro da cidade, pode estar mandando mensagem para nós aqui. A gente vai estar repostando, falando sobre esses problemas. Em breve, eu não posso dar spoiler. Eu não vou dar spoiler aqui, não tem graça, né? Deixa da curiosidade do povo. Em breve vai ter programas. O spoiler é mais ou menos isso. Nós vamos fazer programas falando de coisas da cidade. Como vai ser? Aguenta a mão, gente. Aguenta a mão, meu povo. Pra gente estar debatendo coisas da cidade, que é importante demais, em momentos específicos, com pessoas específicas. Pronto, não vou falar mais. Deixa mais pra frente, tá? O que você sabe, que além do meu fone, que acabou de cair agora nesse momento, daqui a pouquinho tem o informativo Saete com o meu amigo João da Fazenda, e daqui a pouquinho está chegando nos estúdios da Rádio Alcance. A Sônia Ferreira também ligada com a gente, tá mandando aquele boa tarde. Lenice também, no centro da cidade, tá mandando boa tarde. Vamos de música? Bora de música aqui no Alcance. Manda sua mensagem, participe, fala comigo.
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0: Pô, galera, chique demais, hein, companheiro?
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aqui na Sun 104,9, agora 3h10. 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Agora, 3h10, vamos dar um breve, rápido pausa na nossa participação, tá? Mas você pode continuar mandando sua mensagem. Tem 15 mensagens que o pessoal mandou aqui. Então, a gente dá aquela esticadinha pra passar um pouquinho do horário. Não tem problema, tá? Porque nesse momento vai começar o quadro informativo Saete.

0: Agora 3:11 aqui na sua 104,9. 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E eu recebo hoje ao vivo, hoje está ao vivo e a cores em nossos estúdios, meu amigo João da Fazenda. Boa tarde, João. Tudo bem com você, meu amigo?
1: Boa tarde, comunicador Fabiano Cabeça, esse grande artista também. Oh,
0: quase artista, né?
1: Boa tarde a todos os ouvintes, né, os internautas aí da Alcance FM, vocês que acompanham também aí as redes sociais da Alcance. Tenhamos todos uma ótima tarde. Fabiano, o Saete mais uma vez agradece aqui o espaço cedido aqui pela Alcance FM e também por você, Fabiano Cabeça, aqui no seu programa, esse quadro aqui, Informativo Saete. Gratidão.
0: Eu que agradeço, João, muito obrigado pela sua presença. Talvez até por motivos logísticos, né? Muitas vezes o João vai mandar as perguntas gravadas, mas sempre quando ele tiver a oportunidade vai estar aqui ao vivo. E claro, ao vivo até melhor, porque a gente vai tendo até mais uma comunicação também. E claro, importante demais, eu falo, você que encontrar o João na rua: "Seu João, você falou lá na rua, lá na rádio, falou isso, falou aquilo." Pode perguntar, o João vai trazer a resposta para nós aqui das suas perguntas que foram feitas. E se você tiver a oportunidade, pode mandar mensagem para nós aqui, está à disposição o telefone 3574-1626. Ô João, primeira pergunta de hoje é o seguinte: você estava questionando sobre, a gente, é muito se falado sobre a coloração da água, né? Ah, que a água tem uma coloração diferente, né? E aí você explicou, são diversos fatores que podem causar essa, vamos falar assim, a coloração diferente da água. E uma delas que você falou sobre a tubulação, né? Então, como vai ser feito? Vai haver essa troca dessa tubulação, essa obra feita pela Saete? Me explica como pode ser feito essa, que pode ser uma das melhorias, não é isso?
1: Ô Fabiano, nós falamos sobre diversas possibilidades, uhum, de acontecer a água sair um pouco turva nas torneiras, uhum, né? E hoje eu acredito que até a rádio aqui já fez algum anúncio aí falando que a nossa adutora teve um rompimento.
0: Nós vamos até falar daqui a pouquinho, aproveitar falando sobre isso.
1: Então,
0: né?
1: Exatamente. Isso é um dos fatores, eu relatei isso, né? Hoje nós tivemos ali na Avenida Joaquim Dias Santiago fazendo a correção de um vazamento na nossa adutora. Uhum. E esse vazamento, automaticamente, ao longo desses dias, ele estava causando uma turbidez na água, porque essa água vazava, ela ficava ali pressionada no chão, automaticamente ela também podia retornar dentro do tubo. Uhum. Como ela não tinha para onde ir, né, eu imagino que ela ficou ali por algum tempo, né? Ela pode ter ocasionado essa turbidez. Quando a gente descobre um vazamento, que ele aflora, ou a gente descobre através do manilhamento de água pluvial, uhum, ou através mesmo da rede esgoto, aí você consegue corrigir com mais rapidez. Mas certo, quando ele não aflora, há uma dificuldade maior para a gente detectar onde está esse vazamento. Uhum. Então, esse é um dos fatores. Aí, você fala sobre a tubulação. Então, nós temos que vincular isso aqui, né, a essa troca de tubulação. E quando nós falamos de troca de tubulação, nós falamos de investimento.
0: Investimento. Muito bem. Nossa. Isso também é um tema assim que a gente vai acabar vinculando uma coisa com a outra agora, João, né? Porque o pessoal fala muito sobre essa parte, você até comentou que tem tubos que é dos anos 70, é isso?
1: 70.
0: Nossa, pensa bem, eu sou de 79. Então, a gente já vê, quer dizer, eu sou uma pessoa de quase 50 anos, já para você imaginar uma tubulação de quase 50, mais de 50, não é isso?
1: Mais de 50 anos.
0: Mais de 50 anos. Com certeza vai ser. Tem que ser feita. Uma hora ou outra tem que ser feita essas trocas, né, João?
1: 55 a 57 anos, mais ou menos, de duração essa rede, que ainda é uma grande parte que atende a nossa população.
0: É isso. E aí é importante demais, gente. Ó, eu vou fazer essa pergunta. Vou fazer essa pergunta e aí o pessoal vai entender também. Olha só, gente. Ô, João. Mas para conseguir, como a SAET precisa de recursos, né? A gente chegou até a falar sobre alguns recursos que pode ser feito de empréstimos, né? Mas qual que é a principal veia de recursos para conseguir essas melhorias, vamos falar assim, né, João?
1: Ô, Fabiano, então essa questionamento da troca dos tubos, automaticamente ela está vinculada a recursos.
0: Claro.
1: Né? Uhum. Eu devo dizer o seguinte, nós temos uma lei, né, que era a Lei 6.830 de 1980, que ela permite a cobrança judicial. Porém, o que o SAET precisa fazer? Para você ter uma noção, eu tenho lá separado, além das cobranças que a gente já fez, eu tenho lá separado 500 clientes para iniciar uma cobrança.
0: Certo.
1: Para você ter noção, esses 500 clientes, eles devem cerca de 4 milhões de reais para o SAET. 4 milhões de reais daria para a gente trocar bastante tubulação, fazer uma melhoria muito grande na nossa infraestrutura. Então, assim, não dá para falar de troca de tubo sem vincular isso a essa questão de recursos, né? Então, nós temos essa legislação pertinente aí para cobrança de dívida. Nós vamos separar, né, essas dívidas, né, aí por grupo e fazer a cobrança. Em primeiro momento, nós vamos fazer uma cobrança administrativa, né? Depois, quando nós assumimos o SAET, já tinha uma resolução que determinava que nós teríamos que fazer uma cobrança através de cartório, uma cobrança praticamente judicial.
0: Certo.
1: Então, houve nesse primeiro momento, deu até um resultado bastante razoável, mas entendemos que essa cobrança nós poderíamos fazer primeiramente através, né, de uma cobrança administrativa primeiro, ficaria melhor. Então, o executivo também compreendeu dessa forma.
0: Claro.
1: E assim nós chegamos num acordo que nós vamos fazer essa cobrança primeiro de forma administrativa. Se não resolver, aí sim nós teremos que judicializar. Até porque que nós precisamos fazer. E nós temos aí até processos correndo na justiça com relação ao saneamento básico, porque tem prazo para ser cumprido.
0: Claro.
1: E a gente não tem esse recurso para fazer. E se você abre mão desse recurso, dessa receita que você tem com o cliente, a legislação, então, tira de você a condição de receber recursos de Estado, de governo federal, porque você tem um recurso e está abrindo mão dele. Como que você vai, né? Eu estou falando de forma mais simplificada, como que você vai chegar no Estado ou no governo federal e pedir recurso se você tem um recurso próprio que você não corre atrás dele, né? Então, assim, nós vamos separar essas dívidas, Fabiano. É muito importante essa pergunta sua, é muito pertinente. Nós acreditamos que também o nosso cliente precisa ter essa percepção.
0: Claro, sem dúvida.
1: Né? Então nós vamos separar essas dívidas assim. Eu coloquei assim, como grupo A, aqueles débitos pequenos, mais recentes. Então nós vamos fazer uma cobrança administrativa e rápida para a gente conseguir fazer com que esse cliente não deixe essa dívida aumentar para dificultar pagamento. Depois nós temos um grupo B, que nós vamos fazer uma negociação, né, de parcelamento dentro da condição administrativa primeiro.
0: Claro.
1: Vamos ter também um grupo C, que é uma cobrança individualizada, né? E se necessário, nós vamos judicializar também. E um grupo D, que nós temos dívidas antigas, né? E nós precisamos fazer uma revisão cadastral, uma atualização de endereço, de titularidade, né?
0: Certo.
1: Ver se essa dívida não está prescrita e ver uma possibilidade de recuperação desses recursos.
0: Uhum,
1: e
0: certo.
1: Ainda um grupo E, que a gente sabe que nós temos famílias comprovadamente vulneráveis. Então a gente também vai fazer um tratamento compatível com essas famílias, oferecer para eles uma condição especial, inclusive uma tarifa social para essa família ter condição de arcar com as suas responsabilidades e não ficarem desabastecidas.
0: Claro, é importante demais, né? Então, gente, então, só recapitulando o que o João falou, você que tem sua dívida, né, com o SAET, com o saneamento de água, né, da cidade, procure o SAET mais rápido possível para regularizar. E você fazendo isso, você vai estar ajudando não só você, como as outras pessoas também, né? Para ter uma água de mais qualidade, para o SAET ter mais recursos também para estar fazendo investimentos. Para você poder falar assim, agora a água tá boa, tá limpa, não é isso, João? Resumidamente seria isso.
1: É, com certeza. Se você, esses recursos, né, a autarquia SAET, uhum, ela não visa lucro. Aliás, a prefeitura também não visa lucro. Ela visa a melhoria da qualidade de vida da população. Então, é esse o objetivo do SAET enquanto responsável pelo saneamento básico no município, né?
0: Uhum.
1: Hoje nós estamos responsáveis pelo tratamento e distribuição, captação, tratamento, reservação e distribuição da água,
0: certo,
1: e também a captação do esgoto. A gente tem a responsabilidade de até 2033 estarmos com todo o nosso esgoto tratado, inclusive toda a área rural coberta também, né?
0: Uhum.
1: Então a gente precisa de recursos. E não dá para fazer gestão do SAET sem lembrar os nossos clientes que eles também precisam de assumir a responsabilidade deles dentro desse papel do saneamento básico.
0: Claro, com certeza. João, eu vou aproveitar também para passar o recado então, que atenção, a SAET pede para a população economizar água porque rompeu a adutora e terá interrupção no fornecimento de água hoje, é somente para hoje mesmo?
1: Nós hoje, a nossa equipe, Fabiana, eu não me canso de dizer isso, desde quando eu assumi a direção do SAET, a minha equipe de campo e a equipe de escritório também tem se empenhado muito, mas eu falo sempre a equipe de campo, porque imagina que esses meninos saíram para almoço agora. Eles trabalharam desde manhã até agora em horário corrido e já conseguimos equacionar esse vazamento. Já lavamos a rua lá na Avenida Joaquim Dias Santiago e já retomamos o abastecimento. Porém, quando a gente fala o dia todo, isso vai demorar aí 5, 6, 8, alguns lugares pode demorar até mais de 8 horas, quer dizer, quando a gente fala da manhã, da hora que a gente começou a intervenção, pode acontecer, porque pode dar uma bolha de ar numa tubulação dessa e a gente não tem os extravasores necessários ainda para fazer essa correção rápida aí da entrada de ar na tubulação. Então pode acontecer de alguma casa ficar um pouco mais tempo e é por isso que a gente fala durante o dia todo, porque é um dever do SAET,
0: claro,
1: fazer essa comunicação ao cliente.
0: Então é atenção, principalmente o pessoal dos bairros no centro, no Esplanada, Ginásio, Bom Clima e bairro Grama. Né?
1: Sim, essas são as comunidades que foram atingidas, né? Nessa paralisação, porque as outras elas ainda têm uma condição de atendimento através de outra forma de captação.
0: Certo. Beleza, João. Nós vamos fazer a nossa última pergunta aqui do nosso quadro informativo SAET, que assim, está tendo uma boa audiência, graças a Deus. E as pessoas perguntando também, igual falei, pode ficar à vontade usando o nosso telefone no 3574-1626, pode mandar durante a semana. Se encontrar o Fabiano Cabeça na rua, pode perguntar. Se encontrar o João, você falou sobre aquele tema, como é que é? Aí o João também já vai trazer as perguntas também, já com respostas. E pode ficar à vontade, o espaço é para você tirar sua dúvida mesmo, tá? Ô João, você falou, Falando sobre obras, né? Você comentou também que tem as caixas de inspeção para a rede de esgoto, né? Que é uma exigência da legislação. Eu queria que você falasse sobre um pouquinho sobre essas outras obras, essa obra que pode, que vai ser feita também. Você poderia estar esclarecendo para nós?
1: Fabiano, essa pergunta sua foi tão pertinente, tão inerente ao assunto que a gente está falando, muito pertinente realmente essa pergunta sua. As caixas de inspeção é uma exigência da legislação, sabe? Algumas pessoas que me acompanharam durante aí, nós tivemos a oportunidade de estar vereador por duas gestões, e acredito que tenha sido 2018, 2019, nós propusemos a instalação das caixas de inspeção devido a facilidade de manutenção da rede do cliente, porque se você tem uma caixa de inspeção, é sabido de todos que assim, o SAET é chamado não poucas vezes para desentupir rede interna de esgoto. Mas a legislação não permite o funcionário do SAET entrar dentro do quintal, da propriedade particular, né? Para equacionar um problema interno da residência.
0: Certo.
1: E essa caixa de inspeção, ela é exigida, não é de hoje, ela é exigida há muitos anos. Eu, por exemplo, trabalhei, para você ter noção, em 87, 88, eu trabalhei no Rio de Janeiro e eles não ligam o esgoto do cidadão se ele não tiver uma caixa de inspeção. Então não é de agora, é uma lei federal e
0: assim. Só para o pessoal também, para as pessoas de repente estar tá ali, só fala um pouquinho o que é a caixa de inspeção, né? Só para a gente ficar.
1: Sim.
0: Nossa, a pessoa fica você, assim, o que está falando de caixa de inspeção, né, João?
1: Então tá. Eu estava falando aqui dessa forma para um entendimento mais fácil, mas vamos falar assim, menos complicado. Eu vou citar aqui um exemplo. Hoje mesmo uma pessoa falou assim, João, eu queria que o Saete fosse lá e colocasse uma válvula de retenção na minha casa. Então existe uma diferença entre válvula de retenção e caixa de inspeção. E tem pessoas que querem que coloquem uma válvula de retenção porque a água não pode voltar na casa dele. Tá certo? Só que existe uma situação. As redes de esgoto precisam de manutenção. E aí, mesmo que tenha uma caixa de inspeção e a pessoa coloca uma válvula de retenção, você precisa de enfiar uma vareta de ferro. Ela é uma vareta de aço. Ela não dobra, não enverga. E ela não consegue passar sobre essa válvula de retenção.
0: Certo.
1: Aí o que fazem o funcionário? Ele pega dois, três e dá uma cepada com aquela vara e quebra essa tampa da válvula de retenção. Se porventura essa válvula, esse acesso estiver sendo de dentro da casa do cidadão para fora, eles vão enfiar ela, a vara vai passar fácil, porque a tampa vai abrir e a vara vai passar. Mas na hora que ela vai voltar, a tampa prende e ela não volta. O que, que eles vão fazer de novo? Vão puxar com dois ou três fazendo força e vai quebrar essa tampa. Então, essa válvula de retenção, ela é uma coisa que muita gente indica, porém, ela, para ser indicada, ela tem que ser dentro dessa caixa de inspeção. Porque aí sim você consegue retirar essa tampa para ver. Essa caixa de inspeção, Fabiano, simplificando, o que é uma caixa de inspeção? A legislação, ela pede uma caixa de inspeção que ela pode variar entre 60 por 60, que é 60 centímetros por 60, né? Por 50, 60 de profundidade. A profundidade, ela vai ser de acordo com a profundidade da rede de esgoto.
0: Certo.
1: Porque tem lugar aqui em Tocantins que a rede de esgoto é ligada a 1,5 metro, 2 metros de profundidade.
0: É muito.
1: Tem alguns lugares que é assim, não é normal. O normal é de 60, 80 centímetros. Mas vamos falar que tem algumas casas aqui que o esgoto é lá 2 metros de profundidade ou até mais.
0: Meu Deus.
1: Existe. Se você for. A gente falava assim de forma mais grosseira, buraco fundo, você já deve ter ouvido falar.
0: Já, sim.
1: Se você for lá, você vai ver que a rede de esgoto lá não é, no mínimo, ela é 1,5 metro a 2 metros de profundidade.
0: Certo.
1: Então é assim, é difícil. Então eu tenho que falar isso e expressar esses pontos, porque se você coloca uma caixa de inspeção que você compra ali numa loja de material de construção, uma caixa de inspeção normal, ela vai ter 20 centímetros, 30 centímetros, no máximo 60 centímetros de profundidade. Não vai dar condição e às vezes ela tem só uns 30, de 100 a 50 centímetros de diâmetro. Não dá para você acessar essa tubulação com a nossa barra de manutenção de esgoto. Então não adianta colocar essa caixinha, porque ela não vai te dar condição. Então essa caixa de inspeção, pela legislação, ela tem que ser colocada dentro do quintal do proprietário. Nós no SAET, nós aceitamos que ela seja colocada no passeio. Isso porque, se ela estiver lá dentro do quintal, toda vez que tiver que pedir um socorro do SAET, a gente vai ter que autorizar o funcionário a entrar dentro do quintal, o que não é permitido.
0: E às vezes também não encontra ninguém em casa também.
1: E aí, se a caixa estiver no passeio, aí o nosso colaborador do SAET, ele vai chegar ali no passeio, vai levantar aquela tampa e vai ver. O entupimento está lá dentro da residência ou o entupimento está na nossa rede coletora de esgoto?
0: Certo.
1: Aí sim, se ela estiver na nossa rede, ele vai acessar ali com a nossa barra de manutenção e vai fazer a manutenção. Se ela estiver para dentro da casa do cliente, nós também podemos fazer o acesso para ele, que é um benefício que esse cliente tem, através dessa caixa de inspeção. Aí esse cliente tem a chamada válvula de retenção ali dentro dessa caixa. A gente tira a tampa, enfia a nossa barra de aço, que é para manutenção, e ela vai até onde essa tubulação estiver em linha reta dentro da propriedade do cidadão. Certo. Sem problema nenhum, o nosso colaborador não vai precisar de pedir autorização, e assim nós vamos estar atendendo o cliente. Terminou, conseguimos resolver, conseguimos, não conseguimos, aí sim, aí é uma coisa que aí o cliente precisa ver lá dentro, ou do banheiro, ou da cozinha, ou da caixa de gordura, onde que for necessário lá. Mas nós não precisamos de pedir autorização para entrar para limpar. Então assim a gente atendeu o cliente, e é isso que é a função e a funcionalidade da caixa de inspeção.
0: Ótimo.
1: Mas eu estou à disposição para esclarecer. Quem sabe alguém não entendeu.
0: Claro. Não, isso. Então, como nós falamos, o programa informativo SAET tem essa prioridade de estar sempre esclarecendo, né? Então, por isso que eu até perguntei para o João sobre a caixa de inspeção. 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São os nossos parceiros do nosso quadro informativo SAET. 3h34, João, considerações finais.
1: Ô Fabiano, nas minhas considerações finais, eu só gostaria de dizer para as pessoas, né? Além do nosso agradecimento a todos vocês pela compreensão conosco, pela atenção e pela audiência, viu, Fabiano? Eu tenho recebido muitas elogios sobre o seu programa, esse quadro que você realmente teve a ideia brilhante de apresentar aqui. Mas eu quero dizer para vocês nessas considerações finais que é imprescindível que não tenham nenhuma ligação de água de chuva na rede de esgoto. Toda a água pluvial ela deve ser coletada e despejada logo ali no meio fio da rua. Não dá para colocar água de chuva, água pluvial, junto com a rede de esgoto, porque isso causa um problema enorme. E esse refluxo que dá nas casas, normalmente ele é em função da pessoa colocar, né, adicionar essa água de chuva na rede de esgoto. A rede de esgoto ela tem um diâmetro aproximadamente de 150, tem alguns lugares 100, 150 até 200 milímetros no máximo. E a água pluvial nós temos aí de 40, 60, 80 até 1 metro de diâmetro, né? Então,
0: É algo bem, bem complexo. A gente pode ter uma hora com mais calma, a gente pode até abordar esse tema com mais profundidade, né, João?
1: Ok, é, maravilha.
0: Ainda mais agora com épocas de chuva, em alguns lugares aí que a água de repente acumula com maior quantidade, tudo pode ser dentro desse assunto que nós vamos abordar nos próximos programas.
1: Estaremos aí à disposição, se você, como apresentador, como comunicador, quiser abordar o assunto, nós estamos aí à disposição. E assim, eu falo para vocês, nossos ouvintes, nossos clientes, podem me pressionar, podem me colocar na parede. Isso faz com que eu aprenda a trabalhar de forma melhor. Eu estou fazendo pela primeira vez uma gestão de um serviço de saneamento básico. Então, certo. Eu não sou o sabedor absoluto disso. Eu estou aprendendo com o dia a dia e a sugestão de vocês, clientes, ela é muito importante para
0: a
1: gente.
0: Claro, a ideia do programa é muito em relação a isso mesmo, né, que é de esclarecer todas essas dúvidas. O pessoal sempre tem alguma dúvida. Vem alguma dúvida, pode ficar à vontade. Toda terça e quinta-feira nós temos um informativo Saete aqui no Alcance. João, muito obrigado pela sua presença.
1: Eu que agradeço a todos vocês, tenhamos todos uma ótima e abençoada tarde.
0: Agora 3h37, apoio cultural, depois apoio, continuo com a sua participação, vai continuando mandando sua mensagem, participando, falando comigo, daqui a pouquinho eu tô de volta.
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0: Vamos lá, tivemos o programa informativo site, toda terça e quinta-feira você fica sabendo, né, sobre esse serviço de rede de água e esgoto aqui com meu amigo João da Fazenda. Tivemos essa interrupção da participação, mas ela continua agora e você pode mandar sua mensagem. Você vai falando comigo, igual esse rapaz aqui, ó. Esse aqui é gente boa. Fala comigo!
1: Fala, Fabiano. Boa tarde, meu querido.
0: Você tá bom, Xaxão?
1: Lembra nostalgia pra nós aí. Adriana Ribeiro, fim de noite. Top demais. Manda pro Osho Pintor aí, que hoje ele tá trabalhando pendurado igual morcego. Tá com Arthur, né? Valeu, Fabiano. Um abraço.
0: Ô, Osho, cuidado, rapaz. Não fica pendurado, não. Você não é o Batman, não, rapaz. Toma cuidado aí. E ouve fim de noite sem sofrimento, por favor. Xaxão, um grande abraço. Valeu, Washington. Um grande abraço, amigos. Mais áudio, mais. Fala comigo.
2: Tá, Fabiano. A nós aí na área, que é bom também.
0: Bom também.
2: Né? Toca pra nós aí, Fabiano. Esse vestidinho preto, que é bom também. Né? Toca pra mim, pra mulher. O Xaxão, pra flor dele aí. O Gerson, o Gerson tá sentindo frio hoje, hein? Oh, bom também, né?
0: Na roça
2: tá
0: fazendo
2: frio. Seu também, meu filho. Quem barca igual você tá precisando entrar dentro da garrafa. Porque se tiver fazendo frio lá, o tanto que tá fazendo aqui, vai ter que botar ele dentro da garrafa. Uma boa tarde pra nós, meu garoto. Fica com Deus aí, que é bom também.
0: Rapaz, final de semana eu tô tranquilo, mas não quer ficar dentro da garrafa não, rapaz. É complicado. Lenice ligada com a gente também, mandando aquele boa tarde, que eu vi a música Canudinho, oferece para o esposo Valtinho, para o filho William, a noiva Cleidiane, todos que estiverem ouvindo vocês aí na rádio. Muito bem, valeu, valeu. Eu vou ter que dar uma esticadinha na participação, pelo que eu tô vendo aqui. Vamos ver, vamos falando os nomes aqui. Luzia tá ligada com a gente, mandou aquele boa tarde.
3: Oi, Fabiano, boa tarde, tudo bem com você?
0: Tudo bem, Luzia.
3: Ô, Fabiano, toca essa música aí do Júlio Iglesias. Eu mando para todos os aniversariantes de hoje, todas as minhas amigas, todos os seus ouvintes e todos vocês da rádio e família. Obrigada, tchau, tchau.
0: Eu que agradeço, muito obrigado, Júlio Iglesias. Olha só que chique. O pessoal tá curtindo tanto a nostalgia que tá emendando o programa no outro aqui, tão cacete. Marcelene também ligada com a gente, Marcelene Amorim, mandando aquele boa tarde, ó. É, boa tarde, meu amigo. Estou ouvindo a rádio aqui em Ubá. Também quero participar do sorteio. Obrigado. Valeu, Marcelene. Aí, ó, o pessoal tá ouvindo. Eu falo que a rádio é internacional, o pessoal não acredita, meu filho. Nós fala em todo lugar, nós tá em todo lugar possível, gente. Ô, oh, que maravilha. Marcelene, obrigado pela sua participação. Meu amigo João Batista, Joãozinho, tá ligado? Boa tarde, Fabiano Cabeça. Só alegria, saudações rubro-negras. Nada a declarar, né? Tchau! Eu vou falar o quê? Eu vou falar o quê? Eu não quero nem falar. Ô Joãozinho, você tem uma noção? Quando o Corinthians perde, eu vou assistir canal de. Como é que fala? De documentário, vou assistir YouTube, eu vou assistir qualquer coisa, menos nada relacionado a futebol. Desde ontem eu não sei nem o que é futebol. Não, tô totalmente por fora. Ah, fala, o que acontece? Falou isso, não, nem sei o que falou e tá tudo certo. Mas o Mengão joga hoje, tá tudo bem, né? Beleza. E vai classificar, vai passar pro final, vai ter jeito. Maria Alexandre ligada com a gente, chega de futebol, gente. Pelo amor de Deus, não quer falar de futebol mais, não. Maria Alexandre mandando aquele boa tarde. A Adriana Soares também tá ligadinha com a gente aqui, ó. Mandando aquele boa tarde, quer ouvir a música do Panda. Corpo Nu oferece para os filhos Alan, Rian e Cauã. E para alguém. Alguém, né? Olha só. E para todos que estão curtindo a rádio, valeu. Friagem, sono. Grande abraço, meu amigo. Ela mandou um áudio aqui, deixa eu ver. Fala comigo.
4: Aqui, Fabiano, esse fone seu tá maduro. Todo dia tem que cair, pô, tá caindo, porque tá maduro, né, não?
0: Esse fone tá um caso sério, Adriano, nem fala. Ele acho que tá mais que maduro. Toda hora ele cai. É porque, ó, eu já ia virar aqui e puxar de novo, quase. Foi muito pouco. Deise ligada com a gente também tá mandando aquele boa tarde. Hoje, gente, vai dar uma esticadinha na participação aqui pra atender todo mundo, tá? Cadê, ó? Boa tarde, estou ligada no programa Tarde Sucesso. Manda uma música pra mim, obrigado. Valeu, Deise. Mandando um abração também pra Sônia do bairro do Ginásio, ligada na 104,9. Elisângela Leandro mandando aquele boa tarde. Quem também mandou aquele boa tarde é a Brunelli. Brunelli, ó, manda um alô pra mim, Fabiana. Alô pra você, Brunelli. Obrigado pela sua companhia. A Kátia também tá ligada com a gente, tá mandando aquele boa tarde. A Alessandra, ligadinha com a

0: Alessandra não, Andressa. Andressa tá ligada com a gente, tá mandando aquele boa tarde, Fabiano Cabeça, manda um alô para o pessoal da Estacapas, pessoal da Estacapas sempre ligado com a gente. Ana Paula tá ligada com a gente, mandando aquele boa tarde, que é o Vitone Garcia, oferece pro Nilcinha. Ei, trem, hein? Love's in the air, o amor está no ar aqui no alcance. Denilson Valinotti mandando aquele boa tarde, ó. Falou, vem chuva aí, hein? Toque Eduardo Costa, música Cuidado. Quem adora essa música, Cuidado, é o meu amigo Boni Eckbauer, e a Luzi, que acabou de participar, adora. Ela gosta demais da conta. Vai tocar daqui a pouquinho pra vocês. Eu vou fazer o seguinte, vou tocar um pouco de música. Falei pra caramba, 3h48. E depois das 4, vou com mais um pouquinho das participações que ficaram. Ok? Certinho? 3h48, vamos de música aqui no alcance.
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20: Paris, 17 de setembro de 2026. Essas são as principais notícias desta quinta-feira. A insatisfação social se espalha pelo mundo diante da disparada dos preços dos combustíveis devido à guerra no Oriente Médio, dos Estados Unidos à Síria, passando pela Bolívia e a Europa. Os preços aumentam, castigando distribuidoras e o consumidor. Aqui na França, pescadores voltaram nessa manhã a bloquear o acesso ao depósito de petróleo de Frontignan, no centro do país. A categoria também realiza manifestações em portos franceses, entre eles o de Nice, no sul da França. O primeiro-ministro Sébastien Lecornu anunciou a extensão de ajudas sociais direcionadas aos combustíveis até 31 de dezembro, mas a medida é considerada insuficiente pelos pescadores. A guerra no Oriente Médio segue sob impasse com o bloqueio do Estreito de Hormuz pelo Irã e do Estreito de Bab el-Mandeb pelos rebeldes Houthis do Iêmen, aliados de Teherã. Nessa manhã, os insurgentes anunciaram que ataques sauditas visando torres de telecomunicações no Iêmen mataram uma pessoa. A agência Reuters indica que autoridades americanas se reuniram com representantes dos Houthis no domingo em Omã. Eles teriam se engajado a não atacar navios americanos ou israelenses. Os Estados Unidos recusaram pelo segundo ano consecutivo o visto ao presidente palestino Mahmoud Abbas para participar da Assembleia Geral da ONU na próxima semana em Nova York. Em comunicado, o Departamento de Estado americano argumenta que a Organização para a Libertação da Palestina não implementou as reformas prometidas e continuou realizando atividades que comprometem as perspectivas de paz, diz o texto. O Ministério das Relações Exteriores da Autoridade Palestina contesta a decisão, considerando que ela vai contra todos os esforços para reconstruir a confiança e desenvolver as relações palestino-americanas. Um ataque russo com mísseis e drones deixou ao menos 18 feridos em Kiev na madrugada. Segundo o prefeito da capital ucraniana, Vitali Klitschko, um imóvel residencial e trilhos de uma estação de trem foram danificados. Na região de Odessa, no sul, 7 pessoas ficaram feridas em um bombardeio que atingiu um prédio residencial. A cidade vizinha de Zaporizhia também foi atingida por um ataque com um míssil, deixando 3 feridos. A Ucrânia também acusa a Rússia de ter atingido com um drone hoje um navio civil com bandeira da Tanzânia que se dirigia a um porto ucraniano no Mar Negro. O ataque matou o capitão da embarcação e feriu 3 membros da tripulação. 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

0: 4h14, vamos com as últimas participações, mas antes, rapidinho aqui, falando sobre o açougue do Valmir com a promoção especial para hoje. 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Vamos com as mensagens aqui, a Luzia adorou, né? Ô Luzia, não fica com o rádio ligado aí, porque vai tocar daqui a pouquinho sua música, a música preferida sua, tá? Tem mais mensagem, tem áudio, tem. Fala comigo!
1: Boa tarde, Fabiano. Beleza?
0: Você tá bom, Marquinhos?
1: Não tá beleza, não, porque ontem foi difícil, né?
0: Não, nem fala, rapaz.
1: Difícil assistir aquilo. Nossa. Um cara da categoria dele.
0: Da grana.
1: Fazer. Bater um pênalti daquele jeito.
0: Eu falei isso.
1: Eu sei que é responsabilidade. A gente tem que assumir responsabilidade.
0: Claro, com certeza.
1: Mas um cara da categoria do Memphis Depay, ele não podia ter errado aquele gol de jeito nenhum. Ele tinha que ter chutado no gol. Ele não tinha que ter chutado pra cima, não. Por que ele não acertou o gol, pelo menos? Acertou o goleiro, né?
0: Eu acho que você ouviu falando.
1: Acertasse o goleiro. Mas fazer o quê, né?
0: É, exatamente.
1: Agora são águas passadas e bola pra frente. Então, para descontrair, só manda para nós aí. Oferecer para o Nilcim, oferecer para você e para todos que curtem.
0: Ah.
1: O Zói Cezinha lá do Patrimônio.
0: Oh.
1: Alec Pelota, JL, Celinho, DJ. E o DJ Celinho de Piraúba, DJ da Maçonila. Tamo junto?
0: Tamo junto.
1: É, manda para nós, Noel, a primeira para ser na lista aí. Beleza? Valeu, valeu. Tamo junto. Voltando ao assunto... Né?
0: Não satisfeito?
1: É, todo mundo parou quando achou que aquela bola tinha saído do cruzamento lá, que foi o gol do Estudiantes, né? Todo mundo ficou parado. Em vez de continuar jogando bola, ficou parado, deixou o cara chutar.
0: Pelo amor de Deus, né?
1: Beleza, conseguimos um pênalti. Aí o cara me erra o pênalti. Não, é difícil, é muito difícil.
0: Não, é
1: custamos
0: muito...
1: arrumar o pênalti aos 6 minutos de acréscimo.
0: Exatamente.
1: O cara me erra.
0: O último lance.
1: Não, beleza. Tranquilo.
0: Tranquilo.
1: E oferecer também aí pro Nilcinho. Beleza? Nilcinho Machado, montador de imóveis.
0: Aí, ó.
1: Valeu, tamo junto.
0: Essa é fera, tamo junto. Ó, eu vou falar uma coisa, o Nilcinho vai prometeu pra mim uma novidade pra sexta-feira. Ó, o spoiler. Aí, assim, vai. É o spoiler com aquela coisa assim, meio de surpresa, tá? Só spoiler. Vai ter uma novidade, uma. Algo bacana demais pra sexta-feira que o Nilson tá prometendo aqui pra programação. Tá agradecendo nosso amigo Nilson Machado, montador de móveis. Montador fera esse, tá? Ó, então, spoiler, tá? Tem novidade. É brinde. É brinde surpresa. Aí, Fabiano, o que é surpresa? É surpresa. Ai, ai, ai. Ó, o João Batista corintiano também. O pessoal tá todo. Nossa Senhora, tão pé da vida os corintianos. Quer ouvir a música Porcelanato? Vamos ver se vai dar pra tocar todos, porque o tempo tá curto, mas vamos lá. Tem mais? Fala comigo!
2: Fabiano, boa tarde, Michele, Fabiano.
0: Oi, Michele.
2: Manda a música aí do Pitoco. vou mandar aí pra Dona Diva, mãe do Giovanni do Açougue. Tá ligadinho no alcance na aula da igreja lá. Ela é fã do alcance.
0: E fã do Pitou.
2: Vamos mandar pra ela e para a ajudante dela lá. A Margarida.
0: Margarida.
2: Tá bom?
0: Tá bom, tá ótimo.
2: E pra Preto do bairro Grama. Ah, pra Maria Luz, pra todo mundo aí que gosta aí de ouvir alcance aí, que me pede mandar um alô, tá bom?
0: Beleza.
2: Uma boa tarde, tchau, fique com Deus. Mandar pra essa galera, os pintores aí também, Iago Amaral, Companhia Limitada aí, Boniek.
0: Ah, beleza.
3: Fabiano, boa tarde. É a Michelle, novamente. Fabiano, se der tempo, manda aí o Gustavo Lima, 180 aí. Pra mim, pra um alguém aí, tá bom?
0: Aí, tem aqueles casos, né? O pessoal tem uma assim, manda o áudio, mas não é pra falar, se fosse. Tá bom. Tá tudo certo. A Preta do Bairro Grama tá ligada com a gente, mandando aquele boa tarde. Meu amigo Rodrigo também, fala comigo!
4: Fala, Fabiano, boa tarde. Aqui é o Rodrigo do Sinal.
0: Fala, Rodrigo.
4: Se tiver jeito, toca pra gente uma boa do Amado Batista. Vai, Corinthians!
0: Vocês gostam, né, gente? Vocês gostam. Fala, Lapa! O Lapa também tá ligadinho com a gente. Grande abraço, Lapa! O Lapa pediu uma música ontem, mas tava no final. Mas nós vamos tocar aqui o nosso amigo Marquinhos pediu. Eu tenho certeza que vai gostar. O Anderson Lapa, fera também, lá no bairro Grama. Último áudio de hoje, última participação. Fala comigo.
5: Alô, Taviano Cabeça, aqui é a Betânia.
0: Ó, Betânia. Vou
5: mandar alô pra minha mamãe Laura, pra minha Brunelli, que hoje está fazendo aniversário.
0: Opa!
5: Mandar um parabenzão pra ela. É, também quero mandar alô pra Dalilinha, pra Gina Gretti, pra você, uma boa tarde pra mim e pra todos os ouvintes.
0: Deixa eu só pegar de novo quem fez.
5: Queria mandar alô pra minha mamãe Laura, Brunelli, que hoje está fazendo aniversário.
0: Ah, aniversário da Brunelli hoje? Sério mesmo, Betânia? Ah, então parabéns pra Brunelli. Felicidades, muitos anos de vida, tá? E Betânia, obrigado pela sua participação, minha amiguinha. Amiguinha sempre ligada com a gente na programação do Alcance. 4h20, eu não sei se vai dar pra tocar todas as músicas, tá? Mas vamos lá. De preferência, essa daqui vai, porque a Luzia e o Boniek vão adorar ela. Eduardo Costa, cuidado!
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0: Venho com sorteio pra você que ficou ligado com a gente. Muito obrigado pela sua companhia. Daqui a pouquinho eu tô de volta com a última parte da nossa programação.
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Agora, 4h36, boa tarde, você que ficou ligado comigo. Nossa, gente, só tem que agradecer mesmo a sua companhia. Você que me ouve 104,9 pelo radinho, pelo aplicativo, pela Alexa, em qualquer parte de Tocantins, Minas Gerais e no mundo, muito obrigado. Também agradeço aos nossos apoiadores. 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Muito, muito obrigado. E você que tem seu comércio, seu serviço, venha divulgar com a gente. Juntos seremos mais fortes. E para você, como eu sempre digo, que participa com a gente sempre arruma uma forma de estar agradando você. Você, meu amigo ouvinte, né? Então, olha só, atenção, hein? Você que está participando, você vai concorrer a um pudim da padaria Sabor com Arte do meu amigo Robinho. Robinho, um grande abraço, obrigado pelo brinde, tá? E eu tô falando sexta-feira, gente, eu tô boiando. É que hoje é quinta, amanhã é sexta, né? Então, amanhã vai ter, deixa eu contar aqui, tem um brinde, o Nilcinho falou que vai ser dois brindes pra mim, tá? Então amanhã tem três brindes, tá? Um brinde, vocês já imaginam qual que é o brinde. Quem acompanha a programação sabe qual que é o brinde. Um desde amanhã. E dois vai ser novidade. É novidade, coisa boa, tá? Então convido você pra estar ligado com a gente participando. Quem sabe parece até mais brinde também durante o dia. Eu tô pensando sexta-feira, sexta-feira, eu acho que, sei lá, tá achando que hoje é quarta, né? Falar comigo aqui no alcance. Então você sabe, né? É a cabeça. Sabe o que é isso, gente? Isso é preocupação, é cabeça de velho. Vamos fazer o seguinte, vamos pro sorteio. E ó, lembrando que de 5 a 6 tem o Happy Hour Alcance FM. Como hoje é quinta-feira, não tem a moça da rádio Maris Cremonese, mas tem ele, o elegantíssimo Boniek Bauer com seu misto quente. E às 10 da noite tem o Love Time tocando as mais românticas. Bora pro sorteio então. Vamos ver quem vai levar pra casa esse pudim maravilhoso da padaria Sabor com Arte. Tum, tum, tum, tum, tum, tum, tum, tum, tum, pum. Opa, peraí. Tum, tum, tum, tum, tum, tum, tum, tum, pum. Muito bem, muito bem, muito bem. Rapaz, ó, ele falou assim, ó. É hoje. Falou assim pra mim, ó. É hoje. E ele pediu uma música que não deu tempo de tocar, né? Porque hoje foi complicado. Mas tá bom que ganhou o pudim. Isso é o mais importante. Meu amigo João Batista, corintiano, ele ficou decepcionado com o Corinthians, mas vai adoçar a vida dele com esse pudim maravilhoso. Um grande abraço, meu amigo. Obrigado, tá? Obrigado pela sua participação. 4h39, prometo voltar com você amanhã a partir de 1 da tarde com o programa Tarde Sucesso, com participação e, claro, com a sua companhia, que é de extrema importância. Um grande abraço, que você tenha uma ótima quinta-feira. E você vai curtir agora o som de Michael Bolton, a música All for Love. Abraço, até amanhã. Voltamos.

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14: 5:35.
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0: Louvado seja o nosso Senhor Jesus Cristo.
1: Para sempre seja louvado.
0: Em nome do Pai, do Filho e do Espírito Santo.
1: Amém.
0: O anjo do Senhor anunciou a Maria.
1: E ela concebeu do Espírito Santo.
2: Ave Maria, cheia de graça, o Senhor é convosco. Bendita sois vós entre as mulheres.
1: E bendito é o fruto do vosso ventre, Jesus.
3: Santa Maria, Mãe de Deus, rogai por nós, pecadores, agora e na hora de nossa morte. Amém.
0: Eis aqui a serva do Senhor.
1: Faça-se em mim segundo a vossa palavra. Ave Maria, cheia de graça, o Senhor é convosco. Bendita sois vós entre as mulheres, e bendito é o fruto do vosso ventre, Jesus.
3: Santa Maria, Mãe de Deus, rogai por nós, pecadores, agora e na hora de nossa morte. Amém.
0: E o Verbo se fez carne
1: e habitou entre nós. Ave Maria, cheia de graça, o Senhor é convosco. Bendita sois vós entre as mulheres, e bendito é o fruto do vosso ventre, Jesus.
3: Santa Maria, Mãe de Deus, rogai por nós, pecadores, agora e na hora de nossa morte. Amém.
0: Rogai por nós, Santa Mãe de Deus,
1: para que sejamos dignos das promessas de Cristo.
0: Oremos. Infundi, Senhor, vos rogamos, a vossa graça em nossos corações, para que nós que conhecemos pela anunciação do anjo a encarnação de Jesus Cristo, vosso Filho, por sua paixão e morte na cruz, cheguemos à glória da ressurreição. Pelo mesmo Cristo nosso Senhor.
1: Amém.
0: Rezemos a São José.
1: Glorioso São José, a quem foi dado o poder de tornar possíveis as coisas humanamente impossíveis, vinde em nosso auxílio nas dificuldades da vida. Tomai sob a vossa proteção nossos pedidos e orações. Nós

0: nossa proteção está no nome do Senhor,
1: que fez o céu e a terra.
0: O Senhor esteja convosco.
1: Ele está no meio de nós.
0: Que o Deus Todo-Poderoso abençoe cada um de nós, as nossas famílias. Em nome do Pai, do Filho e do Espírito Santo.

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0: 6:38.
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3: Boa noite, Tocantins. A paz do Senhor Jesus. Louvado seja Deus. Mais uma noite o Senhor nos permite estar aqui. Me chamo José Luiz, faço parte da Igreja Batista em Tocantins. É com grande gratidão a Deus, né, por esse momento, grato a Deus que nos permite estarmos juntos novamente, grato a você, a senhora, ao senhor, né, a você jovem, a você criança, que nos permite, através desse momento, falar um pouco da palavra de Deus, daquilo que Deus tem para as nossas vidas. E é com grande gratidão, né? Hoje realmente foi um dia bem desafiador, por tudo que o Senhor me permitiu viver, mas louvado seja Deus, que Deus está presente, irmãos. Então vamos fazer uma oração, vamos iniciar esse momento, e sabendo que em todo tempo Deus é bom, e que o Senhor sempre, sempre estará conosco. Pai, em nome de Jesus, obrigado, Deus, pela tua fidelidade, Pai. Obrigado, Senhor, pelas misericórdias do Senhor que nos alcançou nesse dia. É bem verdade, Deus, que o Senhor tem nos permitido vivenciar dias, talvez dias difíceis, mas certamente que o Senhor tem propósito, objetivo em todo o tempo sobre as nossas vidas. Por isso estamos aqui, Pai, louvando, bendizendo o Teu santo nome, reconhecemos, Pai, que o Senhor é digno de todo louvor, de toda honra e toda glória. Pai, toma esse momento aqui, Deus, em Tuas mãos, ó Pai. Ah, Espírito Santo, nós Te clamamos, nós buscamos do Senhor uma direção. Que o Senhor toma, Deus, esse momento aqui, Pai. Que cada palavra aqui, Deus, saia, Deus, segundo o Teu querer, segundo a Tua vontade. Alcança, Deus, em nome de Jesus, a cada amigo, a cada irmão, a cada ouvinte. E quem sabe num momento oportuno, Deus, essa palavra também venha alcançar, Deus, as pessoas, os nossos irmãos. Pai, em nome de Jesus, obrigado. Obrigado porque o Senhor é santo. Obrigado, Deus, porque o Senhor é fiel e o Senhor não desiste de nós. Louvamos o Teu santo nome. Bendizemos, Deus, ao Teu santo e poderoso nome, no nome santo de Jesus. Amém, amém. Queridos, como eu disse para vocês, hein, ao Senhor, à senhora, a cada irmão, o Senhor, na verdade, Ele tem falado ao meu coração há alguns dias sobre um texto que se encontra em 2 Reis 20, o verso 1, 2 e 3, na verdade eu li todo o capítulo, mas aqui para hoje o Senhor vai nos falar de algo interessante, né? Assim como eu sempre gosto de dizer, né? Sempre gosto de fazer, eu sempre gosto de temas para esse nosso momento. E buscando um tema para a nossa reflexão, para esse nosso bate-papo, para essa nossa busca em Deus nessa noite, o Senhor me despertou para: tudo o que precisamos é de uma conversa sincera com Deus. E vocês vão entender o motivo desse texto. E o texto para a nossa reflexão nessa noite é 2 Reis 20, a partir do verso 1. Vamos ler 1, 2 e 3. 2 Reis 20 diz assim: a doença de Ezequias. Naquele dia, Ezequias ficou doente e quase morreu. O profeta Isaías, filho de Amós, foi visitá-lo e disse: Assim diz o Senhor, ponha em ordem a sua casa, pois você vai morrer e não se recuperará. Ezequias virou o rosto para a parede e orou ao Senhor: Lembra-te, Senhor, como tenho servido a ti com fidelidade, com devoção sincera, tenho feito o que é bom aos teus olhos. Queridos, então, o Senhor falou profundamente ao meu coração no decorrer dessa semana, muito com relação a esse texto. E interessante que eu fui procurar saber quem é Ezequias, né? E em 2 Reis 18, também vai dizer assim, ó, para a gente entender de fato quem foi esse homem, por que ele orou, por que ele teve uma conversa sincera com Deus. E a palavra de Deus vai dizer que esse homem foi um homem reto, sincero. Olha só o que diz em 2 Reis 18, o verso 5. Vamos ler o 5, 6 e o 7. Ezequias confiava no Senhor, o Deus de Israel. Nunca houve ninguém como ele entre todos os reis de Judá, nem antes nem depois dele. Ele se apegou ao Senhor, não deixou de segui-lo, obedeceu os mandamentos que o Senhor tinha ordenado a Moisés. O Senhor estava com ele, por isso tinha êxito em tudo que fazia. Rebelou-se contra o rei da Síria e não mais serviu a ele. Então, queridos, como eu disse anteriormente, o Senhor ele falou, né, vem falado comigo no decorrer dessa semana muito sobre Ezequias, muito sobre esse texto, sobre esse tema. E buscando uma direção de Deus para as nossas vidas nessa noite, eu comecei a pensar sobre oração, né? Como assim? E assim, confesso a vocês que eu fiquei assim: como pode um homem, né, um rei, que orou ao Senhor e Deus tinha usado um profeta, e o profeta ali daquele tempo era a voz de Deus, era alguém que representava Deus na terra. E aquele profeta chamado Isaías, ele veio e diz assim para o rei: Assim diz o Senhor, ponha em ordem a sua casa, pois você vai morrer e não vai se recuperar. Ezequias virou o rosto para a parede e orou ao Senhor: Lembra-te, Senhor, como tenho servido a ti com fidelidade, com devoção sincera, tenho feito o que é bom aos teus olhos. E eu comecei a pensar sobre isso, trazendo essa reflexão para a minha vida. Quantas das vezes nós nos deparamos com situações no nosso cotidiano muito parecido com isso? Quantas das vezes Deus nos permite viver algo difícil, algo ruim aos nossos olhos, e a gente começa a reclamar com Deus, né? Confesso a vocês que eu tenho lutado contra isso, né? Eu tenho buscado ser mais, ter um coração que contempla, né? Um coração que é mais grato por tudo aquilo que o Senhor tem feito. E interessante pensar sobre Ezequias, porque aqui, como a gente leu aqui em 2 Reis 18, a Bíblia vai dizer que ele foi um homem reto, um homem sincero, que obedeceu os mandamentos do Senhor. Só que aqui em 2 Reis 20, o profeta vem com a palavra dura. E Ezequias orou sinceramente, por isso que eu, né, comecei assim: tudo que nós precisamos é de uma conversa sincera com Deus. Aí eu comecei a pensar: como assim? Como é que ele conseguiu? E interessante, se a gente for dar sequência aqui no texto, a gente vai entender um pouquinho mais. E diz assim: e Ezequias chorou amargamente. Aí o 4 vai dizer: antes de Isaías deixar o pátio intermediário, a palavra do Senhor veio a ele: volte e diga a Ezequias, líder do meu povo, assim diz o Senhor, o Deus dos seus antepassados, Davi: ouvi a sua oração, vi as suas lágrimas e eu curarei. Daqui a 3 dias você subirá ao templo do Senhor. Acrescentarei 15 anos na sua vida. Livrarei você e essa cidade da mão do rei da Síria. Então, querido, olha só o que Deus fez aqui. E foi muito rápido. Foi quase de imediato. Antes mesmo do profeta. O profeta ele lançou uma palavra, porque o profeta falava no nome do Senhor. E trouxe uma palavra de Deus, né, direcionada por Deus para o rei. Alguém que tinha zelo, alguém que servia, alguém que realmente tinha um coração reto, sincero diante do Senhor, e recebeu uma palavra dura do nosso Deus. Recebeu uma palavra dura do Deus Todo-Poderoso. Só que interessante o posicionamento de Ezequias,
4: Porque ele realmente ele falou: Senhor, eu tenho te servido com zelo, eu tenho te servido com fidelidade. Lembra de tudo isso? Aí eu comecei a pensar, assim, como assim? A palavra de Deus diz que Deus ele não volta atrás, que ele é santo, né? Que o caráter de Deus é imutável. E como assim? Por que que Deus voltou aqui? O que fez com que Deus movesse o coração de Deus? Aí a Bíblia vai dizer que ele chorou amargamente, a Bíblia vai dizer que ele ali, né, suplicou, vamos dizer assim. Então eu entendi o seguinte, querido. Para mim, para você, nessa noite não é diferente. Muitas das vezes nós temos aquele... Já viu a criancinha, né? Tá ali, passo por isso quase todos os dias com minha filhinha. Que ela às vezes quer alguma coisa e fala: ah, pai, eu quero. E às vezes a gente é assim com Deus. Às vezes a gente fala assim: ah, Deus, eu quero. Ah, papai, eu quero. Deus, eu quero tanto isso. Deus, eu quero. E Deus às vezes não nos permite vivenciar isso. Essa semana eu tive a oportunidade de ler uma frase de um livro, né, que eu já li assim, e dei para uma amiga adolescente, né, que faz parte ali da minha igreja, uma irmã, e eu li, porque, né, eu tive a oportunidade ali de estar imprimindo, e é interessante que a frase do livro diz assim: Deus às vezes não te permite vivenciar certos sonhos, porque esses sonhos seriam uma droga para a sua vida. Então, quer dizer, esses sonhos que eu imagino que seja um sonho, algo tão bom, pode ser algo que vai me destruir. E muitas das vezes Deus é assim comigo, com você. Muitas das vezes Deus não nos deixa vivenciar algo ou nos deixa ter algo, né? Porque Deus sabe que o nosso coração vai se afastar. O nosso coração vai se corromper mediante aquilo que aos nossos olhos é bom. E, queridos, às vezes seja até para nós, né, olhando nós mesmos, olhando humanamente falando, não seja nem pecado e nem errado. Mas é algo que vai nos afastar diante de Deus. Então aqui Ezequias ele fez diferente. Ele entendeu, ele sabia a quem ele servia. A Bíblia aqui vai dizer que ele era um homem reto, sincero. Ele tinha um coração reto, ele buscava o Senhor. Se a gente ler aqui no alguns capítulos anteriores aqui, a Bíblia vai dizer que ele destruiu todos os altares dos deuses pagãos, de todos os outros reis que adoraram outros rei que não era o rei dos reis, o Senhor dos senhores. Ezequias veio e fez diferente. Ele voltou de fato à adoração sincera, ele inclinou seu coração para o Deus Todo-Poderoso. E interessante que, né, como eu iniciei, tudo que nós precisamos é de uma conversa sincera. E buscando entender, buscando compreender, né, o que quer dizer uma oração? Na verdade, a oração é uma conversa sincera e direta com Deus. É bem verdade que a gente vai, né, conhecendo um pouco mais de Deus, a gente sabe da grandiosidade, daquilo que Deus é, do Todo-Poderoso, Majestoso, Pai da Eternidade, Príncipe da Paz. Então a gente sabe que Deus é tudo isso. Mas muitas das vezes o que Deus quer ouvir da nossa voz, assim como eu disse aqui no programa anterior, é que a gente reconheça Ele como Pai. Pai, Todo-Poderoso, meu Pai, meu Deus, Abba, Pai. É sobre isso. Na verdade, Deus nos chama a todo dia a ter um relacionamento com Ele. Uma conversa sincera com Deus é isso. Hoje, por incrível que pareça, eu vi algo que fala assim, que Deus muitas das vezes ele quer que a gente puxe uma cadeira e tenha uma conversa igual a gente conversa com um amigo. Pensa aí você, pensa a senhora, o senhor, você criança, jovem, pensa aí no seu melhor amigo, uma pessoa que você tem aí como seu melhor amigo. Pensa naquela conversa, né? Estar ali batendo um papo, de estar ali descontraído, de estar ali num momento agradável com esse seu amigo. E com Deus não é diferente, querido. Bem sabemos que Ele merece a nossa reverência, Ele merece ser reverenciado, porque Ele é o Deus Todo-Poderoso. Mas o que Deus deseja de mim e de você é isso, é uma conversa sincera, é um coração aberto. E interessante que tem um texto na Bíblia que diz assim, Tiago 5,16 diz assim: portanto, confesse os seus pecados uns aos outros, orem pelos outros para que sejam curados. A oração de um justo é poderosa e eficaz. Então, queridos, quem é justo? Na verdade, uma pessoa justa é aquela que tem a fé em Cristo Jesus, que busca viver de forma sincera, correta, íntegra diante de Deus, embora que tenhamos falhas humanas, somos nós, né? Devemos buscar ter uma vida em sinceridade, uma vida íntegra, reta diante de Deus, e mesmo que falhando, mesmo pecando, vacilando, pedindo perdão para Deus, esse é um justo. Então a Bíblia vai dizer que a oração do justo, ela tem muito valor, ela tem muito poder, mas o poder, na verdade, é o poder de Deus. Então, queridos, o que nós temos conversado com Deus, né? Qual tem sido a nossa conversa? Qual tem sido a nossa oração? E eu tenho aprendido nesses dias que Deus realmente, ele deseja isso. Ele deseja que vivamos os nossos dias, todos os dias, diante da presença dele. O nosso culto é o nosso cotidiano. O nosso momento de ir às nossas igrejas, de estarmos reunidos com nossos irmãos, são bênçãos, são momentos bons, maravilhosos, mas ali, na verdade, é o momento de louvar, agradecer por tudo aquilo que o Senhor já nos fez. E se a gente, de fato, pensar e viver com Deus somente, né, num dia ou dois da semana, seria muito pouco. O nosso corpo físico precisa ser alimentado todos os dias. Todos os dias a gente precisa se alimentar. Agora você imagina o nosso espírito se não se alimentar dessa presença. Você imagina se o nosso espírito não buscar o Espírito Santo de Deus todos os dias. Eu já passei por isso. Eu já vivi dias da minha vida que eu comecei a me enfraquecer espiritualmente e o tempo foi passando, as coisas fui vivenciando, fui enfraquecendo até o ponto de fato ficar fraco. Então, a conversa aqui para mim e para você nessa noite é: precisamos de uma conversa sincera com Deus. É isso que Deus deseja para mim e para você. Vamos ouvir aqui um louvor e logo depois desse louvor vamos ter uma conversa sincera com Deus.

Melacs são reais, gente, sim ou não? Melacs são reais, sim ou não? Sim ou não, sim ou não, sim ou não? Imagine Paulo e Silas na prisão. Eu imagino que na mente deles, assim, eles estavam dizendo um pro outro assim, ó. Aí, Silas, milagres são reais. Três pessoas entenderam o que eu falei, vou falar de novo. Você pode falar para alguém que tá do seu lado aí e falar assim, ó, ei Marcelo. Ele falou, ei Silas, milagres são reais. Ei! Ó, ei Carol, milagres são reais. O sobrenatural é real. Ele vai acontecer aqui agora. Ele vai acontecer aqui agora. Imagine Pedro na prisão. Prometido, uma promessa de morte para o outro dia, dormindo. No coração dele está falando assim, milagres são reais. Quero saber só quem acredita que milagres são reais aqui. Você acredita que no Brasil existe milagres?

sabe, querido, a Bíblia vai dizer que tudo é possível ao que crê. É interessante a gente pensar que eu gosto muito de um texto, na verdade eu sempre uso nas minhas orações uma frase de um centurião que teve um encontro com Jesus. E esse centurião, ele fala com o Senhor: Senhor, o meu servo está na minha casa quase morrendo. Aí Jesus diz assim para ele, né? Eu vou lá e vou curá-lo. E o centurião começa, responde ao Senhor: Senhor, não sou digno de receber em minha casa, mas basta uma palavra e meu servo será curado. Queridos, eu não sei aquilo que você tem vivido nesse dia. Eu não sei qual tem sido a sua dificuldade, qual tem sido a sua luta, né? Iniciei aqui falando que eu tive um dia difícil, com uma leve, momentânea, passageira tribulação, mas o Senhor em todo tempo ele faz presente, querido. Basta uma palavra, para que muralhas se rompam, para que você seja liberto, para que a senhora, o Senhor, seja curado. Eu não sei qual tem sido a sua luta, eu não sei qual tem sido a sua dificuldade, mas de uma coisa eu sei. Ezequias recebeu um decreto, recebeu um profeta, uma palavra de Deus, um homem de Deus falando assim para ele: ó, bota sua casa em ordem, você vai morrer. Ele virou para a parede, orou ao Senhor, clamou, chorou, e o Senhor acrescentou 15 anos de vida sobre a vida de Ezequias. Muitas das vezes o que falta para mim e para você é ter uma conversa sincera com Deus, para que a gente realmente saia dessa morte. Talvez não estamos mortos fisicamente, mas estamos morrendo espiritualmente. E morrer espiritualmente é ficar afastado, né? É ir para longe daquilo que o Senhor preparou para mim, para você, para todos nós. Jesus, ele realmente, ele se entregou na cruz, foi para que todos tenham acesso, tenham livre acesso à eternidade, à morada eterna com Deus. Então, nessa noite, é a sua oportunidade, é a minha oportunidade, mais uma vez, de ter uma conversa sincera com Deus, uma oração franca, uma oração de arrependimento, uma oração: Senhor, me perdoa, Pai. Me perdoa, Deus, porque eu não quero mais viver assim. Deus, me perdoa porque eu não quero estar nesse lugar. Eu não quero permanecer longe de Ti. Senhor, eu preciso... Talvez você precisa voltar aos caminhos do Senhor. Ou talvez você precisa entender a necessidade de quem é Jesus e reconhecê-lo como Senhor e Salvador da sua vida. Irmãos, sem Jesus não dá. A gente podemos, né? Uma frase aí que a gente podemos viver até sem Deus ou sem Jesus. Mas morrer sem Deus não dá. Na verdade, a gente acha que pode morrer, viver sem Deus. Mas na verdade não dá, querido. Porque quando o dia mau chega, só Deus pode sustentar. Só Jesus, com a sua graça, misericórdia, bondade, fidelidade, pode nos alcançar. Sabe por quê? Porque a Bíblia vai dizer que o coração do homem é enganoso. E é bem verdade, querido. Quantas das vezes nós tentamos algo na vida, queremos algo, falam que eu vivo isso. Ah, quero tanto ter alguma coisa a conquistar. E não está errado, não é pecado. Não estou falando que isso é pecado. Mas aquilo ali depois já perdeu a graça. Tantas pessoas aí com vida extraordinária e com vazio imenso. Falta Jesus. Falta reconhecer que precisa de Deus. Não é pela força do nosso braço. Não é pela nossa habilidade, não é pelo nosso conhecimento, não é por tudo aquilo que eu posso adquirir, conquistar. Só Deus pode nos dar a paz que excede todo entendimento. Deus, em nome de Jesus, Deus, nos ensina, Pai. Nos ensina, Pai, a ter uma conversa sincera contigo, a buscar o Senhor em todo o tempo, Deus. Nos dias bons, nos dias maus. Deus, olha aí, Deus. Olha aí por cada amigo, por cada irmão, Pai. Olha por cada pessoa, Deus, que tem vivido talvez dias difíceis, ou também, Deus, dias felizes. Mas que o Senhor em todo o tempo possa nos alcançar, Pai. Que o Senhor, Deus, venha derramar a Tua graça, a Tua bondade, a Tua misericórdia. Deus, em nome de Jesus, Pai. Olha aí, Deus, por aquele, Deus, que talvez por algum motivo se desviou, tropeçou e não consegue, talvez, não tem tido força para voltar.
Essa é a boa oportunidade, Deus. A oportunidade de voltar aos seus caminhos, Pai. De ter uma conversa sincera, um arrependimento, buscar o Senhor, caminhar contigo. Ter, Deus, uma vida alicerçada no Senhor. Pai, em nome de Jesus, Deus. Em nome de Jesus, obrigado, Senhor. Obrigado porque o Senhor não desiste de nós. Obrigado, Deus, porque o teu amor, Deus, é santo. O teu amor é fiel. A tua misericórdia tem nos alcançado, Deus. Esse é o motivo de não sermos consumidos. Olha aí, Deus, por cada amigo. Olha aí por cada irmão, por cada pessoa nesse dia, Pai. Alcança, Deus, com a tua graça, com a tua misericórdia, com a tua bondade. Ah, doce Espírito Santo de Deus. Olha aí por cada família aqui em Tocantins. Olha aí por cada família que vai ouvir essa mensagem, Deus. Que essa mensagem, Deus, a palavra do Senhor alcança, Deus, cada coração, cada casa, a cada família. Ah, Deus, que o Senhor, Deus, a paz do Senhor seja derramada sobre cada vida. Deus, em nome de Jesus, por favor, Pai, nos ensina, Deus, a caminhar em sinceridade contigo, nos ensina, Deus, a caminhar em fidelidade com o Senhor, assim como aqui nessa noite Ezequias, Deus, Ezequias andou contigo, foi fiel ao Senhor e certamente ele desfrutou, Pai. A sua oração foi respondida porque ele tinha vida com o Senhor. Ele estava ali cessado, Deus, nos mandamentos, na tua palavra de poder e graça. Esse é o nosso desejo nessa noite, Deus. Nos ensina a caminhar em fidelidade ao Senhor. Pai, em nome de Jesus, obrigado. Obrigado, Deus, por essa noite, Pai. Obrigado, Deus, por tudo aquilo que o Senhor tem feito sobre cada um de nós, sobre as nossas vidas, sobre as nossas casas. Espírito Santo de Deus, em nome de Jesus. Obrigado, Deus, por essa oportunidade de estarmos aqui reunidos. Unido no teu nome, alcança, Deus, com amor e graça, com misericórdia. Deus, nós te louvamos, Pai, nós te bendizemos, te agradecemos, Deus, em nome de Jesus. Louvado seja o teu santo nome, Pai. Te agradecemos por essa oportunidade, hoje e todo sempre, no nome santo de Jesus. Amém, Deus. Amém.

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0: Olá, boa noite. Boa noite, Tocantins. 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Boa noite, Brasil. Boa noite, mundo. Boa noite, Jesus. Boa noite, povo lindo ligado na 104.9, Rádio Alcance FM. Muito mais com você, aonde você estiver. Tá no alcance, tá legal.
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Beleza, beleza? Você que tá ligado aí na Alcance FM 104,9. Tá na Alcance, tá legal? Alô, meu amigo aí, o Dirceu Borboleta, gente boa. O Sininho, alô Sininho, aquele abraço, garoto. Melhor lanterneiro da Zona da Mata é o Sininho, alô Sininho. O Adriano Donato lá do Beija-Flor, né? O Biati, alô Biati. Hoje é aniversário do Biati, parabéns, garoto. Saúde e sucesso pra você. É isso aí, o Biati Wallace, o filho do Zezinho e da Ana. Gente boa, zagueirão de futebol, hein? Jogou muito futebol na zaga, o menino é bom. Menino é ouro, o menino trata todo mundo muito bem, educadíssimo, né? Pessoa maravilhosa aí. Então merece toda a homenagem do Misto Quente da Alcance FM. Homenagem aí a ele, o Biati, que tá fazendo aniversário.

0: Boni.
1: Opa!
0: Se tiver jeito depois tocar pra gente aí um Ira, feliz aniversário! Tamo junto! Obrigado!
1: Opa! Ah, garoto, hein? É envelhecido na cidade! Parabéns pra ele, o Biati, flamenguista, fazendo aniversário hoje e homenagem da Alcance FM do Misto Quente. Valeu, garoto!

tá aí, galerinha, ligado no alcance. Beleza, beleza, hein? É show de bola. É misto quente pra você até as 9 da noite. Ô, Biat, hein? É. Biat já dançou muito também lá na Estrela, no Lajão. O Biat já dançou no Esporte Clube Itararé, né? Que tinha um clube tanto, né? É. Naquela época da Company Discotech. É isso aí, meu amigo Biat. Aquele abraço, garoto.

0: isso aí, galera. Você ligado aí na Alcance FM, beleza, beleza? Tem muito mais pra você depois do apoio cultural, né? São 8:03 aqui no Alcance. Voltamos já, já. Segura aí. Alô, Giovanni, lá em Astolfo Dutra. Também tá ligado aí com a gente, hein? Valeu, valeu. Vamos nessa. Segura aí. Volto já, já. É pai bola.
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É isso aí, galerinha. Boa noite, boa noite, boa noite, boa noite. Estamos de volta aí depois do apoio cultural, né? Correu a sacolinha. E vamos que vamos, hein? Tá no alcance, tá legal. Amor e alegria é todo dia. É.

0: aí, você ligado na Alcance FM. Hoje um misto quente homenageando ele, o Biate, o Wallace, é, o filho do Zezinho e da Ana, hein? Que show de bola, viu?
1: São várias comitivas, um encontro marcado.
0: O Adriano já tá ligado com a gente lá no Beija-Flor, né? Fala comigo.
2: Fala,
0: Boneque.
2: Passa sábado que vem. Passa sábado que vem no outro.
0: Passa sábado que vem no outro.
2: Festa. No aniversário do Adriano. Outro sábado, viu?
0: Ah, beleza.
2: E vai pro sininho também, falou?
0: Ah, pro sininho também.
2: Falou!
0: O Vespasiano, valeu!
3: Fala, Boniek!
0: Ô, sininho! Fala, sininho!
3: Rapaz, tá frio, hein?
0: Tá frio!
3: Deitadinho aqui no canto do pai,
0: já tomou mingau?
3: Tomei uma mamadeira já de.
0: Já mamou todo. Hoje? Fia da mãe, hein?
3: O pai tá na escuta aqui, tá? Mandou um alô pra ele.
0: Alô, seu Zico! Dona Lourdes!
3: Aqui! Zé Estripado também de Mercedes tá aqui hoje.
0: Alô, Zé Estripado.
3: Ele tá na sala que eu vim no rádio.
0: Baita mecânico, hein? Zé Estripado.
3: Todo mundo escuta aqui.
0: Gente boa.
3: Lá no Beija-Flor tá o... Adriano, você sabe, né?
0: Adriano mandou um abraço
3: a
0: pra você.
3: Futura festa do Beija-Flor, a próxima festa agora é dele. Marizinha.
0: É, Luzinha, Lizinha.
3: O homem da abelha lá, o Mauro.
0: Mauro, é. Muita abelha, hein?
3: Escuta também.
0: Tá, beleza.
3: Zé Estripado de Mercedes tá aqui.
0: Alô, Zé Estripado.
3: É, tinha música pra nós aí.
0: Beleza.
3: Tá bom, Niago.
0: Oi.
3: Esquerda com uma Leni também, não.
0: A Leni e o Luiz, cara. Vascaíno Luiz e Leni o flamenguista. Beleza. Tá aí a Verinha Belarmino, também tá ligado com a gente lá na comunidade do Teixeira de Melo. Show de bola, hein? Vamos lá, aqui tem
4: meu amigo Boniek.
0: Alô?
4: Boa noite.
0: Nedinho. Boa noite. Fala, Nedinho.
4: Hoje em dia a gente está aí homenageando o nosso amigo Biate, né? Grande, grande zagueiro, atleta aí, que defendeu muitos anos aí as cores do Tubarão. Não só Tubarão, como os vários times aí do nosso
0: Garrafão.
4: Município. Alô, meu amigo Biate. Tudo de bom. Que Deus te ilumine sempre, sempre, sempre. Que você continue sendo essa pessoa maravilhosa.
0: Gente,
4: um abraço do seu amigo Nedinho.
0: Valeu, tamo Nedinho.
5: Boa noite.
0: Aí, amigo. Giovanni Pedreiro, Astolfo Dutra.
5: Estamos aqui coladinho na Alcance.
0: O homem que constrói.
5: Mandar um alô para nossos amigos, Ivone. Mandar um alô para nosso amigo aí, Robinho Canela Seca.
0: Robinho Canela Seca, flamenguista.
5: Capitão Rogério, Rogério Botafoguense.
0: Aí, garoto.
5: Nossos amigos lá de Sobalpinho.
0: Dia 27, nós estamos juntos, hein?
5: Luiz, Sandro. Sócrates, nosso amigo Sócrates. Dona Fátima Itamaraty de
0: Fátima
5: Minas.
0: Fátima Itamaraty de Minas.
5: Adilson Abeia.
0: Alô, Adilson Abeia, tá ligado com a gente?
5: Adilson Abeia.
0: Agora mesmo o Adilson liga.
5: João Curió, Batata Curió.
0: O João Curió, churrasqueiro, Batata gente.
5: Curió. Todos os amigos ouvintes da Alcance FM. E vamos mandar uma. Uma música aí pro nosso amigo do ouvinte da Alcance FM. Vamos mexer lá no fundo do baú, Boni. Tarde de domingo.
0: Tarde.
5: Roberto Carlos.
0: Olha, rapaz, que isso.
6: Boa noite.
0: Dona Hilda, Dores do Turbo.
6: Boa noite, um grande abraço. Como vai você? Tudo bem?
0: Bom demais.
6: E o Maza Renata, já tô com o celular ligado.
0: Olha, que bacana.
6: Tá ouvindo o seu começo aí, tá?
0: Boa beleza, noite. Dona Hilda.
6: Vamos assistir.
0: Comunidade dos Gonçalves.
6: Quente, se Deus quiser, um abraço pra você, um abraço pra todos os nossos ouvintes aí, todas nossas amigas e amigos. Mando também um alô também pro Sérgio lá no Ponto de Luz.
0: Serginho,
6: um abraço,
0: lá no Santuário.
6: Deus abençoe vocês todos. Que a Virgem Maria cubra todos os comandos sagrados, tá?
0: Valeu, valeu.
6: Boa noite.
0: Boa noite, Dona Hilda.
6: Vamos ficar até as 9, se Deus quiser, ouvindo o seu programa, tá?
0: Valeu,
6: fica
0: Dona
6: com Deus.
0: Com Deus também, tá?
5: Bom, eu não posso esquecer
0: opa,
5: também.
0: Opa, Giovanni, novamente.
5: Boa noite pro nosso amigo Walter e Marlene, né?
0: É o Walter e a Marlene, tricolor.
5: Vizinho desse lado. É. E toda a galera da Rádio Alcance FM.
0: Beleza, garoto. Meu amigo Giovanni Pedreiro.
7: Fala, o homem que gosta. Tudo bem?
0: Opa, Dirceu Borboleta.
7: Um momento e mandar um abraço pro meu amigo Biate.
0: Isto. Aí o Dirceu.
7: Filho de um grande amigo meu. Tive o prazer de jogar bola com ele, o Zezinho.
0: É.
7: Disputei um campeonato, não esqueço nunca desse campeonato de São Isabel. Nós estamos convocados.
0: Aí, garoto.
7: Pra disputar pro São Isabel, o Zezinho, Que saudade, Zezinho.
0: Zezinho na 10 e você na 9.
7: Parabéns pra você, meu amigo. Jogamos bola juntos, contra, e estamos juntos pra contar história.
0: Aí, garoto.
7: Temos muita história boa na nossa vida, né? Maior felicidade pra você, meu amigo. Tudo de bom, tudo jóia pra você.
0: É, muito bem. O Dirceu é botafoguense.
8: Meu amigo Bonete, uma boa noite pra você, uma boa noite pra todos. Aqui é o Bio, o Laírton do Táxi.
0: Ô, Laírton!
8: Quero mandar pra você um grande abraço pro meu amigo Biato, que tá fazendo aniversário hoje.
0: Muito bem, Laírton.
8: Muitos anos de vida pra ele. Que todo domingo a gente toma uma cervejinha lá no Bar da Daíra.
0: Com certeza.
8: E que Deus lhe dê muita saúde e felicidade pra ele.
0: Muito bem.
8: Um abraço. Boni, um abraço, Biato. Fica com Deus.
0: Aí, valeu. Aí.
8: Boni, manda o link da rádio fazendo favor, hein?
0: Vou mandar pra você.
8: Boni, fazendo favor.
0: Beleza. Rádio Alcance FM, muito mais com você, aonde você estiver. Mandar o link aí pra você já, tá bom? Ligadaça aí na Alcance FM. E é isso aí, a galera tá sintonizada aí com a gente, né? Beleza? 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E vamos nessa, vamos de música. RPM, oferecimento aí para o Biate, que tá fazendo aniversário. Música.

0: abraço aí pra Maria Lúcia. Maria Lúcia tá ligada aí com a gente. Obrigado pela sua audiência, Maria Lúcia. A Madalena do Zé. Alô, Madá. Madalena também tá ligadinha com a gente lá no bairro. Bairro Boa Vista. Quem manda aqui é a Maria Lúcia lá no Morro Grande. Quem manda aqui tá ligadinha com a gente. Vamos ver aqui também, temos a Miriam Freitas, lá no bairro Boa Vista, também tá ligada aí com a gente, hein? Beleza, beleza?
1: Fala, meu amigo Bonetti.
0: Fala aí, tu já.
1: Ô, Boni, manda o link da...
0: Boa noite.
2: Eu quero que você ofereça a música para a pessoa de Dores, tá querendo ouvir o Meu Cavalo Sabe, né? Pessoal de Dores, pessoal de Alternativa, a Gracinha, Mário C. da América, para você. Tudo bom aí, meu filho? Fique com Deus, um abraço, tá bom? Para todo mundo que estiver ouvindo, todas minhas amigas, Leni, todo mundo, tá bom?
3: Boa noite, meu amigo boneco.
0: Oh, boa noite, Rosineia.
3: Estamos todos curtindo Rádio Alcance.
0: Beleza, Rosineia?
4: Boa noite, meu amigo boneco. Que bala.
0: Ah, meu amigo. Vaguinho.
4: Estamos todos curtindo a Rádio Alcance aqui. Toca uma música pra nós.
0: Opa.
4: Misto quente.
0: Misto quente, garoto. É isso aí. Ligadaço da gente. Ele, o Vaguinho, a Rosineia, a Égua Velha e o Cavalo Humano. Galera do chapéu. Manda um abraço aí pra Silene do Salgado. Alô, Silene, aquele abraço aí pra você, a Sossô. Galera ligada no alcance, vem aí, roupa nova pra você. Whisky a gogô.

Ah, pintou música legal de novo. Juliano César. Vai pra galera de Dores do Turvo. Alô, Roseli. Alô, Décio. Dona Hilda. Renata. É o Vaguinho. A Zilminha, Rosineia, galera toda aí, região metropolitana de Dores do Turvo.

Quem tá ligadinho com a gente é o Giovanni Pedreiro. Ele pediu a música Jovem Tarde de Domingo, Roberto Carlos.

0: 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É um misto quente pra você até às 9 da noite, beleza, beleza?
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0: Vamos lá, vamos falar ao vivo aqui com a Fátima. Alô, Fátima, boa noite.
2: Boa noite, Boneck.
0: Tudo bem, Fátima?
2: Tudo bem, graças a Deus.
0: Tá ligado no alcance aí, ele é beleza, né?
2: Tô ligado.
0: Você tá falando de onde? Você tá falando de onde?
2: Eu estou falando de Itamaraty de Minas.
0: Ah, Itamaraty de Minas.
2: Mundo.
1: Eu vou tirar você desse lugar.
0: Vai nada, né? Tirar você desse lugar.
2: Asilo.
0: É.
2: E no asilo você vai me deixar.
0: Eu vou levar você pro asilo, é. Muito bem.
2: Isso. De preferência de jacaré.
0: É. Vamos lá então, e você vai mandar abraço pra quem aí?
2: Mandar abraço para várias pessoas que eu amo muito.
0: Ah.
2: Pra você.
0: Obrigado.
2: Pra Célia do Mauro. Pra Sirlene do Salgado.
0: A Sirlene, ligadaça com a gente.
2: Família, para Toxinha. Para o aniversariante de hoje.
0: O Biati.
2: Biati.
0: É.
2: E ainda mais que ele é flamenguista.
0: É.
2: Podia deixar de mandar um abraço pra ele de jeito nenhum. Cara inteligente.
0: É. Muito
2: inteligente. Parabéns.
1: Flamengo!
2: Giovanni Pedreiro.
0: Giovanni também é flamenguista.
2: Dona Rosimar. É. Carolina.
0: É.
2: Os outros meninos aí da rádio que eu esqueço o nome.
0: É, tem bastante aqui.
2: Juliana.
0: Quem?
2: Para Juliana, não sei se ela está ouvindo.
0: Não, tá não, tá ouvindo não. Ela falou que tinha uma reunião hoje.
2: Ah, tá. Então, mandar para todos os ouvintes da rádio.
0: Beleza.
2: Um grande abraço, muito carinho. Que Deus nos fortaleça cada dia mais para poder ouvirmos essa rádio tão maravilhosa.
0: Ah, muito obrigado, menina.
2: Quero pedir a música do... As Andorinhas voltaram?
0: As Andorinhas? Elas voltaram?
2: Uhum.
0: Beleza.
2: Voltaram.
0: Beleza. Vamos lá, então. Valeu, Fátima. Valeu, muito obrigado aí pela sua participação aí. Beleza?
2: Obrigada.
0: Valeu, Fátima. Até mais. Boa noite pra você. Uma boa noite pra galera aí de Itamaraty de Minas. Valeu, valeu. Tá no alcance, tá legal. Tá aqui no Misto Quente. Misto Quente pra você até às 9 da noite. O Bia, o Tax, né? O Laírton. Laírton Castadel. Ele, mais conhecido como Bia, taxista ligado aí no alcance. Um abraço pra você, garoto. Valeu.
3: Parabéns, meu amor. Que Deus te conceda muitos anos de vida, muitas felicidades.
0: Olha
3: e
0: só.
3: Que a gente possa ficar sempre juntinho. Parabéns, Biati. Te amo.
0: Aí, essa é a Bilu, a namorada do Biati, rapaz. É, que coisa bonita. O finalzinho aqui, eu gostei do finalzinho.
3: Onde parabéns, Niaque, te amo.
0: Aí, menino, tá vendo?
3: Parabéns, meu amor, que... parabéns, Niaque, te amo.
0: Olha, que é isso?
4: Fala, Boniek, boa
0: aí,
4: noite.
0: Aí, Ricardo R9.
4: Ricardo R9, ao lado do Dirceu Borboleta, maior artilheiro de Tocantins.
0: Beleza, garoto.
4: Passando aí pra desejar um feliz aniversário pro Biati, nosso amigo, que Deus lhe dê muita saúde, muita paz. E muito dinheiro pra tomar uma cervejinha gelada que ele gosta. Abração, Biati.
0: Beleza.
4: Abração a todos os ouvintes da Rádio Alcance FM aí. Aquele abraço.
0: E Ricardo, é o R9, Ricardo do Dirceu Borboleta. Beleza, garoto? Muito obrigado aí pela sua participação aí. E desejando aí ao Biati também, né? Feliz aniversário. Bom demais, hein? Muito bacana, muito legal. Quem tá ligado com a gente também é o Ney Pires. A Bia Chonado, Davi Chonado, a Rios, lá no bairro Grama. Muito obrigado aí pela audiência. Valeu, Ney Pires. Elvis Presley.
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0: Essa vai pro Biati e a Bilu, o BBB. Um abraço, boa noite.

Beleza, beleza, hein? É show de bola, viu? Bacana, bacana você ligado aí no alcance. Vamos curtir aí, então, homenageando aí ao Biatti, né? Mais uma homenagem pra ele, porque ele merece. Parabéns!

0: bem, parabéns pra você, Beate.
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0: Merece toda essa homenagem e muito mais, viu? Você é o cara, rapaz.
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0: Quem tá ligado com a gente é o R9, o Ricardo.
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0: Pediu aí, sujeito de sorte, Belchior.

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3: É, beleza, beleza? Essa aqui tem muito tempo. O Dirceu não ouve, o Ricardo. O Biatti também tem muito tempo que não ouve, né? Paulo Diniz! Quero voltar pra Bahia. Vem comigo, boa noite.

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Clínica Renascer, misto quente. Até às 9, vem comigo. Boa noite.

0: Fala, meu amigo Boni.
1: Beleza. Opa.
0: Pura, menino?
1: Fala, Biati.
0: Misto quente, como sempre, né? Pegando fogo.
1: Aí, garoto.
0: Obrigado, meu amigo, pela consideração aí, pela amizade, tá joia? Muito obrigado mesmo. Tamo junto. Forte abraço. Deus nos abençoe.
1: Amém. A você também.
0: O meu agradecimento a todos os ouvintes da Rádio Alcance FM, na voz de Boniek. Muito obrigado a todos.
1: Valeu, garoto. É isso aí. Bom demais, né? É você ligado na Alcance FM. Um
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1: Um abraço aí pra Gracinha, né? A Gracinha lá do bairro Boa Vista, também a Miriam Freitas, todo mundo ligado aí no Alcance, hein? Beleza, beleza, né?
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1: 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Um abraço aí para Maria de Fátima Martins, em Itália.

ligadinho com a gente também. Um abraço aí pro meu amigo Sérgio Peixoto, lá no Santuário Ponto de Luz, Fazenda das Pedras, em Guidoval. Alô, Sérgio, Sérgio Peixoto. Aquele abraço, hein? Ele também gosta dessa música aí.